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0: 22 horas e 4 minutos.
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1: 23:02.
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Amém? Aleluia. Glória a Deus. Aleluia. Aleluia. Adorando o Senhor. Aleluia.

O nosso Deus é o mesmo ontem, hoje e será eternamente. Ele abriu o Mar Vermelho e libertou Moisés e o povo de Israel do cativeiro de Faraó. Ele livrou Sadraque, Mesaque e Abidnego da fornalha de fogo. Ele livrou Daniel da cova dos leões. Ele deu a vitória para Josué, derrubando as muralhas de Jericó. O justo anda pela fé. Então, pela fé, receba, receba.

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1: 7 horas e 15 minutos.
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1: Olá, minha gente, bom dia! Muito bom dia para você, meu amigo, bom dia para você, minha amiga, alô você, meu senhor. Muito, muito bom dia para você, minha caríssima senhora. Bom dia sempre, em especial, a todos os queridos conterrâneos sertanejos e sertanejas da minha sempre querida e amada região do Alto Sertão Alagoano. É com imenso prazer, alegria e satisfação que chegamos para mais uma manhã de muita informação. Aí mesmo no seu rádio, você sintonizado, você conectado ou ligado aqui na mais querida e preferida de Delmiro Gouveia e região, a Alternativa FM, a rádio do seu coração, da notícia e da informação. Você que acompanhava essa sequência como todos os dias, não é? Você que é fiel à nossa audiência, acompanha músicas com a palavra e a mensagem de Deus para começarmos bem esse dia. Agora você fica com o que há de melhor na notícia e na informação, porque entra no ar a partir de agora mais uma edição do seu, do meu, do nosso programa Microfone Aberto, seu informativo jornalístico de todas as manhãs. A verdadeira e primeira informação do rádio começa a partir de agora. O seu informativo jornalístico diário com maior volume e conteúdo de notícias de toda a região. Apresentação, comunicação, sonorização e sonoplastia desse seu amigo do rádio, Cláudio Márcio, e até às 10 horas eu conto com a sua audiência, companhia e sintonia. Ao meu lado trabalha, como sempre, a nossa equipe das ruas e avenidas da Terra do Pioneiro, e assim eu espero contar com a sua participação. Temos ele, o nosso repórter Givaldo de Sá, de olho de tudo que acontece pelas ruas da cidade. O apoio técnico é do Allan Kardec, a direção geral é do Ismael Sandes, e assim toda a nossa equipe envolvida em mais um dia com aquele objetivo de sempre, não é? Que é levar até você, amigo, amiga, senhor e senhora, informação verdadeira, com compromisso, responsabilidade, sem vulgaridade, não é? O rádio não precisa disso, em respeito a você, que nos prestigia com a sua audiência, abre as portas da sua casa, nos permitindo entrar e nos dando a licença de fazermos parte da sua família. Vocês, todo o nosso agradecimento, toda a nossa gratidão a cada rádio ligado, a cada celular conectado, enfim, você ligado de todas as formas na nossa Alternativa FM. Muito bem, hoje quinta-feira, segundo dia do mês de julho, a edição de hoje do nosso programa Microfone Aberto, mais aguardado de todas as manhãs, está no ar, com o dinamismo que a notícia e a informação merece, pedindo a Deus que nos dê uma quinta-feira maravilhosa, feliz, abençoada e produtiva, não é? Hoje dia 2, a você que completa a idade nova, parabéns, que data querida, hein? Parabéns, felicidade, saúde, paz, muitos anos de vida, que Deus possa abençoar você com um dia feliz, que você receba abraços sinceros e, acima de tudo, parabéns verdadeiros, mas sinceridade e verdade é o que a gente precisa para a nossa vida, e que você tenha um dia realmente, né, cercado, rodeada aí de pessoas queridas, de pessoas do seu convívio, de pessoas que você realmente reconheçam ou reconheça como pessoas que fazem parte realmente da sua vida, né? Isso que a gente deseja sempre a vocês que nos acompanham. E assim o nosso programa está no ar. Muito obrigado a todos vocês pela sintonia. Onde quer que você esteja, em casa, no trabalho, se dirigindo ao trabalho, se preparando para mais um dia de trabalho, é muito bom estar na sua companhia em mais uma manhã, né? Tomara que você tenha um dia realmente feliz. Eu falava nos aniversariantes do dia, mas hoje não só os aniversariantes. Temos o nosso calendário, como sempre, das nossas datas alusivas e comemorativas, e como fazemos todos os dias, vamos destacar aqui, hoje dia 2, por exemplo, gente, hoje é dia da independência na Bahia, hoje é feriado na Bahia, tá, gente? Hoje feriado na Bahia, independência, aniversário do estado da Bahia, hoje também é dia do bombeiro brasileiro, hoje é dia do hospital. Ainda sobre o bombeiro brasileiro, vamos destacar essa função e profissão tão importante, não é? Para as nossas vidas, porque são pessoas que dedicam sua vida a salvar a vida do próximo, não é verdade? Os bombeiros, E esse dia 2 de julho é uma homenagem a todos os heróis brasileiros que arriscam as suas vidas para proteger, não é, as pessoas e para salvar a vida dos outros. É uma função muito importante. Esses profissionais arriscam as suas vidas para proteger as pessoas, as cidades, as florestas, dos riscos de incêndios, desastres naturais, desabamentos, entre outros tipos de salvamento. Além de apagar incêndios, os bombeiros também desenvolvem vários projetos sociais e educativos com o objetivo de tentar melhorar a qualidade de vida de toda a comunidade. Os bombeiros também ajudam a socorrer animais em perigo e auxiliam pessoas que enfrentam situações de grandes estresse, né? Ou estresses, como tentativa de suicídio, afogamento, desaparecimentos e traumas provocados por acidentes. É, sem dúvida nenhuma, uma profissão que temos que enaltecer. A escolha desta data é uma homenagem à criação do Corpo de Bombeiros, que era provisório na época da Corte. É, da Corte Brasileira. Inaugurado em 2 de julho de 1856, no Rio de Janeiro, e sob o comando do major à época João Batista de Moraes Antas. Oficialmente, o Dia do Bombeiros Brasileiro foi instituído através de um decreto de 2 de abril de 1954. A partir desta data e dessa mesma lei, também foi definida a realização anual da Semana de Prevenção contra Incêndios. Antigamente, antes do Imperador Dom Pedro II assinar esse decreto que regulamentava o serviço de bombeiros, o badalar dos sinos era sinal de que homens e mulheres, crianças também, tinham que formar uma fila no poço mais próximo e assim passarem baldes de mão em mão até chegarem ao local do incêndio. Olha que interessante, não é, gente? A história da origem do Dia do Bombeiro. E olha quanto tempo, não é? Desde a época do Império, né? Já existia, né, essas brigadas de incêndio, que eram formadas ali por homens, mulheres e crianças, que simplesmente pegavam um balde, faziam uma fila e quando havia, não é, uma ocorrência de incêndio, eles próprios ali faziam esse trabalho. Existem algumas mensagens, não é, que homenageiam os bombeiros nesse dia e que são interessantes, como por exemplo, gente, olha só. Não existem palavras ou dias que consigam explicar o quanto estamos agradecidos por seu trabalho. Obrigado por ser nosso anjo da guarda nos momentos de maior aflição. Feliz Dia dos Bombeiros. Tem uma outra aqui interessante. Eu não acreditava em super-heróis até que conheci o seu trabalho. Parabéns pela coragem, bravura e amor que te move a realizar feitos incríveis e ajudar a salvar vidas diariamente. Feliz Dia do Bombeiro. Sua missão é salvar vidas e riquezas alheias. Feliz Dia dos Bombeiros, né? Parabéns a esses heróis brasileiros, heróis mundiais, não é? Todo país tem as suas guarnições de corpo de bombeiros, que são militares, não é, gente? Os bombeiros são militares e dedicam sua vida, como a própria, o próprio início desse contexto diz, não é? Bombeiros, eles são pessoas, não é, que arriscam as suas vidas para proteger as pessoas, as cidades e as florestas dos riscos de incêndios, desastres naturais, desabamentos, entre outros. E onde você vê uma tragédia, tem sempre um bombeiro lá. Olha o que está passando a Venezuela agora com esse terremoto, não é, gente? Com esse terremoto, são quase 2 mil mortos e muitos feridos e ainda desaparecidos. São histórias, né, comoventes de famílias que foram dizimadas, de pessoas que foram mortas, pessoas que não tiveram tempo nem, né, de correr, de se salvar, porque foi tão rápido e numa escala tão gigantesca que os prédios simplesmente em segundos desabaram. Quem conseguiu ainda perceber, né, conseguiu salvar a sua vida, correr para a rua e salvar a sua vida. Quem não, ficou sob os escombros, talvez esperando o resgate ou já sem vida. E é aí onde você vê o quão importante é o trabalho desses profissionais. É aí que você percebe o quanto esses profissionais dedicam a sua vida para salvar do próximo, independente do que aconteça com ele. Porque muitas vezes, os bombeiros também perdem a sua vida salvando a vida dos outros. Olha o 11 de setembro, não é? Nos Estados Unidos. Quantos bombeiros não morreram? Tem até um filme que fala sobre isso, não é? Então, sem dúvida nenhuma, é uma das profissões que a gente tem que destacar sempre, enaltecer todos os dias. Claro que tem um dia especial, que é hoje, o dia dos bombeiros. E a todos vocês, o nosso carinho, o nosso abraço. Que vocês continuem assim, dedicados e abnegados. Pessoas que dão a sua vida para salvar a dos outros. E já quando eles entram para a academia, não é? Para se formar e fazer curso de formação de bombeiros, né? Dentre outras coisas, tem lá, né? No seu juramento, eles abdicam da própria vida para salvar a vida do próximo. Se tiver que acontecer isso, eles vão fazer, gente. Eles vão fazer. Então, sem dúvida nenhuma, o bombeiro brasileiro, o bombeiro de qualquer país, tem que ser enaltecido sempre. Então, viva os bombeiros queridos, viva todos que são lembrados e celebrados neste dia, não é? Sem dúvida nenhuma. Viva também a todos que nessa data, de alguma forma, são lembrados, aos aniversariantes do dia em especial e a todos que são celebrados nessa data maravilhosa. Então, parabéns a vocês, não é? E, claro, as datas de conscientização a gente tem que lembrar sempre, todos os dias dela, né? Sem dúvida nenhuma. Então, para tudo isso, aos aniversariantes do dia, todos que são lembrados ou celebrados nesse dia, e como forma de agradecimento a Deus por estarmos aqui e Ele nos ter proporcionado mais um dia de vida. E para começar com o pé direito, esta quinta-feira, segundo dia do mês de junho, vamos aplaudir esse dia que começa. Vamos lá. Muito bem, viva a vida, viva os aniversariantes do dia, viva todos que são lembrados e de alguma forma celebrados nesse dia. E obrigado, Senhor, por estarmos aqui, o Senhor nos ter permitido estarmos aqui em mais um dia, mais uma manhã. Que o Senhor ilumine os nossos caminhos e conduza da melhor forma o nosso trabalho. E seguimos em frente, porque o dia está começando ensolarado na terra do pioneiro e deve permanecer assim ao longo do dia, não é verdade? Deve permanecer assim ao longo do dia. Então vamos saber como fica o tempo e a temperatura para hoje, quinta-feira, aqui no Sertão e Alto Sertão Alagoano. Vamos lá.
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1: Muito bem, tempo e temperatura para você que nos acompanha. Bom dia, seja bem-vindo. Essa é a edição desta quinta-feira, segundo dia do mês de julho, do nosso microfone aberto. Onde quer que você esteja, bom dia. Você que já fazem, vocês que já fazem a nossa cidade acordar para um novo dia, a você, amigo gari, a você, comerciante, comerciário, vendedor informal, a você, taxista, mototaxista, a você aí que está saindo do trabalho agora após um plantão noturno, não é verdade? Bom dia, bom descanso. E a vocês todos que acompanham a nossa Alternativa FM, bom dia. Aqui na nossa região e no nosso sertão alagoano, como fica o tempo e a temperatura para hoje aqui em Delmiro Gouveia? Nesse momento, temperatura de 20 graus. A máxima prevista para hoje é de 28 graus ao longo do dia. A umidade relativa do ar é de 94% agora, mas pode cair para 59% ali entre 14 e 16 horas. A previsão do tempo indica para hoje sol, é o que está acontecendo agora, com chuvas ainda agora pela manhã e diminuição de nuvens à tarde, à noite, e céu aberto e tempo firme. Mas há expectativas de chuvas para esta quinta-feira. Probabilidade de chuvas para hoje é de 74%. 0,3 milímetros é o volume de chuvas previstos para nossa região. Os ventos sopram a 14 km por hora. Então, hoje, apesar do sol, né, que estamos vivendo agora, tivemos uma densa neblina alguns minutos atrás, algumas horas atrás, mas a expectativa é que tenhamos chuvas ainda pela manhã, segundo a previsão e não precisão do tempo, né? Eu costumo dizer sempre que trata-se de previsão e não de precisão. Tudo pode acontecer. Se as chuvas vierem, continuar abençoando o nosso sertão, o sertanejo agradece. Não é verdade? Está aí o tempo e a temperatura para hoje, para você já programar o dia. Mas quer um conselho? Leva sempre um guarda-chuva aí na bolsa, não é? Nunca é demais lembrar, estamos no inverno brasileiro e a expectativa é que tenhamos um inverno bastante chuvoso aqui na nossa região. Então vamos esperar que sim. Tá aí tempo e temperatura, agora é hora de ficarmos bem informados, porque já tem notícia acontecendo. E se tem notícia acontecendo aqui, você começa o dia e acorda sabendo, sai na frente quem começa o dia bem informado. E informação é com a gente no ar, as nossas manchetes do dia. Vamos lá.
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1: Muito bem, bom dia para você às 7h36, muito bom dia, você que acompanha a nossa programação, você que acompanha o nosso programa, você que está também online com a gente através do nosso site Alternativa FM 98.net, ou você está no aplicativo Radiosnet Alternativa FM aqui em Delmiro Gouveia, Alagoas. Muito obrigado, estamos online também ao vivo com você. E aqueles tradicionais que em sua maioria preferem o rádio convencional, bom dia, você ouvindo aí no seu radinho, você ouvindo aí no seu rádio de pilha, você no som aí da sua casa, não é verdade? Minha querida amiga dona de casa, cuidando aí nos afazeres do lar, os afazeres domésticos e acompanhando a nossa programação, tem sempre um radinho aí na cozinha, um radinho no quintal, não é verdade? Acompanhando a gente, bom dia, muito obrigado pela sua sintonia, vamos juntos até as 10 horas da manhã. Os portais de notícias e sites de informação, toda a nossa gratidão, muito obrigado, que já publicam as suas matérias e nos dão a oportunidade de levar essa informação cada vez mais longe, onde as pessoas têm apenas o rádio como a única fonte de informação. Gratidão a todos vocês, todos os dias, tá? Muito, muito obrigado a cada um de vocês. E a gente começa aqui as nossas informações de hoje. A gente separou algumas notícias aqui que chamaram a atenção nessas últimas horas. Informações como que, inclusive, que a gente vai trazer para vocês. Informações como esta aqui que traz o portal Correio Notícia, onde um adolescente ele foi apreendido por esfaquear um rival e perfurar o pulmão da vítima. Isso em Santana do Ipanema. E Santana do Ipanema, hein, gente? Um adolescente foi apreendido na manhã de ontem em Santana do Ipanema durante uma ação conjunta da Polícia Civil de Alagoas através do 7º Batalhão. O jovem é investigado por ato infracional análogo ao crime de lesão corporal dolosa. É porque a gente não pode nem atribuir crime, não é? Porque é menor. É isso, gente. É assim que funciona no nosso país. Crime este ocorrido praticado em 2023, quando tinha 15 anos de idade. De acordo com a polícia, a apreensão ocorreu em cumprimento ao mandado de busca e apreensão expedido pela primeira vara de Santana do Ipanema. A operação foi coordenada pela delegada regional doutora Daniele Andrade, competentíssima doutora Daniele Andrade, com apoio de equipes da Polícia Militar. Segundo as investigações, este adolescente teria atacado outro menor de idade com quem mantinha uma rixa. Segundo apurado pela polícia, a vítima foi atingida por 3 golpes de faca, sendo que um deles perfurou o pulmão, provocando ferimentos gravíssimos. Em vídeo divulgado pela Polícia Civil, a delegada Daniele Andrade explicou que a medida judicial foi cumprida após a conclusão das investigações sobre o caso. E ela disse, olha, abre aspas para a delegada. Nesta terça-feira, em uma ação conjunta entre a Delegacia Regional de Santana do Ipanema e o 7º Batalhão da Polícia Militar, foi apreendido um adolescente em cumprimento ao mandado de busca e apreensão determinado pela 1ª Vara de Santana do Ipanema. O adolescente foi investigado por ter esfaqueado um conhecido com quem mantinha uma rixa. A vítima foi atingida por 3 facadas, não é? Segundo aqui a informação que a gente traz para você, sendo que uma delas perfurou o seu pulmão. Palavras da delegada, fecha aspas aí para a doutora Daniela Andrade. Após o cumprimento do mandado, gente, o adolescente foi conduzido ao Centro Integrado de Segurança Pública de Santana do Ipanema, onde permaneceu recolhido. Em seguida, ele será apresentado à Vara da Infância e da Juventude, permanecendo à disposição da Justiça para os procedimentos previstos no Estatuto da Criança e do Adolescente, ao Centro Integrado de Segurança Pública de Santana do Ipanema, onde permaneceu recolhido. Em seguida, ele será apresentado à Vara da Infância e da Juventude, permanecendo à disposição

cabíveis foram tomadas. A pergunta é, será que ele vai continuar preso, apreendido? Ou será que daqui a pouco ele está nas ruas? Opção 2, não é, gente? Porque, infelizmente, é assim que funciona no nosso país. A lei, né, da diminuição da maioridade penal continua tramitando, ninguém mais ouve falar, ninguém sabe mais o que aconteceu, embora que a gente entenda também que os parlamentares estão em recesso, né, no meio do ano. Alguns trabalhando apenas em home office e em breve devem retomar as atividades no Congresso Nacional. E a gente espera que essa seja uma das pautas principais a serem retomadas as discussões, não é? E votado realmente esse projeto que diminui a maioridade penal, não é, de 18 para 16 anos, não é, de idade. Então vamos aguardar com o retorno dos trabalhos no Congresso Nacional, se isso realmente de fato vai acontecer. Mas é impressionante, não é, gente? Crime bárbaro, não é? Crime bárbaro que até somente agora esse mandado de prisão foi cumprido. Mas não porque a polícia quer, porque a justiça quer, gente. É assim que a lei funciona. E o Estatuto da Criança e do Adolescente tem lá todos os seus parágrafos, tem todos os seus artigos, e que colocam que o menor, ele não pode ser tratado como criminoso, menor infrator. A ele não pode ser atribuído crime, e sim ato infracional. É assim que funciona. Enquanto isso não mudar, e a gente espera que mude, mas há muita gente contra a redução da maioridade penal. Enfim, cada um tem a sua opinião, eu respeito. Posso não concordar, não posso? Então, eu concordo que a maioridade penal, ela tem que ser revista mesmo, tem que ser votada mesmo, colocada em prática, a redução da maioridade penal. É porque só assim a gente tem a esperança de uma realidade diferente no que diz respeito à prática de crimes. Por quê? Porque esses menores, eles são utilizados diariamente para cometer atos infracionais, que a gente não pode atribuir crime a ele, em nome de traficantes, em nome de criminosos que usam esse menor, esse adolescente, para cometer crimes. Porque eles sabem que a lei contra o menor, ela é branda. Daqui a pouco ele está nas ruas novamente. E aí o menor assume, né, quando é apreendido, não, fui eu que trafiquei, fui eu que estava com a droga, fui eu que matei, enfim. E aí deixa, né, de punir quem realmente cometeu o crime. Isso é usado muito no nosso país. O adulto comete o crime e atribui ao menor. E o menor vai lá e aceita. Ou seja, ele confessa que realmente cometeu sem ter cometido. Mas é usado para isso. Entre outras coisas, é por conta disso que eu sou a favor da redução da maioridade penal, como muita gente é. E muita gente não é também, a gente respeita. São opiniões, não é verdade, gente? Agora, o que a gente olha é com o olhar da polícia, o olhar da justiça, o olhar, né, de praticamente todo um país. Porque hoje o menor até 17 anos, já desde 16 ele pode votar, mas não pode ser preso. Olha que contradição, não é, gente? Ele pode mudar a história do país, do estado, do seu município, mas ele não pode ser preso por cometer um crime, por exemplo, de homicídio, de latrocínio, tráfico de drogas. Já pensou? Que contradição? Então, né, gente, esta é a minha opinião. Não necessariamente tem que ser a sua, tá, gente? A gente é formador de opiniões, mas isso não quer dizer que obrigatoriamente a minha opinião tem que ser a sua. Você tem que, a partir, né, do que eu falo aqui, dos meus comentários, da minha opinião, você formar a sua. Ela não tem que ser obrigatoriamente a mesma que a minha. Nós não induzimos ninguém, não é? Com opiniões. A gente não força ninguém a ter a mesma opinião que a gente. O rádio não é isso, o jornalismo não é isso. A gente expressa a nossa opinião para que você forme a sua. Por isso que tratam nós que fazemos imprensa e somos comunicadores como formadores de opinião. Mas não necessariamente tem que ser a nossa. O bom jornalismo diz isso. É que a gente não tem que fazer a cabeça de ninguém. A gente tem que ir através da nossa expressão, através da nossa comunicação, a gente abra os caminhos e abra a cabeça das pessoas para que ela forme a sua. Mas isso não quer dizer que, obrigatoriamente, a sua opinião tem que ser a minha. Não é verdade, gente? Nós não estamos aqui para ditar regras, nós não estamos aqui para dizer o que você tem que fazer ou deixar de fazer, né? De maneira nenhuma. Mas tem muita gente que faz isso, não é?
quer que a opinião dele seja

0: opinião das pessoas. E ficam ditando regras aí como se fosse dono da razão, não é? Impressionante que a gente vê nas redes sociais. É, pessoas que fazem comunicação, seja em qualquer meio, seja no rádio, seja na TV, seja nas páginas aí, nos blogs, nas suas colunas, sites, enfim. Utilizam desse meio e até das redes sociais para ditar regras, como se fossem donos da razão. E não é assim, gente. A opinião nossa não tem que ser obrigatoriamente a de quem me ouve, a de quem lê, ou que eu escrevo no meu site, na minha coluna, ou que eu falo na TV, de maneira nenhuma. Mas hoje está tão de um jeito, sabe, gente? Que tem pessoas que ganham uma certa mídia e uma notoriedade, e de aproveitar disso para tratar de assuntos que realmente interessam à sociedade, não. Ficam ditando regras, colocando as suas opiniões como se elas fossem a única opinião e é aquilo que tem que ser. Não é assim que se faz, não é, gente? Ficam ditando regras como se fossem donos da razão. Mas não é assim que funciona, eu pelo menos entendo assim, não é? E aprendi assim, olha, que tive professores que, né, representaram muito para a comunicação aqui da nossa cidade. E graças a Deus que eu tive essas pessoas na minha vida e no meu caminho, não é? Graças a Deus, agradeço a Deus todo santo dia. Obrigado, Senhor, não é? Obrigado, Senhor. Olha, gente, tivemos um acidente fatal com vítima registrado na L-130 em Pão de Açúcar. Esse acidente deixou uma vítima fatal. Um grave acidente de trânsito com vítima fatal foi registrado nas primeiras horas da manhã de ontem na rodovia L-130, na saída da cidade de Pão de Açúcar, nas proximidades da subestação de energia elétrica. De acordo com informações, o condutor do veículo, identificado pelo nome de Cícero Magela, 51 anos de idade, que seria morador do município de Olho d'Água das Flores, ele acabou perdendo o controle da direção e colidiu contra uma árvore às margens da rodovia. Com impacto, ele ficou preso às ferragens, não resistiu aos ferimentos e morreu ainda no local. Durante toda a madrugada, uma forte neblina cobriu a região onde ocorreu o acidente, reduzindo significativamente a visibilidade e podendo ter contribuído para o sinistro. No entanto, as causas do acidente deverão ser esclarecidas pelas autoridades competentes. O Corpo de Bombeiros esteve no local para proceder com todo aquele processo natural, com a retirada do corpo, por exemplo, da vítima do interior do veículo, entre outras coisas. A Polícia Militar foi acionada para realizar a sinalização da via e acionou equipes do IML e do Instituto de Criminalística, responsáveis pela remoção do corpo e pelos procedimentos periciais. Lamentavelmente, é mais um acidente fatal com vítima que engrossa essa estatística que já é tão grande, assustadora e preocupante de acidentes, né, com vítima fatal. Infelizmente, é mais um que engrossa essas estatísticas de acidentes fatais com vítimas em rodovias que cruzam e cortam aqui o sertão médio e alto sertão alagoano. Alto sertão médio e sertão alagoano. Alto, médio e sertão alagoano. E também nessas últimas horas, gente, aqui trazendo a informação para vocês que nos acompanham, a Polícia Civil instaurou um inquérito após o laudo sobre mortes de pai e filho encontrados no Rio São Francisco, em Delmiro Gouveia. É o caso de Barragem Leste, não é? Que está ganhando uma repercussão muito grande na nossa cidade, na nossa região e no estado. E a Polícia Civil de Alagoas agora instaura um inquérito para investigar as mortes de Pedro Nepomuceno dos Santos Neto, de 32 anos de idade, e seu filho Pedro Nepomuceno dos Santos Teixeira, de 15. Os dois, como todos sabem, foram encontrados mortos nas águas do Rio São Francisco, nas proximidades do distrito de Barragem Leste. Segundo a polícia, o laudo pericial elaborado pela polícia científica apresentou resultado inconclusivo. A gente falou sobre isso aqui ontem, não é? Quanto à causa das mortes, o exame não foi capaz de confirmar nem descartar a hipótese de afogamento, impossibilitando até o momento a definição da causa dos óbitos. De acordo com o delegado André Araújo, titular da unidade de homicídios da primeira região, as investigações serão aprofundadas por meio de diligências, incluindo a oitiva de familiares e testemunhas, além da coleta de novos elementos que possam esclarecer as circunstâncias deste caso. Verificar também se houve intervenção criminosa e, caso isso seja confirmado, identificar, não é, os responsáveis. O doutor Andrei, ele falou sobre esse assunto, não é? Ele falou sobre essas investigações e a gente vai tentar ouvir a partir de agora. Vamos lá, pode rodar.
1: Meio da unidade de homicídios da primeira região, as circunstâncias das mortes de pai e filho encontrados na região da barragem do município de Delmiro Gouveia. O fato foi registrado na última segunda-feira, no dia 29 de junho, como mortes a esclarecer, justamente por não haver ainda uma indicação segura da dinâmica do caso. Nesse momento, a Polícia Civil aguarda a disponibilização dos laudos periciais completos que foram realizados nos exames cadavéricos, e a partir disso será feita uma análise formal desses laudos. Apesar de ainda não termos tido contato com os laudos, temos ciência da nota que foi emitida pela Polícia Científica e que já nos adianta que as causas das mortes foram consideradas inconclusivas. É importante destacar que não foi descartada a hipótese de afogamento, apesar dela também não ter sido confirmada. Diante desse cenário, a investigação prosseguirá em busca de outros elementos que possam nos indicar se houve ou não intervenção criminosa nesse caso. As diligências que serão empreendidas consistem principalmente nas oitivas, nesse primeiro momento, de familiares e eventuais testemunhas, e a partir disso, outras poderão ser empreendidas caso sejam necessárias. É importante que a análise dos laudos seja complementada por esses outros elementos, e assim poderemos confirmar de maneira técnica, precisa, qual foi a dinâmica desses fatos e se houve ou não crime. Além, obviamente, de buscar a autoria desses crimes, caso eles tenham ocorrido.
0: Muito bem, está aí o doutor Andrei, né? Ele que é titular da DHPP, aqui da região, falando sobre esse crime. Não se descarta uma ação criminosa, mas também não se descarta afogamento, até porque o laudo ele é inconclusivo, não é? Ele não diz verdadeiramente ou claramente o que, não é, teria acontecido, não é? O que teria acontecido neste caso. Mas, sem dúvida nenhuma, é um caso cercado de mistérios, porque há alguns indícios ali que não são confirmados oficialmente, claro, e obviamente, né, que mostram alguns cenários possíveis de uma ação criminosa. Como, por exemplo, não é, na noite em que, no dia em que eles desapareceram, foi no domingo, do domingo para segunda choveu bastante durante a madrugada, e pela manhã, quando os corpos foram encontrados, a moto primeiro com os pertences deles do lado foram encontrados, a moto estava com o banco enxuto, sem nenhum sinal de água da chuva, não é? Estava enxuta a moto, levando aí a se imaginar que essa moto teria sido tirada dali ou teria sido usada e depois colocada de volta. É uma hipótese, mas apenas especulação. Um outro fato é uma testemunha, como eu aqui disse ontem, né, que deu um depoimento ou que fez um relato, depois desapareceu, sumiu. A polícia procura por essa pessoa para saber se ela teria mais relatos, se ela teria mais ferramentas através do que ela viu, né, que ajudasse na investigação. A polícia agora trabalha nesse sentido também. Mas no IML, quando aqui a gente trouxe a reportagem ontem dos colegas da TV Gazeta News, né, que ouviram familiares que não quiseram falar em entrevista, né, e também o repórter, que agora não me recordo, me perdoe, até para dar o crédito, ele dizia que praticamente descartada a possibilidade de afogamento. E é isso que a família quer que seja esclarecido, não é? Que tudo isso seja esclarecido. Apenas isso que a família quer. E aqui a gente tem uma matéria do portal Editora Guia Mais, não é, que fala sobre isso, porque o Marquinhos Maciel, repórter do portal Editora Guia Mais e também né, diretor, ele cobriu ontem, fez a cobertura, né, do cortejo e posterior sepultamento dos dois corpos de pai e filho em Barragem Leste, sob forte comoção, mas ao mesmo tempo sob vários pedidos de justiça da família e pelo menos de esclarecimentos, porque uma coisa é uma ocorrência cercada de mistérios. Dá pra gente acompanhar essa matéria agora, pessoal? Então, vamos rodar, vamos lá, pode rodar aí.
2: São familiares, amigos e moradores se despediram de Pedro Nepomuceno dos Santos Neto, de 32 anos, e do filho Pedro Nepomuceno dos Santos Teixeira, de 15 anos. Os dois foram sepultados na manhã desta quarta-feira no cemitério do distrito de Barragem Leste. Mesmo após o sepultamento de pai e filho, o caso continua envolto em mistério. Os exames realizados pelo Instituto Médico Legal não conseguiram apontar a causa das mortes e a expectativa da família agora é que as investigações da Polícia Civil possam esclarecer o que de fato aconteceu com as vítimas. Segundo a Polícia Científica, o estado em que os corpos foram encontrados impossibilitou a confirmação ou o descarte da hipótese de afogamento.
1: O fato foi registrado na última segunda-feira, no dia 29 de junho, como mortes a esclarecer, justamente por não haver ainda uma indicação segura da dinâmica do caso. Nesse momento, a Polícia Civil aguarda a disponibilização dos laudos periciais completos que foram realizados nos exames cadavéricos e, a partir disso, será feita uma análise formal desses laudos. Apesar de ainda não termos tido contato com os laudos, temos ciência da nota que foi emitida pela Polícia Científica e que já nos adianta que as causas das mortes foram consideradas inconclusivas. É importante destacar que não foi descartada a hipótese de afogamento, apesar dela também não ter sido confirmada. Diante desse cenário, a investigação prosseguirá em busca de outros elementos que possam nos indicar se houve ou não intervenção criminosa nesse caso.
2: O laudo definitivo será encaminhado à Delegacia de Polícia Civil de Delmiro Gouveia, responsável pela investigação. O caso segue mobilizando a população de Barragem Leste, que aguarda respostas para um dos episódios mais comoventes registrados recentemente na região.
0: Tá aí, gente, né? Tá aí, realmente um caso cercado de mistérios que precisa, né, ser esclarecido. E é isso que a polícia está fazendo, está trabalhando neste sentido, né, de realmente esclarecer. Porque depois que o IML publicou um laudo inconclusivo, não é? Entregou à Polícia Civil um laudo inconclusivo, ou seja, não confirma o afogamento, mas também não descarta. A polícia também não descarta uma ação criminosa, tanto é que abriu um inquérito para investigação. Agora, a polícia corre contra o tempo para esclarecer e dar uma satisfação à família, que pede simplesmente por esclarecimentos. E se caso seja confirmada a ação criminosa, por justiça. É o mínimo que a família merece. Por quê? Relatos dão conta de que, né, o pai não tinha problemas nenhum. Relato da esposa, da sua companheira. Não tinha inimigos, não tinha relação com nada ilícito. E o filho, muito menos. Era um domingo, não é? Se tratava de um domingo. Eles saíram, a primeira matéria que a gente trouxe aqui no seu contexto, saíram por volta das 10 horas da manhã, entre 10 e 10 e meia, falando que voltariam logo, inclusive para a hora do almoço. E aí eles não voltaram mais. Pai e filho, aparentemente, iriam ali aproveitar um domingo de lazer. Tanto é que foram às margens do Rio São Francisco, ali perto da usina Polônio Salles, que tem uma área de prainha ali que muita gente usa para isso. Mas, de lá, eles desapareceram. No cenário que foi visto para quem chegou primeiro lá, a moto estava lá com os pertences das vítimas: roupas, carteira, sandálias, celulares, tudo lá, às margens do rio. Aparentemente, como se eles tivessem colocado tudo ali e ido tomar banho. E aí teriam se afogado. Ou um deles se afogar, outro foi tentar salvar. E isso acontece, não é, gente? Só que existem alguns indícios que chamam a atenção, né, que vão por outra linha de investigação. que são os que eu já relatei aqui. O fato deles terem encontrado as margens do rio e não foram resgatados de partes profundas do rio, eles não emergiram e parece que também não submergiram, ou seja, não afundaram, não morreram, não afundaram e depois não emergiram. Eles estavam às margens do rio. Em laudo, não é, expedido pelo IML, não havia água nos pulmões, porque geralmente quem vem a óbito por afogamento, os pulmões ficam cheios de água, gente. E não havia. Então aí já criou-se um mistério e uma nova linha, não é, de investigação. Eles estavam com lesões causadas por animais aquáticos, que é comum, né? Também acontece, porque o Rio São Francisco, vez ou outra, tem muitas... tem muitos peixes, tipo piranhas, pirambebas, né? E elas são, esses peixes são carnívoros. E as lesões indicam isso, pelo fato de eles estarem ali, né, submersos, parte do corpo, às margens do rio, e isso teria acontecido. E o fato de ter chovido durante toda a noite, não é? Da segunda para, do domingo para a segunda, e a moto está enxuta, não é? Ali gerou uma desconfiança da polícia. E essa testemunha, né, que fez alguns relatos, depois desapareceu. Ninguém sabe mais do paradeiro dessa testemunha, que pode agregar muito a essa investigação. Gente, são fatos e coisas que colocam muitas dúvidas na cabeça. Eu imagino da própria polícia, não é? Que agora instaura o inquérito e é o correto instaurar o inquérito, porque aí vai sim começar uma investigação, buscar indícios, apurar, ouvir pessoas, enfim. Vamos continuar acompanhando esse caso, que é um caso cercado realmente de mistérios. O que teria acontecido com pai e filho? Foi afogamento? Não foi afogamento? Teve uma ação criminosa? Não teve uma ação criminosa? Isso só a investigação dirá, não é, gente? Sem dúvida nenhuma, só a investigação dirá. E a gente segue acompanhando, não é, esse caso por aqui. À medida que as informações forem nos chegando, a gente vai aqui atualizando para vocês que nos acompanham. E olha só, gente, mudando aqui completamente de assunto, atenção concurseiros de plantão, o governo de Alagoas abriu inscrições para o concurso da educação. São 521 vagas para professores da rede estadual. Inscrições seguem até dia 5 de agosto e contemplam 12 áreas de licenciatura. E é isso, o governo do estado está com inscrições abertas para o concurso público destinado ao provimento de 521 vagas para professores da rede estadual de ensino, além da formação de cadastro de reserva, claro. Os interessados podem se inscrever até às 18 horas do dia 5 de agosto, exclusivamente pelo site do SEBRASP, que é o www.sebrasp.org.br/concurso-seduc-alagoas-26 ou Seduc-AL-26. As oportunidades, por meio da Secretaria de Estado da Educação, são destinadas a profissionais com licenciatura plena nas áreas de artes, biologia, educação física, filosofia, física, geografia, história, inglês, matemática, português, química e sociologia. Os professores aprovados terão jornada de trabalho de 30 horas semanais e remuneração de R$4.325,37. Entre as vagas ofertadas, o maior quantitativo está concentrado na disciplina de matemática da 13ª Gerência Especial de Educação em Maceió, que conta com 12 vagas para provimento imediato, além da formação de cadastro de reserva. Também há destaque para a disciplina de português na mesma regional, com 7 vagas imediatas. As inscrições, como eu já falei, devem ser realizadas exclusivamente pelo site sebrasp.org.br/concurso-seduc-AL-26. Durante o preenchimento do formulário, o candidato deverá escolher a gerência especial de educação da sua preferência, o município e a disciplina para a qual deseja concorrer, além de anexar uma fotografia recente tirada nos últimos 6 meses, segundo as orientações previstas no próprio edital. A taxa de inscrição é de R$ 150,00 e poderá ser paga até o dia 7 de agosto. Já os pedidos de isenção poderão ser solicitados entre os dias 29 de junho, né, que inclusive já passou, e 8 de julho. Então, tem até hoje, dia 2, uma semana, dia 9, até a próxima quarta-feira da semana que vem, por candidatos que atendam aos critérios estabelecidos pela legislação estadual, como desempregados, doadores de sangue, doadores de medula óssea e outros grupos previstos, não é, em lei. Então, portanto, gente, tá aí os concurseiros de plantão, não é? As etapas do concurso. O certame será composto por prova objetiva, prova discursiva e avaliação de títulos. A prova objetiva contará com 120 itens, 150 de conhecimentos básicos e 70 de conhecimentos específicos, no modelo certo ou errado. Já a prova discursiva consistirá na elaboração de um texto dissertativo de até 30 linhas sobre temas atuais. A avaliação de títulos terá caráter exclusivamente classificatório. As provas objetivas e discursivas serão aplicadas no dia 18 de outubro, no turno da tarde, com duração de 4 horas e 30 minutos. Os locais de prova serão divulgados no dia 2 de outubro, mesmo mês da prova. O resultado final das provas objetivas e o resultado provisório da prova discursiva estão previstos para 25 de novembro. O concurso reserva 5% das vagas para pessoas com deficiência, PCD, e 20% para candidatos negros, indígenas e quilombolas, conforme a legislação vigente. Portanto, está aí, gente. Atenção, concurseiros de plantão. Tem concurso no ar. O governo do estado abre aí concurso para educação para prover aí 521 vagas para professores e professoras da rede estadual de ensino, além da formação de um cadastro de reserva. Então, você que está estudando inteiro, concurseiros de plantão, como eu costumo falar, é mais uma oportunidade para você entrar no mercado de trabalho. Com essa boa notícia, a gente finaliza esse primeiro giro de notícias e informações. Claro que ao longo do nosso microfone aberto, a gente vai aqui atualizando as informações à medida que elas forem nos chegando, porque aqui você sabe que não perde nada, aqui você fica sabendo de absolutamente tudo, não é verdade? Sai na frente quem começa o dia bem informado, e informação é com a gente, é com o nosso microfone aberto. E sabia que você pode ajudar a gente a fazer o programa? É, você pode sim, através da nossa linha de contato direta, que é 829-9688-1882. É você comigo no zap, o tempo todo aqui, nos trazendo a sua mensagem de texto, de áudio, contando pra gente o que acontece na tua rua, no teu bairro, na tua comunidade. Se for problemas, geralmente é, não é, gente? A gente vai junto às autoridades competentes buscar, se não as soluções, mas pelo menos os esclarecimentos necessários, né? A partir de agora, o nosso espaço, o nosso microfone, inteiramente abertos para você. Participa com a gente, você é parte fundamental do nosso programa. É a sua participação que acaba sendo aqui para a gente sugestão de pauta. Pode acreditar. Muito, muito obrigado. 829-9688-1882. Essa é a nossa linha de contato direta. Ou simplesmente você pode mandar a sua mensagem para dizer que está ouvindo o nosso programa, para abençoar o nosso dia. Gosto muito dessas mensagens. Para abençoar o nosso dia, dizendo que está ouvindo o nosso programa. Desejar um feliz dia, uma feliz quinta-feira para todos que nos ouvem. Enfim, fique à vontade. A sua participação é muito aguardada, muito esperada todos os dias aqui no nosso programa. Tá certo assim? Dito isso, vamos agora abrir espaço para o nosso repórter Givaldo de Sá, que direto das ruas vai trazer as suas primeiras informações de hoje, nos contar como amanheceu Delmiro Gouveia, como acordou a terra do pioneiro nessa manhã, que a gente já pode adiantar que ensolarada, não é, aqui em Delmiro Gouveia, com o sol brilhando muito. Já tínhamos esse sinal com a densa neblina que amanheceu hoje aqui na terra do pioneiro, não é verdade? Já imaginávamos que seria um dia assim, ou pelo menos uma manhã de céu aberto, mas a previsão do tempo indica chuvas ainda na parte da manhã. Vamos esperar que essa previsão se confirme, mas pelo que a gente está vendo, não é, Givaldo? Porque o sol brilha com intensidade, me parece que o céu está aberto, tempo firme. Além disso, o que você já registra nesta manhã, Givaldo? Seja bem-vindo, bom dia!
3: Bom dia, Cláudio. Bom dia a todos que estão em casa ouvindo a nossa 98,5, especial, claro, programa Microfone Aberto. Cláudio, olha, o sol, de fato, já deu o ar da graça na terra do pioneiro. E nesse momento que a gente resiste, é o comércio todo ele com suas portas abertas. É claro que a gente também resiste, que muita gente já se deslocando às agências bancárias aqui do nosso município, inclusive os correspondentes aqui, tanto do Banco Bradesco, quanto também da Caixa Econômica Federal, sempre muito bem movimentados. É o que a gente pode trazer como registro já nessas primeiras horas para quem está em casa ouvindo a nossa 98,5. Você falava, Cláudio, sobre um acidente com vítima em Pão de Açúcar. Eu posso também trazer um outro acidente com vítima entre Paulo Afonso e Santa Brígida, viu, Cláudio?
0: Ah, é?
3: Colisão entre um carro de passeio e uma carreta por volta das 18h30 ontem. O carro conduzido, uma Fiat Estrada, bateu com frente a essa carreta, Cláudio, e infelizmente ambos os condutores ficaram presos à ferragem. Felizmente o condutor veio a óbito. A mulher ao lado, que era sua companheira, foi atendida e levada para o hospital regional ali do BTN, na cidade de Paulo Afonso. Então, foi esse acidente que chamou a atenção nessas últimas 24 horas também aqui na nossa região. Eu falo da cidade de Paulo Afonso porque a cidade é vizinha aqui com a cidade de Delmiro Gouveia. Também tivemos um outro acidente, uma mulher em uma bicicleta foi atropelada por um homem que estava em um carro, também na cidade de Paulo Afonso. Ela também foi encaminhada para o hospital regional do BTN através do SAMU. Fato esse também aconteceu ontem na cidade de Paulo Afonso e a gente também destacava e trazia como informações no portal Repórter Givaldo de Sá. Já que na cidade de Delmiro Gouveia, graças a Deus, nas últimas 24 horas foi considerado, inclusive, tranquilo no que diz respeito ao trânsito, no que diz respeito ao Hospital Regional do Alto Sertão, à unidade de pronto atendimento e também na área policial. O que mais chamou atenção, claro, Cláudio, foi e continua sendo, né, o caso desses dois lá no distrito de Barragem Leste. Pai e filho está sendo investigado, inclusive, pela Polícia Civil. Inclusive uma entrevista muito bem trazida através do Dr. André Araújo, que é o chefe da DHPP aqui na cidade de Delmiro Gouveia, na regional. Então, importante aí para as pessoas saberem que o caso não está sendo esquecido. O delegado também de Mata Grande, Dr. Cazé, trouxe inclusive em um vídeo também, Cláudio, um alerta aos moradores lá da cidade de Mata Grande, né?
0: Vídeo que a gente vai reproduzir daqui a pouquinho aqui.
3: Três óbitos, precisou o delegado também vir à tona falar porque criminosos estavam usando desse crime para amedrontar e também...
0: Extorquir, né, Givaldo? Na verdade,
3: da Mata Grande e também da região.
0: Extorquir então, as pessoas,
3: mais,
0: né?
3: Um alerta trazido pelo delegado Dr. Cazé para as pessoas que estão sempre acompanhando também as redes sociais da gente que faz imprensa e também do próprio delegado. Então foi importante também trazer essas informações e a gente também destaca aqui na nossa 98,5. Mas eu queria dizer que daqui a pouquinho vamos trazer, claro, mais informações das últimas 24 horas. Estaremos acompanhando e buscando informações do Hospital Regional do Alto Sertão. Estaremos também acompanhando e trazendo informações da unidade de pronto atendimento 24 horas da UPA. Vamos também buscar informações na 26ª Delegacia de Polícia, a 1ª Regional. Vale destacar que informações do 9º Batalhão da Polícia Militar está bem limitada por conta da suspensão dos sites oficiais, Cláudio, dos batalhões e também dos grupos oficiais de informações dos batalhões devido ao período eleitoral que está se aproximando. Então, com isso, ficou muito reduzidas as informações. Então, a gente também está indo buscar bem mais... com mais eficiente diretamente nos batalhões para que a gente possa trazer para os amigos ouvintes a 98,5. Lembrar também para quem está em casa ouvindo a nossa 98 que um assunto que tem chamado atenção nas redes sociais, Cláudio, é o Pedra Fest. Até agora, oficialmente só divulgada uma atração, que é a atração de Unha Pintada, mas ontem surgiram nas redes sociais mais atrações, inclusive agendas divulgadas por artistas que provavelmente estarão na cidade de Delmiro Gouveia, a exemplo de uma dupla sertaneja, inclusive divulgado em alguns portais aqui na cidade de Delmiro Gouveia, e também do cantor Panda, que é um cantor sertanejo que também divulgou sua agenda de julho, dentre as datas, está o dia 26 para a cidade de Delmiro Gouveia. Então, isso tem chamado a atenção. Oficialmente a prefeitura não confirmou, mas os artistas já divulgaram nas suas agendas que estarão aqui na cidade de Delmiro Gouveia. Com isso, tem repercutido muito nas redes sociais, porque oficialmente não está sendo divulgado pela prefeitura, mas nas agendas dos artistas já estão lá essas datas. Então, o pessoal quer saber de fato se os artistas vão estar sim na cidade de Delmiro Gouveia. A gente vai tentar esse contato com o secretário, vai tentar o contato com o pessoal da Secretaria de Cultura, Turismo do município, para que a gente também possa, de fato, afirmar a vinda ou não desses artistas. Mas levanta, né, Cláudio, aí uma suspeita, já que eles divulgaram nas suas agendas do mês de julho. Então, a gente também vai buscar essas informações, mas oficialmente a gente não confirma, porque não a prefeitura podemos. Não oficializou.
0: Enquanto não sair a grade completa. Essas
3: datas, inclusive divulgada pelos artistas, que a gente também acompanhou nas redes sociais. Então, fica aí essa dúvida aí das pessoas, mas a gente vai tentar buscar as informações e trazer para os amigos ouvintes da 98,5. Infelizmente, eu fico triste porque quando não há confirmação por parte da prefeitura, fica esse leva e traz, né, Cláudio?
0: As pessoas não sabem. Especulações, não é? Especulações, essa é a grande verdade.
3: Fica essa especulação, as pessoas não sabem de fato o que deve acontecer, mas como eu já disse, Cláudio, foi oficializado através das agendas desses artistas aí, eles colocando as datas aqui para a cidade de Delmiro Gouveia. Então, a gente vai buscar mais informações para trazer para os amigos ouvintes da 98,5. Claro que a gente também acompanha toda a movimentação da cidade, né? Se algum fato chama atenção na sua rua, no seu bairro, em sua comunidade, eu convido você, ouvinte da nossa 98,5, a interagir com a gente, para que possa trazer os seus reclamos, possa trazer o que de fato chama atenção na sua rua, na sua comunidade, porque estamos sempre à disposição de vocês, ouvintes da nossa 98,5. Queria fazer também, Cláudio, um reclamo aqui. Moradores da rua Eurico Gaspar Dutra, bairro Dourado, ali próximo à casa da irmã Zélia, no número 33, pede aí a Secretaria de Infraestrutura, setor de entulho, para que possam fazer a retirada, que está em frente à residência de uma senhora que tem alguns problemas de saúde e com esse entulho tem gerado muita poeira. Então o pessoal pede aí, rua Eurico Gaspar Dutra, por trás da antiga piscina, por trás do campo do agro, ali na rua da Irmã Zélia, número 33, o pessoal pede aí para que seja feita a retirada desse entulho ali na rua Eurico Gaspar Dutra. Então fica também o nosso pedido aqui na nossa 98,5, ao pessoal da Secretaria de Infraestrutura aqui no município de Delmiro Gouveia. Então são os nossos destaques, são as nossas primeiras informações dentro do programa Microfone Aberto. Claro que a gente vai acompanhar e trazer mais informações de tudo que acontece na cidade. Como eu já disse, estamos à disposição de vocês, ouvintes da nossa 98,5. Então interajam com a gente, participe, solicite nossa equipe se algum fato chama atenção, porque estamos à disposição de vocês, ouvintes. 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Eu volto, Cláudio, daqui a pouquinho, acompanhando toda a movimentação da cidade, lembrando que a Câmara Municipal de Vereadores, Cláudio, já está em recesso.
0: Sim, claro.
3: Ontem teve uma sessão extraordinária Hoje não haverá sessão. Algumas pessoas já nos perguntavam nas primeiras horas se haveria sessão hoje na Câmara Municipal, mas o pessoal já está em recesso. Então é importante aí para que o pessoal está em casa ouvindo a nossa 98. Falando de Copa do Mundo, ontem tivemos 3 jogos. Dentro dos jogos, ambos os jogos com dificuldades, né, Cláudio? Tivemos aí a vitória de virada já no final da Inglaterra, vencendo o Congo por 2-1. Tivemos também um jogo emocionante entre Bélgica e Senegal. Senegal vencia por 2-0, Bélgica empatou nos últimos minutos.
0: Que jogo,
3: levou o jogo para prorrogação. E na prorrogação, com um pênalti polêmico, venceu por 1-0 na prorrogação, somando-se assim ao placar 3-2 para a equipe da Bélgica, passando a próxima fase. Tivemos os Estados Unidos no último jogo, que venceu a Bósnia por 2-0. Esse jogo com menos dificuldade foi o que mais chamou atenção aí também, a forte equipe dos Estados Unidos, né? Como é que, olha, a gente volta a falar dos Estados Unidos e diz, forte equipe,
0: forte,
3: né, Cláudio?
0: Forte equipe, é verdade, tá jogando bem.
3: Quem diria que a gente chegaria a esse tempo, né?
0: Mas apresentando um futebol realmente bom de se ver, não é? É isso aí,
3: Givaldo. Muito bom de se ver, inclusive a Liga dos Estados Unidos tem contribuído muito, né, Cláudio?
0: Verdade,
3: o futebol americano pudesse estar nesse nível. Lembrando que dos titulares dos Estados Unidos, 9 deles jogam fora dos Estados Unidos, só 2 jogam na Liga dos Estados Unidos, mas chamaram atenção. Hoje segue a rodada do Mundial com 2 jogos só. Hoje tem Espanha e Áustria às 16 horas e às 20 horas tem Portugal e Croácia, também vai chamar atenção. Pela Série B do Campeonato Brasileiro, hoje tem 2 jogos, tem Cuiabá e América, tem Fortaleza contra a equipe da Ponte Preta, são os jogos aí que a gente traz para o torcedor que está nos ouvindo, está se afunilando, está chegando aí já no final aí dessa segunda fase do Mundial de Clube, do Super Mundial, da Copa do Mundo aí, então o pessoal está nessa expectativa muito grande, então a gente também tem acompanhado todos os jogos. Então são os nossos destaques, são nossas primeiras informações dentro do programa Microfone Aberto. Bom dia, Cláudio, bom dia, Juan, bom dia, Delmiro.
0: Bom dia para você também, Givaldo, só que o Juan está de férias, não é? Juan está de férias, aproveitando as suas férias. Eu estou aqui, né, não só na apresentação e comunicação, como também aqui na sonoplastia, né? Boas férias, inclusive, para o nosso querido Juan. Foi pro Caribe lá, não é? Tô sabendo. Você quer dar uma passadinha nos Estados Unidos, assistir alguns jogos da Copa, não é? E no mês de agosto estará de volta aqui na bancada do Microfone Aberto. Não é isso, Juan? Pelo menos foi o que ele me confessou, não é verdade? Mas enfim, gente, sobre a programação do Pedra Fest, que o Givaldo falou, mas antes disso, gente, eu gostaria de lembrar mais uma vez, eu já destaquei no preâmbulo do programa, na escalada do nosso programa, que hoje é feriado na Bahia, não é? Então bancos e repartições públicas em geral estão todos fechados, tá? Se você tem alguma coisa para resolver em Paulo Afonso, não vá, não é? Se for apenas para resolver coisas em repartições públicas e bancos, não vá, porque hoje é feriado da Independência da Bahia. Então nada abre hoje por lá, tá certo? E voltando ao assunto Pedra Fest, eu vi algumas postagens nas redes sociais falando sobre isso que o Givaldo destacou, que alguns artistas estão divulgando as suas agendas nas suas redes sociais. Claro, é normal, é comum. Né? Se já tem um contrato fechado, você coloca na sua agenda. Né? Coloca na sua agenda. Mas a Prefeitura de Delmiro Gouveia, pelo que a gente sempre acompanhou, ela divulga a grade completa. Ela vai divulgando atração por atração. Talvez aí tenha pecado, se já existe a agenda na própria rede social do artista, por que não divulgar? Né? Por que não divulgar, como divulgou o Unha Pintada? Não é verdade? Talvez um erro aí. Agora, claro e obviamente que a gente sabe e entende que há um processo natural, né, de fechamento de contrato com as bandas, que passa muito, se for um artista nível nacional, se ele tem outras agendas aqui. Quando há agenda aqui, ele tem que ter pelo menos 3 contratos na região para não vir por exclusividade. Porque se vem por exclusividade, o valor, o cachê é bem maior. E essa negociação que acontece, isso às vezes demanda um tempo muito grande. Mas, por outro lado, a gente entende também que hoje já dia 2 de julho, festa, né, já com data certa para 26 e 27 deste mesmo mês, as pessoas estão ansiosas e nessa expectativa. Né? Eu entendo, compreendo completamente essa expectativa, essa ansiedade. O comércio também vive essa expectativa, mas com a divulgação da data isso já amenizou, da primeira atração também já amenizou. Mas a gente sabe que hoje a rede social é muito fácil, é só você, né? Quando vê a especulação, por exemplo, dessa banda aí do Panda, não é? Que eu nem conheço, ou dessa dupla sertaneja aí que está sendo anunciada como uma grande atração, não é? Se existe essa agenda divulgada, por que não adiantar também como as próximas atrações? Talvez tenha um pecado aí. Agora, o que eu vejo também nas redes sociais é muita gente querendo ditar regras, né, gente? Gente da comunicação querendo ditar regras. Gente, ninguém é dono da verdade. Não tem que ditar regras. Ninguém é dono da verdade. É, sugerindo à prefeitura, para que a prefeitura faça isso, deixe de fazer aquilo, né? Ditando, enfim, regras. Eu sou totalmente contra isso. Mas respeita, tudo bem. Pode fazer. Se você acha por bem se posicionar dessa forma, tudo bem. Mas eu não vejo como legal, não. É a minha opinião, tá? É a minha opinião. Não vejo como legal, não. A gente tem que entender, muitas vezes, tudo depende de um processo. Agora você vai no calor da ansiedade do povo, da expectativa da população, e aí você começa a ditar regras. Que a gestão tem que fazer isso, deixar de fazer aquilo e coisa parecida. Não vejo isso como legal, não. A gente da imprensa, a gente tem apenas, e aqui eu não estou ditando regras. Eu entendo que a gente tem, né, que se ater aos fatos. O que é que acontece verdadeiramente? Buscar na fonte que é a secretaria responsável, a Secretaria de Cultura, o que é que está acontecendo? Olha, a agenda do cantor está aqui. Ele tem data para cá. Por que não divulgar ainda? Agora, claro que hoje, publicamente, para se autopromover, é muito mais fácil você colocar nas redes sociais e ditar regras nas redes sociais. Coisa que eu não entendo como legal, não, para quem faz comunicação. Mas tudo bem quem faz. É o seu posicionamento. Se é assim que ele acha melhor proceder, ou ela acha melhor proceder, quem faz comunicação, tudo bem. Mas eu, particularmente, não entendo dessa forma. E quem sou eu para dizer também o que você, comunicador, tem que fazer? Apenas uma opinião, não estou sugerindo nada. Até porque eu não sou dono da verdade e não quero aqui ditar regra para ninguém. É apenas uma opinião. E isso, com certeza, incita ainda mais a insatisfação das pessoas que vivem essa expectativa, que é perfeitamente compreensível. É perfeitamente compreensível. Porque já estamos em 2 de julho, uma banda apenas foi divulgada, foi anunciada, e na agenda de alguns artistas já está lá. Data para Delmiro Gouveia no período do Pedra Fete. Por que não divulgar? Talvez o pecado tenha sido aí. Mas a gente entende também todo o processo, né, de fechamento de contratos com as bandas, porque só se divulga quando realmente esses contratos estão devidamente fechados. E no caso aqui da prefeitura, é comum também que se divulgue toda a grade de programação. Mas já que anunciou Unha Pintada de forma oficial, por que não anunciar outras atrações também? E entendo também que e acho que é apenas um achismo, tá, gente? Que talvez essa grade também não saiu, ou as próximas atrações não saíram, porque talvez essas próximas atrações sejam as atrações de maior porte, né, a nível nacional. Não é aqui informação, tá? Não é informação, é opinião. É assim que eu entendo e é assim que eu vejo, né? E repito, não é ditando regras, é apenas a minha humilde, né, e sincera opinião. Mas o que tem de gente ditando regras aí hoje nas redes sociais é uma coisa de louco, né? 8h29 agora na Terra do Pioneiro, 8 horas mais 29 minutos. A gente tem que ir a um intervalo, né, gente? Bloco de apoios culturais, mas antes agradecendo profundamente a todos que já nos escutam. Olha que tem muita gente. A gente tem um termômetro aqui pelas mensagens que a gente recebe. A gente tem um termômetro também pelo que repercute no que a gente fala. É porque as pessoas mandam mensagens aqui concordando ou discordando, porque são inúmeras as mensagens. A gente abre aqui as nossas plataformas digitais e estão lotadas de mensagens, de opiniões, enfim. No nosso giro pela rede social, giro pela internet, a gente vai destacar tudo isso aqui dentro do nosso programa de hoje. Já virou o nosso reloginho e são 8h30, na ensolarada Terra do Pioneiro. É o que eu registro para vocês a partir de agora. A gente tem que ir ao intervalo e logo após o nosso intervalo, bloco de apoios culturais, a gente vai destacar aqui vários assuntos para vocês que nos acompanham, não é, todos os dias. E entre eles, vamos falar sobre eleições 2026, porque o Tribunal Superior Eleitoral já está se movimentando e decide agora manter, este ano, limites de gastos de campanha para candidatos. Eleição terá mesmo teto de despesas do último pleito, que é de 4,9 bilhões de reais. Rapaz, como se gasta em eleição no nosso país, não é? Você tem que ainda manter as coligações, os partidos com verbas. Minha gente, 4,9 bilhões. Esse é o teto da última campanha, inclusive, não é? Inclusive. E o Divaldo falava de esportes. Com Paquetá fora, Ancelotti esquenta a cabeça para escalar a seleção brasileira. É verdade, viu, gente? Tá coçando a cabeça, esquentando, eu diria, para escalar a seleção brasileira para o jogo de domingo, válido pelas oitavas de final, contra os Vikings da Noruega. Será que vai ter remada dos Vikings ou vai ter samba brasileiro? Segunda opção, né, gente? Segunda opção. Eles deram a última remada lá, né, nesse último jogo. Foi a última remada deles lá. Domingo não tem essa de remada, não. Vai ser samba mesmo. Ou os tambores do Olodum, né? Ou os tambores do Olodum. Muito bem, minha gente. A gente vai ao intervalo, bloco de apoios culturais. Será que a nossa vinhetinha dá para ser tocada hoje, hein, gente? Será que dá? Vamos arriscar novamente? E tá danado essa semana para essa vinhetinha tocar. Na sequência, a gente volta com muito mais. 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Vamos tomar aquele cafezinho? Será que a gente hoje consegue aproveitar que tá quentinho, gente? Será que dá hoje? Será que a gente toca hoje? Acho que sim, vamos lá.
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7: 8 horas e 33 minutos.

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5: 8:37.
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1: Muito bem, confira a hora certa comigo agora na Terra do Pioneiro. São exatamente 8 horas mais 48 minutos, 8h48. Muito bem, minha gente, já estamos de volta. Você continua por aí? É, eu espero que sim, não é? Muito obrigado pela sua permanência na nossa audiência, por permanecer aqui sintonizado, ligado ou conectado na mais querida e preferida de Delmiro Gouveia e região, Alternativa FM, a rádio do seu coração, da notícia e da informação. Os verdadeiros fatos e notícias do dia você confere diariamente de segunda a quinta-feira aqui no nosso microfone aberto, sempre das 7 da manhã até as 10, não é? Das 7 às 10 da manhã. Amanhã, sexta-feira, como de costume, é dia de cidadania Delmiro. Dividimos a bancada eu e o Gilson Feitosa e eu, para levarmos também a informação séria e verdadeira, um pouco mais descontraída para você que acompanha, mas sem perder a seriedade da notícia e da informação, não é verdade? Amanhã é dia de cidadania Delmiro. Semana passou muito rápido, não é, gente? Mas muito rápido mesmo. Aliás, um abraço para o meu querido amigo e irmão Gilson Feitosa, que eu sei que está lá na sintonia conosco, não é? Muito obrigado aí pela audiência. Mandando um abraço também a você também aqui que ouve a gente nos quatro cantos e recantos da nossa cidade. Você que ouve a gente onde quer que você esteja, muito obrigado e um bom dia. Bom ter vocês aqui na nossa sintonia sempre. Agradecendo a todos pelo carinho da audiência, a você também das comunidades rurais, sítios, assentamentos, fazendas, associações de moradores, distritos e povoados também. 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Não é isso, meu querido amigo Jô? Muito bem, vamos seguindo com as nossas ações e as nossas atividades de hoje aqui dentro do nosso programa Microfone Aberto, mas primeiro você confere a hora comigo agora na Terra do Pioneiro. Muito bem, são 8 horas mais 58 minutos, 8h58, aqui na nossa melhor querida Alternativa FM, o seu canal diário de informação, você que acompanha a gente todos os dias. E se é informação que vocês querem, vamos de informação dentro do nosso programa. E aqui alguns fatos, como eu havia prometido a vocês logo na ida ao nosso intervalo, trazendo aqui informações atualizadas do que aconteceu nessas últimas horas, a informação atualizada minuto a minuto. E nessas últimas horas, a polícia tem intensificado buscas por um homem que abandonou o corpo em um carrinho de mão. São cenas dessa violência terrível, não é? Sem freio no estado de Alagoas. Ontem eu estava vendo também os telejornais alagoanos e hoje em alguns portais, sites de notícias, no Jacintinho, foi deixado um corpo esquartejado, gente, dentro de uma sacola de plástico. Esse é mais um dos fatos inusitados e cruéis no cenário de uma violência que cresce a cada dia nas periferias de Maceió, a nossa capital. E esse aqui é um outro caso que chamou a atenção também na capital. Por quê? Porque imagens de câmeras de segurança estão ajudando nas investigações sobre o assassinato de uma mulher encontrada morta também no Jacintinho, em Maceió. A polícia, inclusive, reforçou as investigações para identificar o homem acusado de abandonar o corpo de uma mulher em um trecho da Avenida Juca Sampaio, no bairro, que fica no bairro de Jacintinho. Além da autoria, os investigadores trabalham para esclarecer a motivação deste crime bárbaro, né? De acordo com o delegado Daniel Aquino, equipes da Polícia Civil e da Polícia Militar realizaram diligências e reuniram informações importantes para o avanço deste caso. Segundo o delegado, as apurações confirmaram que este homem utilizou um carrinho de mão para transportar e deixar o corpo no local onde a vítima foi encontrada. As buscas continuam com o objetivo de identificar o suspeito e esclarecer todas as circunstâncias deste crime cruel, deste homicídio bárbaro. O corpo da mulher foi localizado na tarde de ontem. Após os primeiros levantamentos, a polícia científica confirmou que a vítima era do sexo feminino. Durante a investigação, os policiais tiveram acesso às imagens e câmeras de segurança que registraram o momento em que este homem empurra um carrinho de mão e abandona o corpo na avenida. Que crueldade, hein, gente? E que frieza! No entanto, a qualidade das gravações não permite a identificação do rosto deste suspeito. As imagens seguem sob análise e estão sendo consideradas peças importantes para auxiliar a polícia na identificação do responsável e na elucidação deste crime. Deu para entender, minha gente? Esse homem, ele simplesmente matou, talvez a sua companheira, creio que tenha sido sua companheira, simplesmente ele colocou esse corpo em uma carroça, em um carrinho de mão, saiu circulando pelas ruas do bairro do Jacintinho, deixando esse corpo nessa carroça, em plena avenida, Avenida Juca Sampaio. Que frieza, não é? Hoje a vida não vale absolutamente nada para certos tipos de pessoas. Não vale absolutamente nada. Porque o indivíduo que tira a vida da sua companheira, coloca o corpo em uma carroça e sai andando pelas ruas como se nada tivesse feito o acontecido e depois coloca, né, abandona esse corpo em uma avenida movimentada, que é a Avenida Juca Sampaio, para quem conhece no Jacintinho, é muito movimentada. É uma área periférica da capital alagoana, mas uma área muito movimentada e habitada. Ali residem também pais e mães de família, pessoas de bem em sua maioria. Mas a gente sabe que hoje o crime está infiltrado em todos os setores da nossa sociedade. Mas neste caso, é um crime de feminicídio grave, com requintes de crueldade, mesmo depois do crime. Esse indivíduo passeia aí com o corpo dessa vítima pelas ruas, deixando, abandonando esse corpo em plena avenida. Minha gente, onde vamos parar com tanto absurdo, hein? Com tanta crueldade, falta de humanidade de determinadas pessoas. É uma coisa impressionante, lamentavelmente, não é? Lamentavelmente, a gente só tem a lamentar todos esses absurdos e só se pergunta até quando a gente vai ter que conviver com isso. Mas é um absurdo total e completo. Vamos aliviar um pouquinho, vamos lá? Aliviar um pouquinho, conversar com o nosso público ouvinte, né? Porque tá na hora de girar pela internet pra gente desestressar um pouquinho, bater um papo com os nossos ouvintes, receber essas mensagens de carinho, enfim. Então, gira a vinheta do nosso Giro pela Internet, vamos lá.
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1: Muito bem, a nossa linha de contato é 829-9688-1882. É você comigo aqui no Zap. E aqui vamos começar pelo grupo, não é? Hoje de forma diferente, vamos começar aqui pelo grupo, porque já temos várias mensagens aqui. E aqui para começar eu quero mandar um abraço ao querido amigo Vertinho, não é? Que ele tem a sua empresa de elétrica, serviços elétricos em geral. Tá precisando? Tá precisando de serviços elétricos em geral? 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Bom dia, Cláudio e todos do grupo. Valeu, Vertinho. Um grande abraço para você, meu irmão. Freitas Quentinhas, como sempre aqui, nos mandando aqui um bom dia. Obrigado, gente. Bom dia também do Zé da Lagoinha, que diz aqui, bom dia, Cláudio. Deus abençoe mais um dia, que nossos passos sejam sempre guiados por ele. Abraço a todos do grupo. Um abraço também para o presbítero Ivo, que diz aqui, Cláudio, vim desejar a você e a todo o grupo que o Senhor derrame bênçãos sem medidas em sua vida, que o seu dia seja mais que abençoado, né? Amor de Deus, luz e paz, bom dia, amém, presbítero. Carlos Alberto da Uniclínicas, bom dia, mestre Cláudio Márcio, olha só, mestre Cláudio Márcio e equipe do microfone aberto, obrigado, muito obrigado, grande abraço. E um bom dia para vocês. Desde aí, divulgações. Querido amigo Pinguim, bom dia, Cláudio e grupo. E toda manhã tem um novo começo, viu, gente? Uma nova bênção, uma nova esperança. É um dia perfeito, porque é um presente de Deus. Feliz quinta-feira para todo mundo. Valeu, Pinguim. Que Deus abençoe o nosso dia. A Márcia, nossa querida ouvinte Márcia, da Tiradentes, que hoje mora no Bairro Novo. Um abraço, Márcia, para você. Ela diz aqui que a paz do Senhor, que ultrapassa todo o entendimento, esteja presente em cada momento do nosso dia. Valeu, Márcia. Abração para você e um bom dia, tá? Muito obrigado pela audiência. Geraldo Aragão, grande abraço. Geraldo, que manda sempre, né, uma mensagem de reflexão diária aqui no nosso grupo, que é muito importante, né? Eu considero muito importante. O Geraldo que tem aqui todas as últimas sextas-feiras do mês o quadro Momento de Sobriedade no Cidadania Delmiro, e traz essa mensagem, não é, para quem, né, está infelizmente, não é, adoecido pelo vício do álcool, as pessoas que são doentes de alcoolismo, doente pelo alcoolismo, ou familiares, não é? Essa mensagem ela é sempre muito válida. Pessoas que já estão mesmo realmente no fundo do poço, pessoas que precisam ser estendidas a mão e serem resgatados. E o programa de Alcoólicos Anônimos, Grupo Senhor dos Passos aqui, faz um trabalho incrível. Geraldo é um dos representantes e todo final de mês, toda sexta-feira, última do mês, ele está aqui com a gente falando sobre alcoolismo, a doença do alcoolismo, não é, o que leva a isso e o que pode ser feito, não é, para você mudar de vida. Impressionante essas mensagens do Geraldo. Ele se dispõe todos os dias a gravar, colocar nos grupos e passar um pouco, né, do seu conhecimento, da sua vivência, não é? Porque é uma pessoa também que se recuperou, graças a Deus. Ele pode passar essa experiência e está usando, né, as redes sociais para isso. Acho muito bacana, muito interessante, viu, Geraldo? Grande abraço, continue assim, meu irmão. Ailton Vanderlei, bom dia, Cláudio. Carlinhos, manda como sempre aqui o Evangelho do Dia. Quem mais aqui nos mandou mensagem? Os colegas aqui de Portal de Notícias, Edson Alves, Reinaldo Neres. E abraço aqui também, pessoal do Sertão 42. Obrigado, pessoal do Emergência 190. E quem mais aqui nos mandou mensagem? Aqui o caso Albertão Uniclínicas, a gente já falou. Vamos lá agora para as mensagens individuais. Quem nos mandou mensagem aqui? Professora Aparecida. Bom dia. Nosso amigo Palé, a sua mensagem é de áudio. Fala, Palé, bom dia.
3: Bom dia, Cláudio. Bom dia, Dormirense. Bom dia, meu amigo Raimundo Barbeiro, Zé Mourão Barbeiro, dois irmãos Barbeiro, Silvio do IBGE, Ailton Vanderlei, Valfrid, né, os três primos, Barbeirinho, Nenda Eletrônica aqui na Rua Freitas, Carpia, Jarinho, Serralheiro, Tom Noia, Olhado das Melancia, Professor Sila, Bira, Ivan, Ivo, Seu Chiquinho, Zé Carlos Mão de Pedro, Paulo, André da Gráfica, Beto da Ambulância do Hospital, Tradil Mafra, Aldo Serralheiro, Misael, presidente do Palmeirão, Cício Martim, Palmir da Farmácia, Vadinho Taxista, Cláudio Taxista, Edinho Taxista, Cacá Taxista, Dr. Kaique, grande advogado aqui na Castelo Branco, Luiz Carlos da Casal, empresário Dorinho, pai Francisco, Dr. Zé Carlos, grande advogado. Um bom dia a todos, delmirense. Fique com Deus.
1: Valeu, Palé. Um abraço. Você fica com ele também, não é? Que Deus continue cuidando aí da sua saúde. Obrigado pela mensagem. É que disse a Ricilene aqui. Bom dia, Cláudio. Que sua quinta-feira seja iluminada, repleta de paz e guardada pelas mãos de Deus. Que não te falte fé, alegria e que tudo de bom encontre o caminho até você. Amém. Obrigado, Ricilene. A você também, viu? Muito obrigado, que você tenha um excelente dia. A Adriana diz aqui, bom dia, Cláudio, feliz quinta-feira para você, que Deus abençoe seu dia com paz, alegria e muitas bênçãos. Bom dia para você também, que seja um dia especial para todos nós, né? Que assim seja. Meu querido amigo Paulo do Sofá, o Paulo Vanderlei, manda aqui o Evangelho do Dia, muito, muito obrigado. Um abraço para você, Paulo, aí na Capotaria Vanderlei, assim como também o Giovanni, o Guilherme, toda a equipe aí. Bom dia, viu, gente? Bom trabalho para vocês. Audiência fiel aí todos os dias com a nossa Alternativa FM. Valmir da Farmácia, bom dia, Cláudio. Que Deus esteja sempre cuidando de você. Amém. Obrigado, Valmir. As pessoas sempre fiéis aqui na nossa sintonia. O Diacis diz aqui, Cláudio, feliz quinta-feira, que Deus ilumine seu dia e de sua família com muita saúde, paz, alegria, amor e fé. Bom dia para você também, viu? De Assis e toda a comunidade, esse povo bom aí da rua Simval Florencio e Travessas também, por que não? Pessoal que ouve a gente todos os dias. Bom dia, Cláudio, bom dia a todos. Concordo com você, Cláudio, tem que ter punição para esses menores infratores. Concordo também e com a redução da maioridade penal. O nosso amigo Rubens da Pedra Velha. Valeu, Rubens. Abraço para você. Muita gente não é a favor. Muita gente é a favor, sem dúvida nenhuma. Meu querido amigo Dirney manda aqui um bom dia. Simplesmente um bom dia com sol, né? Está realmente um dia ensolarado na terra do pioneiro. O amigo Cissão, bom dia, Cláudio. Que Deus ilumine e te oriente todos os teus passos nesse dia. Obrigado, Cissão. Abraço para você também. Que assim seja, meu irmão. Aqui quem nos mandou mensagem também, nesta quinta-feira maravilhosa, o Zezinho, lá nas Caraibeirinhas. Que a graça divina ilumine cada passo e preencha este novo dia com paz e gratidão no seu coração, Cláudio. Amém. Obrigado, nosso querido amigo Zezinho. Cícero do Bom Sossego, bom dia, Cláudio. Hoje é uma nova oportunidade para escrever uma história melhor do que a que tivemos ontem. É verdade, cada dia é uma renovação. Eu considero assim, não é? Eu considero assim, sem dúvida nenhuma. Gente, um amigo querido me mandou uma mensagem para me lembrar que nessas últimas horas perdemos uma ouvinte querida, não é? Uma pessoa, né, muito querida, que sempre que eu passava ali na rua Olavo Bilac, ela me abordava, não é? Me parava para dizer que gostava do programa, que ouvia o nosso programa, né? Depois que entrou num período, né, com problemas de saúde, eu não a vi mais. E até faço muito pouco esse trajeto, daqui da emissora para casa. Antes fazia mais, praticamente todos os dias, e aí tinha a oportunidade de vê-la, de estar com ela, tanto ela como as suas filhas, a Célia e a Selma. Estou falando da nossa já querida e saudosa Dona Lourdes. Dona Lourdes, que era uma ouvinte assídua do nosso programa. Dona Lourdes ali da rua Olavo Bilac, não é? Depois um pouquinho da Casal. E aqui eu quero me solidarizar com a Célia, com a Selma, com toda a família. Pedir que Deus já está num bom lugar, não é mais pedir a Deus que coloque Dona Lourdes em um bom lugar. Ela já está lá de cima, sem dúvida nenhuma, olhando por todos nós. Uma pessoa muito, muito querida. Mandava esse abraço. Eu acho que você que ouve o nosso programa sempre percebeu Dona Lourdes, Selma, Célia, ali na rua Olavo Bilac, como também tem ali a Dona Edna, tem ali a Dona Lourdinha, tem todo o pessoal ali que é ouvinte fiel do nosso programa, e a Dona Lourdes nos deixou nessas últimas horas. A família, os meus mais sinceros sentimentos de pesar, que Deus possa confortar a vocês, gente. Dona Lourdes vai fazer muita falta, não é? Vai fazer muita falta. Me solidarizo com todos vocês, tá? Me solidarizo com todos vocês. Fica até difícil de falar. As palavras embargam porque Dona Lourdes era muito querida. E sempre repito que passava por ali, ela me parava para dizer que ouviu o nosso programa. De uns tempos para cá, não, porque ela adoeceu, né? Ela teve esse problema de saúde. Eu não a havia mais, até porque também não uso mais esse trajeto com frequência. Mas vai aqui todo o meu carinho, solidariedade e sentimentos a Célia, a Selma, meu compadre fofo, não é? Que assim é conhecido. O Anselmo e toda a família, meus sentimentos de pesar, que Deus a coloque em um bom lugar. Não me passaram aqui, e o corpo está sendo velado na casa da Dona Lourdes. Eu não sei se já o sepultamento foi agora às 9 horas ou será agora pouco mais das 9 horas, ou se será à tarde. O pessoal não me passou, mas enfim, vai aqui todo o meu carinho, solidariedade à família da Dona Lourdes, né, que era uma pessoa muito querida aqui na nossa cidade, sem dúvida nenhuma, não é? Grande abraço a vocês, viu, gente? Que Deus conforte a todos. Muito bem, seguimos aqui com as nossas ações e atividades. Já a gente volta para bater esse papo com o público ouvinte do programa Microfone Aberto. Quero mandar um abraço aqui à Arleide. Ah, tem um áudio da Arleide? Então vamos reproduzir. Coloca aí, vamos lá.
4: Bom dia, Cláudio Márcio.
1: Bom dia.
4: Que Deus abençoe o nosso dia, nos cubra de bênção, saúde e paz. Quero mandar um alô para toda a minha família, para todos os amigos e amigas. Quero mandar um alô para meu sobrinho Alex e a esposa dele, Mônica, para minha irmã Arlete, para a Pereirinha e para todos que estão ouvindo essa rádio maravilhosa. E para você, que Deus te abençoe, que Deus te cubra de bênção, saúde, paz, você e sua família.
1: Amém.
4: Fique
1: amém.
4: Com Deus e tenha um bom dia.
1: Obrigado, Arleide. Você também fique com ele. Você tem um excelente dia também, tá? Muito obrigado pela sua audiência, companhia e sintonia. 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Bom dia, Cláudio e família, uma quinta-feira abençoada para vocês. Estou tomando aquele café ouvindo Alternativa FM. Essa semana, calor. Cadê o inverno? Sol da hora aqui em São Paulo, Cláudio. Olha só, gente. Céu aberto, tempo firme em São Bernardo do Campo. Rapaz, muito bem. Meus sentimentos a toda a família de Dona Lourdes, filhos e filhas, Cláudio. Tá dado o seu recado, viu, Alex? Tá dado o seu recado. E deixa-me ver aqui quem mais nos mandou. Ah, era isso mesmo, né? Aqui há pessoas que não mandam uma mensagem, mas eu sei que estão ouvindo a gente. A dona, ouvindo o nosso programa, a dona Toninha, na Rua do Mareval, também ouvindo a gente. A dona Arleide mandou mensagem. Dona Toninha, com certeza, está ouvindo a gente. Vai também um abraço à dona Terezinha, está ouvindo a gente aí no bairro Eldorado. Vai um abraço a ela também. A Lena, na 1º de maio, que está ouvindo o nosso programa. Ouvindo o nosso programa sempre, todos os dias também. O amigo Rodrigo aí, no Hospital do Celular, na Travessa Luiz Xavier. São os nossos antigos vizinhos aí, não é? O Elcio também está ouvindo aí no Empório Ideal. Um abraço, Elcio, para você também. Grande abraço e um bom dia. E a todos aí que eu sei que estão na sintonia, não mandam mensagem, mas estão na sintonia, não é? Talvez pela correria do dia a dia. É por isso que eu agradeço sempre de coração as pessoas que tiram ali um tempinho do seu dia para mandar aquela mensagem de carinho, de bom dia, dizer que está ouvindo o nosso programa. Isso é muito gratificante. Vocês não têm ideia o quanto isso é gratificante, tá, pessoal? Muito, muito obrigado mesmo a cada um de vocês. Vamos de informação. Antes do término do nosso programa, a gente volta a bater um papo com o nosso público, ouvinte, porque, como eu havia falado, gente, o TSE decide manter em 2026 limites de gastos de campanha. O mesmo gasto de 2022 será utilizado também em 2026, cerca de 4,9 bilhões de reais. Para a gente dar o crédito aqui, deixe-me ver aqui de quem é a reportagem, do Pedro Lacerda. E a informação no ar para você.
5: O Tribunal Superior Eleitoral decidiu manter nas eleições de 2026 os mesmos limites de gastos de campanha adotados em 2022. A decisão da corte foi unânime. Na prática, candidatos e partidos terão o mesmo teto de despesas da última eleição geral, R$4,9 bilhões. O presidente do TSE, ministro Cássio Nunes Marques, lembrou que o reajuste do fundo partidário, aprovado pelo Congresso Nacional, foi vetado pelo presidente da República. O TSE também considerou os impactos sobre as políticas de inclusão. De acordo com Cássio Nunes, um teto maior poderia concentrar mais recursos em candidatos que já ocupam mandatos, reduzindo o dinheiro destinado às cotas para mulheres, pessoas negras e outros grupos previstos na legislação. Outro ponto levado em conta foi a posição dos próprios partidos. Segundo o presidente da corte, a maioria das legendas defendeu a manutenção dos valores de 2022. Para o TSE, a medida ajuda a preservar o equilíbrio financeiro das campanhas e dá mais estabilidade à disputa eleitoral deste ano. Da Rádio Nacional em Brasília, Pedro Lacerda.
1: Obrigado, Pedro. Está aí as informações para o nosso programa Microfone Aberto. É, gente, 4,9 bilhões. Já imaginou, hein, o teto de gastos para as eleições deste ano? É uma grana considerável, não é? É uma grana boa. Gastos em campanhas eleitorais. O ruim é essas contas baterem ao final das eleições, não é? Mas, enfim, isso é um outro assunto para um outro momento. E o presidente do TSE, ministro Cássio Nunes Marques, lembrou que o reajuste do fundo partidário, aprovado pelo Congresso Nacional, foi vetado pelo presidente da República. Nada mais justo, não é? O TSE também considerou os impactos sobre as políticas de inclusão. De acordo com ele, um teto maior poderia concentrar mais recursos em candidatos que já ocupam mandatos, reduzindo assim o dinheiro destinado às cotas para mulheres, pessoas negras e outros grupos previstos na legislação. Ei, Brasil, não é? Queriam aumentar mais esse teto, hein, gente? Foi que o presidente vetou. Votaram e aprovaram, mas chegou nas mãos do presidente para a sanção, ele simplesmente vetou, e é justo, não é? Para que se gastar tanto com campanhas, não é, gente? Para que se gastar tanto com campanhas eleitorais? Façam as suas campanhas com o que tem, não é verdade? Busquem seu voto naquele projeto que você acha melhor para o Estado, já que são eleições, né, aí para deputados estaduais, governadores, deputados federais, senadores e presidente da República. Não é verdade? Procurem conquistar o eleitor simplesmente pelo projeto que você tem. Claro, tem os gastos com panfletos, com folders, enfim. Panfletos e folders, a mesma coisa, não é? Mas com todo o material de campanha que é necessário. Tem que existir um teto? Sim, fundo tem. Mas não tão exorbitante como a maioria dos candidatos deputados querem. Minha gente, 4,9 bilhões. Isso onera nos cofres públicos, vocês sabiam, né? Se não sabiam, fique sabendo. Fique sabendo. E é assim que exatamente funciona. Mas mudando aqui de assunto, gente, e eu havia prometido também, o Givaldo de Sá, ele já trouxe a informação, e ontem também a gente falava sobre isso, porque esse triplo homicídio em Mata Grande trouxe com ele mais um problema, além do absurdo, da crueldade que foi esse triplo homicídio, vitimando aí inclusive dois irmãos, duas pessoas da mesma família. Há indícios de tráfico de drogas, briga por território, né? Briga entre facções, inclusive sobre para o comando do tráfico ali na região, né, de Mata Grande, mas isso a polícia está investigando. Mas esse crime trouxe consigo uma coisa preocupante. O que é que acontece? Pessoas estão aplicando golpes. Mas que tipo de golpe, Cláudio? Simplesmente estão fazendo ligações ou mandando mensagem para pessoas dizendo que se ela não fizer um pix ou mandar um dinheiro, vai acontecer o mesmo com ela e com toda a família. Olha que crueldade. Olha que maldade dessas pessoas. E o delegado que está à frente desse caso, não é? Ele gravou um vídeo alertando as pessoas sobre esse golpe. Estão ligando para as pessoas dizendo que se elas não depositarem o que eles querem, não transferirem o que eles querem, eles vão fazer a mesma coisa. Quer dizer, extorquindo as pessoas, usando esse crime bárbaro para extorquir as pessoas. Que absurdo, né? Aonde a gente vai parar? Pessoas utilizam de uma tragédia como essa em Mata Grande para extorquir as pessoas. E a mensagem do delegado é exatamente essa aqui. Pode rodar.
6: Bom dia. Esse vídeo é um alerta para a população de Mata Grande e região. Após aquele triplo homicídio ocorrido nesse final de semana, tem alguns comerciantes que estão sendo extorquidos, recebendo ligações, pedindo para dar dinheiro, que senão eles serão próximos a ser mortos. Então, não caiam nesse golpe, é mais um golpe. Tá ocorrendo muito aqui, tá chegando aqui na delegacia.
1: Muito bem, palavras do delegado que está à frente, inclusive, não é, deste caso, delegado Carlos José Gonçalves Meuro, né, o Meuro, doutor, né, Cazé, como é conhecido, responsável pelas cidades de Mata Grande e Canapi. Ele fez esse alerta à população após a circulação de áudios nas redes sociais relacionados ao triplo homicídio registrado em Mata Grande. Segundo ele, a população deve evitar compartilhar mensagens sem comprovação, não é? E não dar credibilidade à informação de origem desconhecida. Por isso, não é? Pode causar pânico, espalhar notícias falsas e atrapalhar o trabalho das forças de segurança. A Polícia Civil reforça que qualquer informação relevante sobre o caso deve ser repassada pelos canais oficiais e orienta os moradores a aguardarem o resultado das investigações antes de acreditar em boatos que circulam em aplicativos de mensagens e redes sociais. As investigações sobre o triplo homicídio seguem em andamento, para quem não sabe, e novas informações serão divulgadas oficialmente pelas autoridades competentes. Que crueldade, hein, gente? Que covardia extorquir comerciantes diante de uma tragédia como essa, gente. Ainda tem pessoas que compartilham esse tipo de informação. Gente, vocês só alimentam esse tipo de criminoso que usa de uma tragédia dessa para extorquir pessoas. Porque quanto mais você compartilha, dissemina essa informação, mais pânico você vai causar. Por mais fake news que seja, mas quem vai saber, não é? Porque a mensagem do... Para quem não ouviu, a mensagem dos bandidos, dos indivíduos, é justamente essa. Olha, vocês viram o que aconteceu com aquelas três pessoas. O próximo é você, pode ser você. Agora, deposita aí uma quantia X, vou te mandar a chave Pix, porque senão o próximo vai ser você. Ou então até utilizam que ele, o comerciante em questão, extorquido ali, seria o próximo, mas ele pode evitar depositando ou transferindo uma quantia. É mais ou menos o conteúdo desse áudio. E aí as pessoas ficam disseminando essa informação, compartilhando essa informação. E isso, lamentavelmente, é o que acontece muito hoje nas redes sociais, não é? Pessoas que recebem esse tipo de informação e já repassam, sem comprovar a fonte, sem saber se é verdade, gente. Então, muito cuidado, não dá margem a esse tipo de mensagem. Você pode até abrir, pode até ouvir, mas não leva em consideração, porque nada disso é verdade, é apenas uma maneira do criminoso, do bandido, lhe extorquir. É apenas uma maneira para que ele possa lhe extorquir, tirar dinheiro de você, porque hoje está assim, não é? Pessoas utilizam de absolutamente tudo, não é, para conseguir extorquir as pessoas, para tirar dinheiro das pessoas. Muito cuidado, viu, gente? Muito cuidado. E essa questão da transferência Pix é muito preocupante, né, em todos os aspectos. Você antes tem que confirmar se a pessoa... É porque hoje também, e aí já saindo desse tipo de crime, de golpe, mas para um praticamente da mesma natureza, mas que tem também o agravante, que pessoas utilizam, né, de tragédias, como por exemplo na Venezuela, gente. Agora, recente, esse terremoto terrível que já matou quase 2.000 pessoas, e muitas desaparecidas e feridas. Pessoas utilizando das redes sociais, né, para pedir, fazer campanha para essas pessoas, deixa que não é verdade. Então você tem que ter muito cuidado, procura a fonte e veja se procede realmente antes de fazer qualquer transferência ou até de disseminar essa informação. Porque você vai acabar se prejudicando e prejudicando mais pessoas. Não é verdade? E causar pânico também. Lá no caso de campanhas solidárias, aí, como é o caso para as vítimas do terremoto na Venezuela, é de uma falta de humanidade que eu vou te contar. Assim como foi lá atrás, na tragédia do Rio Grande do Sul e outras tragédias também. Tem sempre oportunistas nas redes sociais buscando utilizar dessas tragédias para se beneficiar, se locupletar, conseguir dinheiro, dizendo que é para as vítimas, dizendo que é para as vítimas naquela época das enchentes no Rio Grande do Sul. Muita gente utilizou desse artifício cruel para tirar dinheiro das pessoas, dizendo que seria para as vítimas das enchentes no Rio Grande do Sul. Muita gente utilizou de várias outras tragédias climáticas aqui no país para tirar, né, proveito. E agora essa tragédia na Venezuela também. E esse caso de Mata Grande, o triplo homicídio, já trata de crime de uma outra natureza, com maior agravante ainda. É pessoas se fazendo passar por integrantes dessas facções, dizendo que se você não depositar ou transferir dinheiro, você vai ser a próxima vítima. Calma, viu, gente? Calma. Pra não causar pânico. Não existe nada disso. Recebeu a informação? Não responde. Fica na tua. Fica quieto. Fica tranquilo. E uma outra coisa muito importante. Não dissemina essa informação. Porque você vai estar causando pânico nas pessoas. E ainda aumentar ainda mais a gravidade desse tipo de golpe. Não é? Tá dado o recado aqui. Deixa-me mandar um abraço. 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Muito, muito obrigado mesmo. Deixe-me mandar um abraço também ao meu querido amigo Carimbão, gente, e todos da Banda Legal Demais. Um abraço, gente, a vocês. 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Abraço para você, para o João Vitor, a equipe aí, não é? Ouvindo a gente sempre. Abração a toda a Banda Legal Demais também. Abraço a todos, viu, gente? Sucesso absoluto em Delmiro e em toda a região. Aliás, vamos estar amanhã, Jardim Cordeiro, no São João das Comunidades, não é? Legal demais. Minha gente, Jardim Cordeiro vai parar, vai tremer. Uma banda legal demais por lá. Um abraço também ao Jaiminho, ao Jamerson, amigos queridos aí ouvindo a gente também na Auto Show. Dona Corrinha Costureira e a Dona Risalva. Elas ouvem a gente lá na Rua do Leleu. É, Ceciliano Marques, por trás ali do estádio José Leal Rocha, o Palmeirão. Um abraço, gente, obrigado e um bom dia. Abraço ao Dr. Gerd, não é? Um abraço ao Dr. Gerd, o Leleu também ouvindo a gente. Um abraço, pessoal, a toda a família que ouve a gente todos os dias. Muito, muito obrigado. O Galdino, ele ouve a gente lá na Rua Adolfo Santos, no Campo Grande. A Elita ouve a gente na Coab Velha. Um abraço, Elita, para você. Um abraço também ao seu Silvio do IBGE. A Dona Ceiça ouvindo a gente também. O seu Dinho Baião, na Rua da Independência. O seu Zé da Educação aí na sede da SEMED, da Secretaria Municipal de Educação. Um abraço também ao professor Wellington Noia, aí na Oficina dos Noias, por trás da Agência dos Correios, na Coab Velha. Abraço, professor. Grande abraço para você. Um bom trabalho por aí, tá? Um abraço. Seu dia seja maravilhoso. Um abraço. Agora em Delmiro Gouveia, 9h36. Rápido intervalo e a gente volta na sequência com muito mais. 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Não sai daí que a gente volta já.

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2: Nove horas e 37 minutos.
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1: Muito bem, hora certa para você agora em Delmiro Gouveia, terra do pioneiro, 9 horas mais 43 minutos, 9h43. Muito bem, minha gente, já estamos de volta e você aqui comigo desde as 7 alguma coisa da manhã, você que acompanha nosso programa desde o início, muito obrigado a você que vem com a gente nessa jornada, nessa caminhada ali entre 7 e 15 da manhã até agora, muito, muito obrigado mesmo de coração, só tenho a agradecer por essa audiência. Cláudio, você agradece demais, agradeço porque gratidão é tudo, não é, gente? Gratidão é tudo. É, a gente tem que agradecer essa imensa audiência. Alternativa FM é uma rádio de ação comunitária, não é? Para muitos pequena, não é? Podemos até ser pequena por sermos de ação comunitária, será? Não. Nós somos gigantescos ou gigantesca na audiência, né? O que faz uma emissora é a credibilidade. O que faz uma emissora é os profissionais que estão por trás dos microfones. Não é o tamanho em si, comunitária ou comercial, é a qualidade do que é transmitido para o seu público ouvinte, para a sua audiência. Eu poderia muito bem estar falando, né, para um público aglomerado na rua através de uma caixa amplificada, eu estaria feliz do mesmo jeito, porque minha mensagem seria dada de forma séria, comprometida e verdadeira. Faço isso na Rádio Alternativa FM, porque é um espaço que foi me dado, foi nos dado. E através daqui, da gigantesca audiência que a gente tem, né, que a gente tem que agradecer. Através da audiência gigante que a gente tem, que torna, acima de tudo, a nossa emissora também gigantesca. Porque quem faz uma emissora é o público ouvinte. Sabe por quê? Porque a gente passa credibilidade, a gente transparece credibilidade. Pela responsabilidade, pela forma de condução do nosso jornalismo, isso é muito gratificante. Não precisamos estar em uma grande emissora para mandar o nosso recado. Basta apenas que esse recado seja entendido pela população e que ela possa dar o feedback, ou seja, nos responder dessa forma, com uma audiência gigantesca. É isso que torna uma emissora grande. É a mensagem que você manda, é a forma com que você conduz e trata a sua audiência. Vamos seguindo com as nossas atividades e ações. Daqui a pouquinho tem o Givaldo de Sá, direto das ruas, canal liberado, tá, Givaldo? Givaldo tá no Sebrae, tá com a Liciane, tem informação importante, né, para vocês aí que nos acompanham. Já já o Givaldo deve entrar em contato com a gente para trazer essa informação direto do Sebrae. Enquanto isso, agradecendo aqui a gigantesca audiência também, sabe aonde o pessoal tá nos ouvindo, gente? Lá na marcação em Pariconho, onde o sinal chega perfeitamente bem. Então eu quero aqui agradecer ao seu Zé de Odilon, a dona Cícera, pela audiência e através deles abraçar toda essa comunidade maravilhosa da Marcação, que é uma comunidade rural do município de Pariconha, que ouve a gente todos os dias e fico muito feliz em saber que estão me ouvindo por aí, tá? A cidade de Pariconha também, uma audiência incrível, e a gente só tem a agradecer, pessoal. Muito, muito obrigado de coração a cada rádio ligado, a cada celular conectado, mas ouvindo a gente no rádio convencional, com um sinal perfeito. Isso é muito bacana, muito legal. Valeu mesmo a todos vocês. Muito, muito obrigado de coração a cada um de vocês. Algumas últimas informações aqui, antes do Givaldo de Sá, a serem repassadas para o nosso programa. Deixe-me só ver aqui, né, quais são essas informações. Aqui, informações, inclusive, atualizadas para o nosso programa de hoje, informações das pessoas, dos colegas comunicadores de portais de notícias e sites de informações, mas também, né, dos sites desde a capital ao interior da capital aqui ao sertão. Nós tivemos

0: Temos, gente, nessas últimas horas, uma operação importante aqui entre as polícias civil e militar, Operação Carbono, que apreendeu mais de 20 quilos de drogas em Santana do Ipanema, Olho d'Água das Flores, São José da Tapera e Senador Rui Palmeira, cidades do Sertão e Alto Sertão Alagoano. Não é o saldo dessa operação? Prejuízo de quase 315 mil para as organizações criminosas. Ponto para as polícias civil e militar. Essa ação integrada, coordenada pela Secretaria de Estado da Segurança Pública e a Diretoria de Inteligência da Polícia Militar, apreendeu mais de 20 quilos de entorpecentes em quatro cidades do sertão alagoano. A Operação Carbono foi deflagrada na manhã de ontem e faz parte das ações do Programa Brasil contra o Crime Organizado. Equipes do Comando de Missões Especiais, o CME, do Comando de Policiamento da Região do Sertão, CPRS, e da Diretoria de Repressão à Corrupção e ao Crime Organizado, a DRACO, além da 2ª Regional de Santana do Ipanema, deram cumprimento a 6 mandados de busca e apreensão. As decisões judiciais foram expedidas pela 17ª Vara Criminal da capital contra alvos nos municípios de Santana do Ipanema, Olho d'Água das Flores, São José da Tapera e Senador Rui Palmeira. Durante a ação, que teve como objetivo combater o tráfico de drogas e enfraquecer a atuação de organizações criminosas na região, contribuindo assim para a preservação da ordem pública e da segurança da população, os policiais apreenderam 11,546 quilos de cocaína, ou seja, mais de 11,5 quilos só de cocaína, tá, gente? 8,540 quilos de maconha, pouco mais de 8,5 quilos de maconha prensada e 314 gramas de crack. A retirada de circulação deste material causou, olha só, um prejuízo de aproximadamente 315 mil reais às atividades criminosas que são investigadas. Material sob custódia da Polícia Judiciária agora está à disposição da Justiça. Participaram da operação, e é bom a gente destacar, até para dar o crédito, as guarnições da Companhia de Operações Policiais Especiais do Sertão, como sempre, a COPS Caatinga, e do 7º Batalhão da Polícia Militar, que fica sediado em Santana do Ipanema. Além, claro, não é aqui da Secretaria de Estado da Segurança Pública e a Diretoria de Inteligência da Polícia Militar. Não é, gente? Todos que participaram dessa operação, denominada Carbono, que faz parte das ações do programa Brasil contra o Crime Organizado. Pessoal fechando o cerco mesmo contra o crime organizado no país inteiro. E aqui na nossa região não está sendo diferente, com operações e incursões que estão sendo realizadas o tempo todo com o objetivo realmente de fechar o cerco contra as facções e organizações criminosas, tirando o que eles mantêm, né? Tirando o principal, né? O principal deles, que é a parte financeira, dando prejuízo. Se você dá um prejuízo financeiro à facção, você já, de alguma forma, os atinge e causa um prejuízo. Além de apreender essas drogas que estariam aí nas ruas em pouco tempo, você também dá um prejuízo financeiro, porque as drogas, o tráfico de drogas é que mantém o crime organizado, para compra de armas e de todo o apoio logístico que essas organizações e facções precisam, né, para se manter firmes e crescendo a cada dia. Então, enquanto os traficantes e as organizações trabalham de um lado, trabalham entre aspas, não é? Cometem crimes de um lado, as forças de segurança também trabalham por outro lado, dando esses prejuízos, ou seja, impedindo que essas drogas vão à rua. Não indo à rua, não gera recursos para essas facções. Ponto para as polícias, e que continue assim, que a operação continue, não só a Operação Carbono, que foi uma operação específica, mas o programa, não é, Brasil contra o Crime Organizado, que ele se estenda em todo o país. Acho que isso já está acontecendo, mas que os estados também tomem como exemplo Alagoas, com essas incursões e operações acontecendo o tempo todo, né? Mais uma vez, ponto para as polícias. Canal Liberado, Givaldo de Sá, para que você possa trazer as informações das ruas. O Givaldo contactou aqui o nosso estúdio, que estava com a Aliciane, que hoje faz parte do SEBRAE aqui em Delmiro Gouveia, e sabe que o SEBRAE é um órgão que traz sempre novidades, principalmente ligada à qualificação profissional e ao mercado de trabalho. Então, sempre que a Liciane fala com a gente aqui, tem notícia boa e tem informações pertinentes aí para o trabalhador, para a trabalhadora, para você que busca um espaço no mercado de trabalho, ou pelo menos uma qualificação para se fortalecer nessa concorrência tão grande que é o mercado de trabalho hoje atualmente. Se você não tiver qualificação, não adianta, não é, gente? Não adianta, porque é um grande problema, sem dúvida nenhuma. Aguardo aqui da participação do Givaldo de Sá. Enquanto isso, deixe-me agradecer aqui a Andréa do Ponto Chique pela mensagem. Ela disse aqui: bom dia, Cláudio Márcio, e a todos os ouvintes. Estou aqui na escuta do seu programa maravilhoso. Que Deus abençoe todos nós. Amém, Andréa. Que Deus abençoe todos nós. Abençoe você, a sua família inteira. Muito, muito obrigado pela mensagem, tá bom? Quem mais aqui nos mandou foi o Batista. Aqui no intervalo ele disse o seguinte: bom dia, Cláudio e ouvintes. Nas correrias, mas passando para desejar um feliz dia para todos, com a infinita bondade e proteção do Senhor Jesus Cristo em nossas vidas. Que Ele guie realmente, é o que eu digo sempre na abertura do programa, não é, Batista? Acho que você acompanha, que Ele nos guie, que Ele nos guie. Deus, nosso Senhor Jesus Cristo, nos guie, né? Ilumine os nossos caminhos e conduza da melhor forma o nosso trabalho. É isso que eu peço todos os dias quando faço a abertura aqui do nosso programa. Temos um último áudio de quem? Ah, da Arleide, não é? Fala, Arleide, vamos lá.
1: Cláudio, desculpe, eu esqueci de mandar um alô para a família de Nininho das Quentinhas. Para ele, Isaura e Maria Luísa, Érica. Pra família, viu?
0: Certo.
1: Mande um alô pra eles, por favor.
0: Ok, tá dado o recado.
1: São muito meus amigos, tá bom? Tá, tchau, fique com Deus.
0: Amém.
1: Fale mesmo.
0: Não só falei, mas coloquei você aqui no ar. A sua mensagem foi devidamente reproduzida, tá, Leide? É isto então. Obrigado. Então, Nininho, Isaura, toda a família, aquele abraço. Nininho, meu ouvinte querido aqui do nosso programa de todas as manhãs, né? O Nininho, a Isaura ali no restaurante Nininho das Quentinhas, aliás, um tempero maravilhoso, viu, gente? Eu recomendo sempre que não dá tempo, não é? Fazer a comida em casa, eu recorro ao Nininho, a Isaura, e é uma comida deliciosa, eu recomendo, viu? Nininho das Quentinhas e a Isaura, e abraço, minha gente, obrigado e um bom dia para vocês. Muito obrigado pela audiência, companhia e sintonia de todas as manhãs. Olha, enquanto o Givaldo não entra em contato, restam 5 minutinhos para as 10 horas da manhã. Nosso tempo hoje e passa muito rápido. Informações aqui sobre, não é, a seleção brasileira, estamos vivendo a Copa do Mundo, né? Informações da seleção brasileira são sempre muito pertinentes. E o André Luiz Mendes, ele nos traz informações da seleção brasileira, porque o Ancelotti está com um problemão para escalar a seleção para o jogo contra a Noruega, porque a lesão do Paquetá foi mais grave do que se imaginava. A lesão pode, inclusive, afastar o meia definitivamente da Copa do Mundo. Mas esse é um assunto para daqui a pouco. Prioridade para o que vem das ruas da cidade, porque o Givaldo está em linha conosco e tem informações das ruas aqui para o nosso programa. Então, roda a vinheta para o nosso repórter. Vamos lá.
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0: Givaldo de Sá. Muito bem, Givaldo de Sá, direto das ruas. Acredito que no SEBRAE, não é, Givaldo? Tem notícia boa para a gente. Givaldo, é com você ao vivo das ruas.
3: Olha, Cláudio Márcio, nesse exato momento estou no posto avançado do SENAC, aqui na Avenida Floriano Peixoto, no centro da cidade, ao lado da Praça Nossa Senhora do Rosário. Estou ao lado da Liciane, que vai trazer para quem está em casa nos ouvindo nesse exato momento os cursos disponíveis, os cursos que estão em andamento e algumas outras oportunidades. Bom dia, Liciane.
4: Bom dia, Givaldo. Bom dia, ouvintes da Rádio Alternativa. E bom dia, Cláudio Márcio.
0: Bom dia, Liciane.
4: A gente está trazendo aqui as oportunidades com oferta de cursos. São cursos totalmente gratuitos. Curso no segmento de beleza. Iniciou hoje as inscrições para algumas técnicas de maquiagem. As inscrições vão do dia 2 ao dia 10, ou enquanto durar as vagas. Mas nós temos também cursos que iniciaram ontem as inscrições, que são os cursos de manicure, pedicure, cabeleireiro assistente dentro do segmento de beleza e no segmento de gestão de negócios, operador de caixa e assistente administrativo.
5: São cursos que estão com inscrições abertas ou que estão em andamento?
4: São cursos com inscrições abertas. Em andamento nós temos assistente de marketing e vendas, corte de cabelo masculino e técnica de barbear, doceiro e auxiliar de cozinha e recepcionista. Esses são os que já estão em curso.
5: Luciana, uma coisa que... Após formar desses cursos, vocês também vão buscar ajudar eles a entrarem no espaço do mercado de trabalho? Porque é uma pergunta que muita gente deve estar se fazendo, né, Luciane?
4: Isso, Givaldo. Existe uma parceria entre o município, né, e aí o nosso elo é a Casa do Empreendedor. Então, a gente orienta os alunos quando eles terminam os cursos, né, finalizam os cursos, a cadastrarem o seu currículo lá na Casa do Empreendedor. Então, cadastra o currículo e à medida que os empresários, né, o município, o comércio vai disponibilizando vagas, vão fazendo esse contato e aí é uma, como é que se diz, nessa parceria a Casa do Empreendedor entra como uma ponte para a entrada do comércio.
5: Importante, né, Cláudio? Além dos cursos que são ofertados de forma gratuita aqui no SENAC, também tem essa questão e essa preocupação do SENAC em estar também ajudando os profissionais a entrarem no mercado de trabalho, não só com a formação, mas também com a orientação e as parcerias que são importantes. Luciana, além dos cursos, o que é que você tem a mais a acrescentar para quem está em casa nos ouvindo nesse exato momento? A gente, inclusive, vai deixar um espaço aberto para um outro dia a gente bater um papo melhor, porque até por conta do nosso horário também.
4: Então, né, a gente tem aí uma oportunidade para quem quer fazer parte do SENAC Alagoas. Nós temos com vagas, é um processo seletivo, vagas para instrutor da área de beleza. Então, você que é cabeleireiro, manicure, pedicure, depilador. E instrutor na área de gestão e negócios e gastronomia. Então, se você é da área de gastronomia, dá uma olhadinha lá no site, né? Os editais estão disponibilizados no site do Alagoas SENAC. E é muito importante falar sobre a transformação que o SENAC faz na vida das pessoas, tanto como quem vem estudar, quanto para quem vem trabalhar, né? Então, nós temos alguns benefícios para quem se tornar aí família SENAC, né? Então, faço esse convite, as inscrições para esse processo seletivo iniciaram dia 30 e vão até dia 5. A gente convida vocês aí a fazerem parte dessa família, né, do quadro de funcionários do SENAC, participando desse processo de seleção, desse processo seletivo.
5: Então, para você que nos ouve, vocês também podem participar, fazer parte da família SENAC. Então, entra lá no site do SENAC, está lá o link com as oportunidades. Só repetindo aqui, Luciano, as oportunidades aqui. Temos aqui, nas áreas de beleza, né, Luciane? Temos para Delmiro Gouveia, deixa eu ver aqui, Luciane está aqui, né? Cabeleireira na área de beleza, cabeleireira, manicure, e também pedicure, designer, depilador. Então tem que ser um profissional só, não são vários profissionais, né, Luciane? Pode ter?
4: Sim, se você é um profissional que trabalha, o interessante seria que um profissional abrangesse todas essas áreas, né? Mas eu sou só cabeleireira, eu posso me inscrever, eu posso participar? Pode. Eu trabalho só com depilação, eu sou depiladora, eu também posso, né? Tá dentro do segmento. Agora, dentro do segmento, ele tem essas três... oportunidades. O instrutor da área de gestão de negócios e o de gastronomia.
5: Ok, Cláudio, algum questionamento fica à vontade, mas eu já quero aproveitar, Luciana.
0: Não, agradecê-la, né? Até pelo nosso tempo.
5: O espaço está aberto, estamos de prontidão, precisou só dar aquele grito que estamos sempre aqui.
4: Eu que agradeço, né, pelo espaço e só para lembrar, nossas inscrições elas acontecem de segunda a sexta, de 8 ao meio-dia e das 14 às 18 aqui no posto avançado do Alto Sertão e atende todo o Alto Sertão, tá? Então as cidades aqui do Alto Sertão, elas podem estar vindo, o pessoal pode estar vindo também se inscrever.
5: Apesar da sede ser Delmiro Gouveia, mas atende todo o Alto Sertão. Finalizo a minha participação. Okay. Agradeço, claro, a Deus por mais um dia, por mais um programa, agradeço pela semana e dizer que eu Givaldo Sá, só volto segunda-feira, mas amanhã, claro, se o fato chamar atenção, Delmiro, a gente está à disposição do Cidadania Delmiro. Um forte abraço, Cláudio, um abraço ao Gilson, um abraço a todos que ouvem a nossa 98.
0: Valeu, Givaldo, abraço a Luciane, parabéns pelo competente trabalho que ela desenvolve aí à frente do SENAC, não é? Eu falava Sebrae, mas é o Senac, tá, gente? Apenas fazendo essa retificação, que oferece também, assim como o Sebrae, ofertas de qualificação profissional para você entrar no mercado de trabalho devidamente qualificado, que a gente sabe que hoje o mercado de trabalho é muito concorrido. E quanto mais qualificado você tiver, mais aumentam as suas possibilidades de entrar neste mercado tão concorrido de trabalho. Abraço, Luciane, para você. Mais uma vez, parabéns pelo seu competente trabalho. E sempre que precisar e achar necessário, faço minhas as palavras do Givaldo. É só dar um grito aí que a gente vai, né, te atender. Tá ok, Luciane? Abraço para você, minha querida. E como eu havia prometido aqui, rapidinho antes de finalizarmos o nosso programa de hoje, a lesão do Paquetá, gente, pode afetar sim, não é? O meia definitivamente na Copa. O Paquetá pode não jogar mais essa Copa. Pode não jogar mais essa Copa. Mas o detalhe que nos traz é o André Luiz Mendes, direto da Rádio Agência Nacional. Vamos acompanhar.
6: Depois da comemoração contra o Japão 2-1, que colocou a seleção brasileira nas oitavas de final da Copa do Mundo, agora é a vez do técnico Carlo Ancelotti esquentar a cabeça e saber o que vai fazer. Ganhou mais um problema para a partida de domingo. Lucas Paquetá teve detectada uma contusão na posterior da coxa esquerda. Segundo informações ainda não confirmadas pela comissão técnica da seleção brasileira, poderia ser uma contusão grau 2, o que deixaria o jogador num período de recuperação de aproximadamente 3 a 4 semanas. Então, praticamente ou ele não jogaria mais a Copa do Mundo ou iria para o sacrifício numa última rodada, numa decisão. Enfim, é o que o técnico Carlo Ancelotti vai ter que resolver. Já não tem o Rafinha ainda também não recuperado. O Lucas Paquetá fora do jogo contra a Noruega. Ontem chamou atenção a declaração do atacante Haaland da Noruega, que ao ser perguntado pelo repórter do seu país, disse que as chances da Noruega passar pelo Brasil eram muito pequenas. Isso não soou bem no grupo, principalmente nos torcedores da Noruega, que ficaram chateados com a declaração do jogador Haaland. As opções do treinador: ele tem Danilo Santos, que é o mais cotado para atuar, joga de pé esquerdo, joga um pouco mais avançado, fez essa função no Botafogo, mais parecida com a do Lucas Paquetá. O substituto natural seria o Neymar, mas será que ele vai sair com o Neymar de cara para esse jogo? Ele pode então abrir mão do esquema com 2 volantes e botar 3 volantes, Fabinho, Ederson e o Casemiro, deixando o Bruno Guimarães um pouco mais avançado para auxiliar nesse setor de ligação. Ou então, o que ele disse, a imprensa tem que está muito ligada, porque eu posso acordar no dia seguinte com uma ideia mirabolante. Quem sabe o domingo de manhã do Ancelotti não pode tirar um coelho da cartola, coisa que ele vem fazendo ultimamente na seleção brasileira. Da equipe de esportes da Rádio Nacional, André Luiz Mendes.
0: Muito bem, obrigado, André Luiz Mendes, as notícias direto da Rádio Agência Nacional, falando de seleção brasileira. Eu creio que o Danilo, não é? Danilo seja o mais cotado para essa vaga, mas sem dúvida nenhuma dor de cabeça para Ancelotti. Mas quando você olha para o banco e vê um Danilo, não é, na fase que está, eu creio que não seja tanta dor de cabeça assim não. Hora certa para você agora na terra do pioneiro, a você que acompanha o nosso programa. 10:05 agora. Muito bem, minha gente, apenas para nos despedirmos, porque o nosso programa não há mais tempo para absolutamente nada. São 10:05 e pelo horário, final da edição de hoje, quinta-feira, na verdade a última da semana do seu, do meu, do nosso programa Microfone Aberto, agradecendo sempre primeiramente a Deus pelo dom da vida. Estamos aqui mais um dia, em mais uma manhã, levando essa informação séria e verdadeira até você. Você que por outro lado nos dá essa audiência gigantesca, fazendo o som da alternativa ecoar pelos 4 cantos da nossa cidade. Vem aí Gilson Feitosa, que amanhã estará comigo apresentando Cidadania Delmiro, com muita música, alegria, informação e diversão no Manhã de Sucessos agora. Amanhã no Cidadania do Delmiro comigo, eu, Gilson e eu, dividindo a bancada aqui para mais um Cidadania Delmiro. E a você, eu lembro sempre que nenhuma dificuldade é tão grande assim, mas nenhuma mesmo, quando a gente tem fé e acredita em Deus. Tchau, pessoal. Se cuidem. Boa quinta-feira e até amanhã. Encontro marcado às 7 da manhã. Tchau, tchau e até lá.

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3: 10 horas e 7 minutos.

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0: Feitosa. Legal. Bom dia, vida, bom dia, alegria, bom dia, Deus, bom dia, Jesus, bom dia. Estamos aqui chegando nas ondas sonoras da melhor programação do rádio, da nossa alternativa em 98,5. Bom dia. Sucesso. Sempre com você na programação, até às 12 horas, hein? Logo após ele, o garotinho, é o nosso pajé da comunicação, Cláudio Márcio. Tô mandando aqui, né, o microfone aberto, informações pra você, né? Tá informado já? Então, mas tem mais ainda. Teremos algumas outras informações aqui no nosso Manhã de Sucessos, que é aquela mesclagem, né, do que tem de informações e todos os ritmos e títulos de... E acima de tudo, os assuntos, né? Fofocas? Não, me chamo fofoqueiro, não. Cláudio Márcio, é isso? Não são fofocas, né? São assuntos dos outros. Ai, Jesus. Mas vamos lá, gente. 10h26 agora. Hora certa para você na programação. 10h26. O nosso Manhã tá no ar. E hoje, dia 2, em 2 de julho. O ano é o de 2026, quinta-feira. Quinto. Toda a galera aí animada, de bem com a vida. Se é quinta-feira, já está chegando o final de semana. É, pra você, né, que tá ainda naquela maresia. Acorda, meu irmão. E hoje, dia 2, hoje é o seu dia, não acredito. Seu aniversário. Então para tudo, porque é hora de cantar. Canta os parabéns. Parabéns pra você, aniversariante do dia. Paz, Deus e luz. Os aplausos de toda a equipe da nossa 98 pra você. Vamos lá, começando com música. Ai, a paixão está no ar na programação do Manhã de Sucessos. Bom dia.
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0: em 30 minutos.
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1: Manhã de sucessos, 10h37. 10 horas, agora 37 minutos. Hora certa pra você. Todo mundo ligadão. É, amigo. Tá quente hoje, né? Assim, a temperatura, o solzão brilhando. Estamos no inverno, tá? Mas não, vamos reclamar também que a temperatura à noite tá gostosa. Já tá agradável a temperatura. Né? Mesmo assim, com sol, aquele ventinho ainda gostoso, aquela brisa, né? Como diz a Isa, né? Todo na brisa. Todo mundo aí ligadão. Os cuidados, a aguinha sempre tá se hidratando. E aí não esquece, amigão, mesmo com esse solzinho, viu? Um protetorzinho aí, um bonezinho. É, vamos lá, vamos cuidar da saúde. São 10h37, em plena quinta-feira, todo mundo ligadão. Final de semana tá chegando. E falando em final de semana, domingo, haja coração de novo, né? Ai, Brasil. E aí, rapaz, eu descobrindo algumas informações, cutucando um pouquinho aí, né? Na internet, você viu que a Noruega, os torcedores noruegueses não gostaram da entrevista, né, do Haaland? Quando ele falou que as chances são poucas, mínimas, né, pra ganhar do Brasil. Rapaz, o cara tá sendo hostilizado nas redes sociais, né, tá atacando o cara nos treinos, né, lá da Noruega. Que até a própria comissão técnica, né, estava limitando, que a imprensa norueguesa, né, todo mundo aí, ninguém gostou do discurso dele. O cara foi sincero, meu amigo, né, não pode mais. Hoje você é difícil, né, se lidar com... As pessoas querem que você fale o que elas querem ouvir, não o que você tem pra falar, né? É difícil, eita. Mas parabéns pela atitude, Haaland. Só não quero que você nesse dia jogue demais, hein? Erre tudo, chute pra bola toda errada, né? É, e que você faça um gol contra. Acho de Brasil, né, cara? Ah, domingo, 5 da tarde, hein? Ah, 10h39, tem mais, muito mais, em nome de MW Construções, construindo com a economia. 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Tô na torcida, hein? 10h41. Grupo Menos é Mais. Tarde demais. 10h41. Tá com a gente? Tá na melhor. Bom dia.

0: Bezerra e Freitas na programação amanhã.
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0: Tô aqui na programação da nossa alternativa. 10 horas agora, 52 minutos. Hora certa na programação, 10h52. Gente, olha, vamos lá, informações. Clique na notícia.com.br e traz a manchete aqui. Virgínia, ela postou fotos em um castelo alugado pelo Vini Júnior para hospedar a família durante a Copa do Mundo. Oxente. Mas não tinham terminado o namoro? Ah, menino, a Virgínia Fonseca publicou ontem fotos e vídeos em uma mansão conhecida como Castelo, lá nos Estados Unidos, que foi alugada por Vini Júnior para hospedar familiares e convidados durante a Copa do Mundo. Os registros mostram a influenciadora no imóvel acompanhada de três filhos, que é a Maria Alice, Maria Flor e José Leonardo. E a presença de Virgínia no local chamou atenção nas redes sociais e reacendeu rumores uma possível reaproximação entre ela e o jogador. Nenhum dos dois comentou, né, publicamente a respeito, mas sabe onde fica a mansão? Em Nova Jersey. No castelo, hein? Ai. Quer mais informações? Tem mais. Acesse cliquenanoticia.com.br. Tem mais, viu? Detalhes aí desse momento. Foi ontem, viu? As publicações dos dia 2, né? Ontem, quarta-feira, dia 1º. Sei lá. Se Vini Júnior. Menino. 10 horas e 54 minutos. Não me chamem de fofoqueiro. Foi que colou. Se tá no cliquenanoticia.com.br, então a fofoca não é nossa, tá? Vamos lá, levando mais informações pra você e dicas. 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Galerinha, tá a maior polêmica, vem ou não vem, é verdade ou não, mas eu sei que tá na agenda do cara, né, pra o dia 26. Ele está em Delmiro Gouveia. É o cara, hoje é a sensação, né, do sertanejo. Você já ouviu falar em Panda? É, rapaz, você também não. Mas o cara canta de montão. Se liga aí na música.

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1: Ah, voltei! Vamos lá! 11 horas, agora 4 minutos, 11:04. De volta logo após o nosso bloco de apoios culturais. Abraçando aí toda a galera ouvindo a gente aqui na Avenida Presidente Castelo Branco. Tá liberada, né, Cláudio Márcio? Já liberaram, tá? Pelo menos aqui hoje eu tava vendo lá o fluxo dos veículos. Aí, né, galera trafegando já na Avenida Presidente Castelo Branco. Ainda tem a parte de sinalização, mas é mais tranquila, né? Ah, meu Deus, esses dias tava aqui o trânsito em Delmiro Gouveia. Ainda bem que amanhã já sexta, feira livre, aí tem toda, né, aquela problemática, que vem todo mundo aí de todas as regiões para Delmiro Gouveia, fica uma loucura, mas já deu certo, né, tá lá. Você aí também, meus amigos, né, lá do bairro Campo Grande, alô Dona Gilvânia, Alderiva, o Alessandro, seu Milton, um abraço para vocês, obrigado pelo carinho, galera aí, né, Belos Bar, obrigado pelo carinho também, alô Belos, como é que você tá, tudo bem, legal, abração, Aldijaí, toda a família, um abraço aí, né, galera do Campo Grande, muito obrigado pelo carinho de todas as manhãs. Lá do Joãozinho que é o vascaíno, mas ele está, eu aceito todos os outros torcedores, desde que quando for Vasco e o time que ele torce, ele não venha gritar aqui, né? Joãozinho, abraço pra você, rapaz. Irmão do meu querido amigo, irmão Edivan. É de uma figura, né, Edivan, rapaz? Eita, saudades, hein, meu amigo? Abraço pra você, obrigado pelo carinho. Ao Erasmo, se estava na escola, rapaz, eles ligaram à tarde, eu tava na aula, né? Mas ainda atendi, né? Ele matando a saudade dessa dupla. Erasmo, Edivaldo, é o Erasmo que é da Erasmo da ABB, né? Todo mundo só conhece assim, grande garotinho. Um abraço pra vocês, obrigado pela sintonia.
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1: 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Tem muito mais pintando na programação.
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1: É a melhor, Tiaguinho. Retratos e canções. Que canção, hein? Essa é linda, lindona. E você curte? Aqui na Alternativa. Bom dia.

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2: Deus, meus irmãos, muito obrigado.
3: Essa marcou gerações. Quem sabe solta a voz, canta com a gente assim, ó.

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1: Tá aí pra você o Milô do Preguiçoso, essa. Só na alternativa você curte. 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Aqui é demais, ó.
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1: Eita! Na melhor sintonia!
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1: A melhor pra você, já sabe, programação de muita música boa. Você curte aqui com a gente na Alternativa FM. Lembramos que hoje, quinta-feira, né? Hoje é de que? Logo após o nosso bloco das 11h30, você lembra? É o encontro com o Rei Roberto Carlos. 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Show de bola, hein? Um abraço, Elmaí, bom dia! Linda canção, gente. Essa letra é incrível. Padre Fábio de Melo, Contrários. 11h27. Bom dia.
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0: 11:31.
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3: Minha gente, bom dia, tá? Tô aqui, muito bom dia pra todo mundo. Embora que tá, amanhã tá já acabando, né? 11 horas, agora 37 minutos, 11h37. É o nosso Manhã de Sucessos, de segunda a quinta, das 10 ao meio-dia. E às sextas, o Gilson aqui comanda com o Cláudio Márcio. Cláudio Márcio e Gilson Feitosa no Cidadania. O nosso programa jornalístico de todas as sextas, aqui na bancada, né? Gilson, Cláudio e você do outro lado, participando com a gente. Bom, mas ó, chega de lero-lero, vem pra cá que eu também quero. Sempre fala assim, meu querido Diógenes Modesto, né? Vamos com o momento do Rei Roberto. O espaço pra esse cara. Tapete vermelho, aquelas canções lindas e maravilhosas. E falando em canção, essa aqui, é pra viajar, né? Nossa canção, Roberto Carlos, até às 12 horas. Amanhã estarei aqui no Cidadania, ó. Beijo pra todo mundo e bom dia.
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1: É isso aí, meu irmão, minha irmã. Pode ter a certeza de que agindo Deus, ninguém impedirá, em o nome do Senhor Jesus. Amém, meu irmão, minha irmã. Então, mais uma vez, que sejam todos bem-vindos nesta tarde abençoada, a qual o Senhor reservou para que nós possamos estar aqui reunidos em um único propósito, que é de buscar ao Senhor nosso Deus, em o nome de Jesus. Amém? Então que todos sejam bem-vindos no nome do Senhor Jesus. Amém, meus irmãos? E lembrando a todos, meu irmão, amanhã, sexta-feira da libertação, na Igreja Internacional da Graça de Deus, a Igreja do Missionário R.R. Soares, Avenida Presidente Castelo Branco, número 493, em frente às Casas Bahias, no nome de Jesus. 9 da manhã, 7 da noite, estaremos ali reunidos com nosso pastor Wellington, mensageiro da libertação, no nome de Jesus. Então não falta, estaremos ali com o nosso pastor, a qual nosso pastor vai estar ali ministrando o curso Fé em Nome de Jesus, a qual esse curso, meu irmão, tem abençoado a nossa vida, no nome de Jesus. Então não falte, busque, recorra a Deus, e Deus é poderoso para nos dar a vitória, no nome do Senhor Jesus. Amém, meu irmão. Então acalma o seu coração, em nome de Jesus. E domingo, em busca do Espírito Santo, 8 da manhã e 6:30 da noite, no nome de Jesus. Então não falte, busque, recorra a Deus, e Deus, ele é poderoso, meu irmão, para fazer além do que nós pedimos, pensamos ou até mesmo imaginamos, no nome de Jesus. Então levante a cabeça, acalme o seu coração, e pode ter a certeza, meu irmão, minha irmã, que agindo Deus, ninguém impedirá. Se Deus é por nós, quem será contra nós, em o nome de Jesus? Então levante a cabeça e creia, o melhor de Deus ainda está por vir, em nome de Jesus. Amém? Então mais uma vez, lembrando a todos vocês, quarta-feira da família, na Igreja Internacional da Graça de Deus, a Igreja do Missionário R.R. Soares, Avenida Presidente Castelo Branco, número 493, em frente às Casas Bahias, em nome de Jesus. 9 da manhã, 7 da noite, estaremos ali reunidos com nosso pastor Wellington, em o nome do Senhor Jesus. Então não falte, você é a porta de acesso para Deus alcançar a quem você quer bem, que é a sua casa, que é a sua família, em o nome de Jesus. Amém, meu irmão? Então acalma o seu coração, em nome de Jesus. Amanhã, sexta-feira da libertação, 9 da manhã, 7 da noite, em nome de Jesus. Estaremos ali reunidos com nosso pastor Wellington, mensageiro da libertação, em o nome de Jesus. Amém, meu irmão? Então você que está triste, desanimado, meu irmão, não falte, busque, recorra a Deus, e Deus, ele é poderoso para nos dar a vitória, em nome do Senhor Jesus. Amém, meu irmão? E domingo, em busca do Espírito Santo, 8 da manhã, 6:30 da noite, no nome de Jesus. Amém, meu irmão? Então vamos ouvir o louvor, em nome de Jesus. Daqui a pouquinho vamos orar, vamos clamar a Deus, e Deus nos dará a vitória, no nome de Jesus.

0: 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Amém, meu irmão?
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ter a certeza que Deus vai fazer o impossível acontecer na sua vida, na sua casa e na sua família, em nome de Jesus. Assim, meu irmão, como o Senhor fez na vida, meu irmão, da filha do Jairo, irmão, era impossível para os homens mudar aquela situação, em nome de Jesus. Então, meu irmão, minha irmã, Deus quer fazer o impossível na sua vida, na sua casa, na sua família, na vida do seu filho, do seu marido ou da sua esposa, em nome de Jesus. E o Senhor, meu irmão, minha irmã, ele foi com Jairo até a casa dele. E no meio daquela caminhada, meu irmão, Jairo recebeu a notícia. Para quem enfada mais o mestre? A tua filha já está morta. Então, meu irmão, mas o Senhor disse algo importante para ele. É o que ele diz para cada um de nós nessa tarde. Não temas, creia somente. Então, meu irmão, Deus disse para ele, não temas, mas creia somente. E aquele que crê, meu irmão, ele verá a glória de Deus. Ele verá o poder de Deus operar em seu favor. E Jairo, meu irmão, minha irmã, calmou seu coração. E ele viu o poder de Deus operar em seu favor, da sua vida, da sua casa e da sua família. E Deus quer operar o milagre na sua casa. Mas não temas, creia somente. Agindo Deus, ninguém impedirá. Nós vamos invocar o poder de Deus. E Deus vai alcançar a sua casa. Deus vai alcançar a sua filha, seu filho, em nome de Jesus. Então levante a cabeça. Não temas com as má notícias, mas creia somente. E Deus vai dar a vitória em um nome de Jesus. Amém, meu irmão? Então daqui a pouco nós vamos orar. E Deus vai nos dar a vitória em nome de Jesus. Amém? Então, meu irmão, minha irmã, desde já lembrando a todos vocês, quarta-feira da família, na Igreja Internacional da Graça de Deus, a Igreja do Missionário R.R. Soares, Avenida Presidente Castelo Branco, número 493, em frente as Casas Bahias, em nome de Jesus. 9 da manhã, 7 da noite, estaremos ali reunidos com nosso pastor Wellington, em nome de Jesus. Então não falte, busque, recorra a Deus em favor da sua casa, da sua família. Você é a porta de acesso para Deus alcançar a quem você quer bem, que é a sua casa, que é a sua família, no nome de Jesus. Amém, meu irmão? Então não falte, busque, recorra a Deus em nome de Jesus. Sexta-feira da libertação. Amanhã, meu irmão, não falte em nome de Jesus. 9 da manhã e 7 da noite estaremos ali reunidos com nosso pastor Wellington, mensageiro da libertação. Então você está aí triste, desanimado, desencorajado, tem sido vítima de inveja, de macumba, de feitiçaria, então seja qual for o mal, busque, recorra a Deus, conhecereis a verdade e a verdade vos libertará, em nome de Jesus. Amém? Então você vai ficar livre e liberto de todo e qualquer mal, no nome de Jesus. Amém? Domingo, em busca do Espírito Santo. 8 da manhã, 6:30 da noite, em nome de Jesus. Então não falte, mas busque, recorra a Deus. E Deus, ele é poderoso, meu irmão, para nos dar a vitória em um nome de Jesus. Então levante a cabeça, não desanime, mas creia, o melhor de Deus ainda está por vir. O choro pode durar uma noite, mas a alegria, ela vem pela manhã, em nome de Jesus. Amém, meu irmão? Então descanse, acalme o seu coração. Você que está aí longe, distante, tem deixado de buscar, tem deixado de recorrer a Deus. Oh, meu irmão, o Senhor jamais esquece os seus, em nome de Jesus. Então Deus não esqueceu, meu irmão, de você, em nome de Jesus. Então levante a cabeça. O Senhor jamais, meu irmão, minha irmã, ele esquece os seus, em o nome de Jesus. Então levante a cabeça e creia. O melhor de Deus ainda está por vir, em o nome do Senhor Jesus. Então nós temos que esperar, meu irmão, minha irmã, o melhor do Senhor. E o melhor de Deus ainda está por vir, em o nome do Senhor Jesus. Amém? Então descanse seu coração e acalme em nome de Jesus. Nós vamos orar, vamos invocar o poder de Deus e Deus vai alcançar toda a sua casa. Deus vai alcançar toda a sua família em nome de Jesus. É eu e a minha casa, serviremos ao Senhor em nome de Jesus. Amém? Então vamos ouvir o louvor. Daqui a pouquinho nós vamos orar.
Vamos invocar o poder de Deus e Deus vai alcançar a sua casa em nome de Jesus.

Curve a sua cabeça, por gentileza. Curve a sua cabeça. Curve a sua cabeça, por favor. Porque tem hora que você fala demais. Nem Jesus aguenta te ouvir. Tanto que você reclama, tem hora. Tanto que você fala. Escuta agora.

0: Quem acredita nisso aqui, dá glória para Jesus, dá glória para Jesus.
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3: Vamos lá, Rony.
4: É isso aí, meu irmão, minha irmã, pode ter a certeza que Deus, ele é poderoso para nos dar a vitória no nome do Senhor Jesus. Então acalma o seu coração e tenha certeza, meu irmão, minha irmã, que agindo Deus, ninguém impedirá. Em o nome do Senhor Jesus. Amém, meus irmãos. Então, lembrando a todos vocês, amanhã, sexta-feira da libertação, na Igreja Internacional da Graça de Deus, a Igreja do Missionário R.R. Soares, Avenida Presidente Castelo Branco, número 493, em frente às Casas Bahias, em nome de Jesus. 9 da manhã, 7 da noite, estaremos ali reunidos com o nosso pastor Wellington, mensageiro da libertação, em o nome de Jesus. Então não falte, busque, recorra a Deus. Você que está aí, meu irmão, triste, desanimado, tem sido vítima de inveja, de macumba, está aí oprimido, então busque ao Senhor, e Deus é poderoso para nos dar a vitória. Você vai sair livre e liberto de todo e qualquer mal, no nome de Jesus. Amém? Domingo, em busca do Espírito Santo. É, meu irmão, domingo, 8 da manhã, 6:30 da noite, no nome de Jesus. Então não falte, busque, recorra a Deus, e Deus, ele é poderoso para nos dar a vitória, em o nome de Jesus. Amém? Então acalma o seu coração, em nome de Jesus. Daqui a pouquinho nós vamos orar, vamos invocar o poder de Deus, e Deus vai entrar na sua casa, Deus vai entrar na sua família, em nome de Jesus, assim como o Senhor entrou na casa de Jairo, irmão, em nome de Jesus. E Deus quer entrar na sua casa nessa tarde, em nome de Jesus. Amém? Nós vamos orar. Vamos buscar a presença de Deus, e Deus vai operar o milagre que você precisa, em o nome de Jesus. Amém? Então acalma o seu coração, no nome de Jesus. Você que está aí longe, distante, tem deixado de buscar a Deus, achando que o Senhor esqueceu de você. Não, meu irmão, calma o seu coração. O Senhor jamais esquece os seus, em nome de Jesus. Ele é o socorro bem presente no momento da angústia, no momento da aflição, em nome de Jesus. Então, meu irmão, Deus é o socorro, em nome de Jesus. Talvez você tenha colocado a sua confiança, a sua esperança em tantas pessoas, no momento que você mais precisava, essas pessoas viraram as costas para você. Não, meu irmão, Deus jamais vai virar as costas, em nome de Jesus. Perto o Senhor está daqueles que o buscam, daqueles que o invocam, em espírito e em verdade, em nome de Jesus. Então nós vamos invocar o poder de Deus e Deus vai te socorrer, em nome de Jesus. Onde quer que você esteja, meu irmão, então acalma o seu coração, no nome de Jesus, porque agindo Deus, ninguém impedirá, em nome de Jesus. Amém? Então levante a cabeça e creia. Deus é poderoso e Deus vai mudar a história da sua vida, em nome de Jesus. Amém? Então acalma o seu coração, em nome de Jesus. Daqui a pouquinho você já prepara tudo aí, seu copo com água, fotografia, o nome de alguém que você queira apresentar a Deus. Nós vamos orar, vamos clamar a Deus e Deus vai nos dar a vitória, no nome do Senhor Jesus. Então, mais uma vez, meu irmão, lembrando a todos vocês, anota aí, quarta-feira da família, na Igreja Internacional da Graça de Deus, a Igreja do Missionário R.R. Soares, Avenida Presidente Castelo Branco, número 493, em frente às Casas Bahias, em nome de Jesus. 9 da manhã, 7 da noite, estaremos ali reunidos com nosso pastor Wellington, em nome de Jesus. Amém? Então não falte, busque, recorra a Deus, e Deus é poderoso para nos dar a vitória, no nome de Jesus. Amém? Sexta-feira da libertação, meu irmão. Amanhã, não falte, 9 da manhã e 7 da noite, estaremos ali reunidos com nosso pastor Wellington, mensageiro da libertação, em nome de Jesus. Então busque, recorra a Deus, e Deus, ele é poderoso para nos dar a vitória, em nome de Jesus. Porque sobre todas as coisas, nós somos mais do que vencedores, em o nome de Jesus. Amém? Então acalma o seu coração, em o nome de Jesus. Então vamos ouvir o louvor, povo de Deus, em nome de Jesus. Daqui a pouquinho nós vamos orar, vamos invocar o poder de Deus e Deus nos dá a vitória, no nome de Jesus.

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É isso aí, meu irmão, minha irmã. Agora é o momento de nós orarmos, clamarmos a Deus e Deus nos dar a vitória em nome do Senhor Jesus. Pode ter a certeza, meu irmão, minha irmã, que Deus vai entrar na sua casa, na sua família, em nome de Jesus. Onde quer, meu irmão, que seu familiar esteja, mas nós vamos orar, meu irmão, e Deus vai nos dar a vitória em o nome de Jesus, amém? Então feche os seus olhos, abre o seu coração, é o momento de nós orarmos em o nome de Jesus. Senhor Deus, Pai querido, Deus poderoso, aqui meu Pai, nesta tarde nos colocamos na Tua presença para invocarmos, meu Pai, o Teu nome em favor, meu Pai, da vida de cada um dos nossos irmãos que estão acompanhando, Deus, desta programação. E nesse ato de fé, meu Pai, apresentamos ao Senhor a cada nome, cada fotografia, apresentamos, meu Pai, a cada lar nesta tarde. E que o Senhor possa, meu Pai, os visitá-los nesta tarde. Assim, meu Pai, como o Senhor entrou, meu Pai, na casa de Jairo, meu Pai. E o Senhor, meu Pai, mudou aquela situação. Pois o Senhor, meu Pai, é o socorro bem presente no momento, meu Pai, da angústia, no momento da aflição. E quantos, meu Pai, estão ouvindo, meu Pai, esta programação angustiado, um coração, Deus, apertado, mas que o Senhor possa, meu Pai, entrar nesta casa, entrar, meu Pai, neste lar, nesta tarde. Pois nós clamamos, meu Pai, ao Senhor, e no nome de Jesus, meu Pai, nós determinamos que todo, meu Pai, qualquer mal e tenha se levantado, Deus, contra esta casa, tenha se levantado, Deus, contra esta família, mas em nome de Jesus nós determinamos que todo mal saia, desapareça e que vá embora para nunca mais voltar, em o nome de Jesus. Oh, meu Pai, nós determinamos a benção sobre esta casa. Nós determinamos, meu Pai, a benção sobre esta família. E que o Senhor visite, meu Pai, cada filho, cada nome, cada fotografia que está sendo apresentada ao Senhor. Em o nome de Jesus. E a benção do Senhor que enriquece, não acrescenta dores. Eu abençoo o teu povo em o nome de Jesus. Amém. E graças a Deus. Amém, meus irmãos. Então tome posse do seu milagre em o nome de Jesus. Amém? Então lembrando a todos vocês, quarta-feira da família, na Igreja Internacional da Graça de Deus, a Igreja do Missionário R.R. Soares, Avenida Presidente Castelo Branco, número 493, em frente às Casas Bahias, em nome de Jesus. 9 da manhã, 7 da noite, estaremos ali reunidos com nosso pastor Wellington, em nome de Jesus. Então não falte, busque, recorra a Deus, e Deus é poderoso para nos dar a vitória, em nome de Jesus. Amanhã, sexta-feira da libertação, não falte, 9 da manhã, 7 da noite, estaremos ali reunidos com nosso pastor Wellington, mensageiro da libertação. Então busque, recorra a Deus, e Deus é poderoso para nos dar a vitória, em nome de Jesus. E domingo, em busca do Espírito Santo, 8 da manhã, 6:30 da noite, em nome de Jesus. Então não falte, busque, recorra a Deus, e Deus é poderoso para nos dar a vitória, em nome de Jesus. Amém? A hora já não espera mais, meu irmão, minha irmã, mas boa tarde a todos, que Deus abençoe, em o nome de Jesus. Amém? Tchau, tchau, meus irmãos. Deus abençoe a todos, em nome de Jesus.

0: 13:30.
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2: 15 horas e 33 minutos.

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0: 16h03.
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0: 16:34.
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0: 17 horas.
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0: Opa, segui a paz com todos e a santificação, sem a qual ninguém verá o Senhor.
1: Não encontra alegria.
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0: Muito bem, minha gente, muito boa tarde, meu amigo, boa tarde, minha amiga, mais uma vez com muito prazer. Queremos lhe saudar com a paz do Senhor Jesus essa tarde maravilhosa de quinta-feira. Hoje é quinta-feira, dia 2 de julho do ano de 2026. Mais uma vez, muito obrigado pelo carinho, pela audiência e pela companhia. Aonde quer que você esteja, claro, no sítio, na roça, na fazenda, no seu escritório, seu estabelecimento comercial. A você no seu automóvel, nos dando essa carona maravilhosa. A você na praça, nas ruas, em Delmiro Gouveia. A você evangélico, a você católico, a você que não tem religião, a todos aqui no centro de Delmiro Gouveia, nos bairros povoados e assentamentos, os nossos amigos internauta, acompanhando a gente pelo aplicativo Rádios Net, a você meu amigo taxista, os nossos amigos mototáxi, a senhora dona de casa e o senhor chefe de família, pela permissão de mais uma vez entrarmos no seu lar com a mensagem da palavra de Deus e o melhor louvor evangélico. Continue conosco até as 14 horas, melhor, até as 19 horas, com certeza Deus tem uma palavra para o seu coração. Programa Cristo é Resposta para você está no ar.

Senhor nosso Deus e nosso Pai, no nome de Jesus, mais uma vez aqui na sua presença nós estamos. Nós queremos te glorificar, te louvar e te exaltar pelo privilégio de mais uma vez poder estar aqui na sua presença, agradecendo pela vida, agradecendo pelo dom, pela dádiva, pelo presente que é de vivermos. Grato pelas lutas que nós temos vencidos com a tua ajuda, grato pelas dificuldades que nós enfrentamos, que não foram poucas, mas todas elas ficaram para trás. Louvar o seu nome pelos livramentos que o Senhor tem nos dado, porque enquanto a gente ama, melhor, enquanto a gente anda, o Senhor nos livra, enquanto a gente conversa, o Senhor nos livra, enquanto a gente dorme, o Senhor está nos guardando e nos livrando. Enquanto nós estamos trabalhando, o Senhor está nos protegendo e nos livrando de todo mal. O Senhor tem nos livrado e nós não temos agradecidos o suficiente. Mas nós queremos te louvar pelos livramentos que o Senhor tem nos concedido até hoje. Louvar o seu nome pela noite de ontem para hoje, por mais um dia, nesta quinta-feira, te glorificar por este programa. Pedir que o Senhor continue nos abençoando, para que este programa continue sendo um canal de bênção para a vida de todas as pessoas. Eu quero te louvar pelo privilégio e alegria de poder estar aqui mais uma vez. Deus, em nome de Jesus, seja conosco nessa tarde, estenda as suas mãos, opere milagres, faça maravilha, que a nossa vinda aqui não seja em vão, mas que seja realmente um momento de adoração, de glorificação ao teu nome, de exaltação aos céus. E que neste momento, até às 19 horas, coisas grandes possam acontecer. Pessoas que talvez estejam sentindo algum tipo de dor, o Senhor possa repreender agora. Qualquer tipo de enfermidade, da mais simples à mais grave, aconteça o sobrenatural. Vidas sejam renovadas pelo teu Espírito Santo, vida seja convencida pelos céus de aceitar o teu Filho como Salvador através da sua palavra, que aqui será exposta e ministrada na tarde desta quinta-feira. Ó Deus eterno, abençoe aqueles que fazem esse programa acontecer, abençoe os nossos amigos, amigas que contribuem com esta obra. Senhor, supra a necessidade, recompense de uma forma muito especial. Abençoe em todos os sentidos e glorifica o teu nome mais uma vez aqui nessa tarde. Que a tristeza seja transformada em alegria. Que a angústia no peito seja repreendida pelo poder da sua palavra. Que o sofrimento e o conflito entre familiares desapareçam em nome de Jesus. Pessoas que estão vivenciando luto, teu Espírito Santo possa abraçar e consolar esses corações. Deus, concede vitória àqueles que estão passando por momento dificultoso. Nessa tarde, visita, no nome de Jesus, em casa, no hospital, na UPA, seja lá onde for, essa pessoa que está vivenciando um momento turbuloso em sua vida, que a tua graça esteja presente e ajude essa pessoa a superar esta situação tão difícil. É no nome do Pai, é no nome do Filho e do Espírito Santo que nós te pedimos, clamamos, invocamos e te agradecemos já pela vitória, no nome de Jesus. Amém e amém, Senhor Jesus.

0: Muito bem, de volta com você, programa Cristo é Resposta pela Rádio Alternativa 98,5, Delmiro Gouveia, são 17 horas e 19 minutos, 5 da tarde, mais 19 minutinhos. Gratidão a você na loja, mercado, supermercado, a você na panificadora, a você no transporte alternativo, a você na oficina, serralharia, lanchonete, sorveteria, em casa, agora tomando cafezinho da tarde. Obrigado pelo carinho. Obrigado pela audiência, pela companhia comigo aqui. Deus o abençoe grandiosamente aonde você está, em Delmiro Gouveia, fora de Delmiro, fora de Alagoas e fora do Brasil. Por que não? Pelo aplicativos, rádios, net, ouvindo a gente em todo o território brasileiro e fora dele. Gratidão pelo carinho, tá? Deus em Cristo continue nos abençoando nessa tarde, em mais uma vez, de estarmos aqui trazendo a palavra de Deus e o melhor da música evangélica para o seu coração. Vamos aqui direto, ó. Eu quero parabenizar você, completa idade nova hoje, dia 2 de julho. Feliz aniversário para você. Muita saúde, paz, alegria e felicidade. Que essa data possa se repetir por muitos e muitos anos, no nome do Senhor Jesus. Então, para você, feliz aniversário e os nossos parabéns.
1: Parabéns, parabéns, parabéns para você.
0: Parabéns para você, feliz aniversário nesta data querida, dia 2 de julho do ano de 2026. Vamos saber as datas comemorativas para hoje, nessa tarde de quinta-feira? Vamos lá conferir com Geiel Barbosa. Geiel, boa tarde, a paz do Senhor. O que é que nós temos hoje como datas comemorativas?
2: Boa tarde, a paz do Senhor para todos os ouvintes. As datas comemorativas de hoje, dia 2 de julho, são as seguintes: dia do Bombeiro Brasileiro e dia do Hospital.
0: Muito bom, tá aí as datas comemorativas, dia do hospital e dia do bombeiro brasileiro. É a data comemorativa nesta quinta-feira para você, que você confere aqui no programa todos os dias na Rádio Alternativa, na nossa programação. Vamos saber a palavra do dia, a mensagem de reflexão que nós temos para os nossos amigos ouvintes que já estão atentos na nossa programação. Geiel, o que é que nós temos de mensagem de reflexão, palavra do dia, nessa tarde de quinta-feira?
2: A palavra de hoje é a seguinte: Deus, ele vê além das aparências.
0: Opa, Deus, ele vê além das aparências, é a mensagem de reflexão para essa tarde de quinta-feira. Vamos conferir com Geiel Barbosa.
2: Bom, um texto que está em 1 Samuel, capítulo 16, versículo 7, vai dizer o seguinte: o Senhor, contudo, disse a Samuel: não considere sua aparência nem sua altura, pois eu o rejeitei. O Senhor não vê como homem, o homem vê a aparência, mas o Senhor vê o coração. Quando Samuel foi à casa de Jessé para ungir um dos seus filhos como rei de Israel, no primeiro momento o profeta Eliseu e observou Eliabe, filho de Jessé, e pensou: com certeza é este que o Senhor quer ungir. Samuel, apesar de servir a Deus com excelência, pensou que Eliabe, por ser uma pessoa de boa aparência, seria pessoa capacitada para exercer tal função. Este tipo de juízo é comum a um homem, mas Deus trabalha de outra forma. Deus é capaz de sondar o coração. Ele sabe o potencial de cada um dentro de si. Para Deus, o mais importante é um coração disposto a ser moldado por ele. O Senhor capacita quem escolhe. Foi desta forma com Davi. Deus rejeitou Eliabe e escolheu o pequeno menino ruivo. Mesmo sendo o menor de sua casa, Deus capacitou Davi, dia após dia, para ser um grande instrumento na mão dele. Procure ter um coração disposto a receber a instrução de Deus. Não se preocupe apenas com as aparências. Os homens podem não reconhecer o real valor que há em você, mas Deus sabe o valor que você tem. No momento certo, ele te levantará e te capacitará. Desta forma, todos reconhecerão o Deus que agiu na sua vida, e você perceberá o quanto cresceu em Deus. A palavra do dia é: Deus te vê além das aparências.
0: Muito bem, tá aí a palavra do dia: Deus te vê além das aparências. Bem, da verdade, Deus é onisciente e não vê como o homem vê, né? O ser humano julga pela aparência, não é? A gente tem até um ditado muito antigo que diz que o homem vale o que tem. Se você chega em um comércio de Havaiana no dedo do pé e de bermuda e uma camiseta regata, você é recepcionado de uma certa forma. Se você calçar apenas um sapato, ele pode ter até um buraco no solado, mas não está um vendo, só porque você está de sapato, camisa social, você é recepcionado de outra forma. Já fizeram até um teste isso, os repórteres, né? Das televisões aí, em comércio, né? Um mendigo chegando num comércio pedindo um café, um suco, e ele servindo em um copo descartável. E atendendo, inclusive, não muito bem, né? De repente, a mesma pessoa, que era um repórter, na verdade, não era um mendigo, não. Ele estava vestido só, né? De repente, ele saía lá, se trocava. Horas depois, quase no mesmo momento, ele veio transformado. Cabelo bem penteado. Porque antes ele estava de boné, né? Veio cabelo penteado, paletó, sapato, bem engravatado. E a recepção foi outra. Ele pediu o mesmo produto, pediu o mesmo suco, o mesmo já tinha tomado primeiro, mas do mesmo suco, e serviram a ele numa taça. Recepcionaram bem, conversaram com ele, e serviram numa taça. Isso já caiu na mídia aí, esses testes. Então, assim, a bem da verdade, a sociedade vive num mundo, nós, né, vivemos em um mundo hipócrita hoje, né? Onde as pessoas valem o que têm, as pessoas não julgam pela aparência, não é verdade? Você pode ter um rio de dinheiro, mas se você não andar bem, você é julgado pelo olhar das pessoas diferenciado. Mas você não pode ter nada também. E se você andar bem vestido e tiver um carro, você é bem tratado, bem recepcionado. É triste o mundo que nós vivemos, né? É por isso que a Bíblia diz que o mundo jaz no maligno, não é? É um mundo hipócrita. Mas Deus não. Deus, ele não olha para o sapato que você tem. Ele não olha para o paletó que você tem. Ele não olha para o carro que você tem, pela casa que você tem. Não, ele olha para o seu coração. Você tem um coração de uma chamada? Você tem um coração aquebrantado e contrito? Pronto, Deus, ele vai além e ele vê além das aparências. Deus não olha para o ser humano de um corpo físico forte, né? Quantas vezes os negros são maltratados, né? E Deus não vê através da aparência, não. Deus olha para o interior do ser humano. É tanto que o exterior se corrompe, né? Aí a Bíblia diz, o exterior pode se corromper, mas o interior se renova dia após dia. Deus vê além das aparências a mensagem de reflexão. Seria bom que a gente pudesse enxergar desse jeito também, né? Só que a gente não é onisciente, a gente não vê o interior do ser humano, né? Assim, só que o apóstolo Paulo, ele disse, de sorte que haja em nós o mesmo sentimento que houve também em Cristo Jesus, o nosso Senhor. Glória a Deus pela sua palavra, que é viva e eficaz. Mas mesmo assim nós somos felizes, porque quando nós somos julgados pelos seres humanos, pelo olhar, né, que o ser humano olha para você e julga você pelo olhar dele, eu sempre fico pensando, a última palavra é a de Deus. E se eu não sou aquilo que as pessoas julgam, e sou aquilo que Deus me vê, tá tudo certo para mim, mil maravilhas, né? A gente fica triste, mas porque a gente coloca até desculpa, somos ser humano, né? Mas se a gente pensar que a última palavra é a de Deus e eu estou feliz por aquilo que ele me enxerga, tá tudo certo, mil maravilhas, vida que segue. Não é isso mesmo? Obrigado pelo carinho da audiência. Deus abençoe você, no nome de Jesus. 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Contamos com a parceria da missionária Luciene, na cidade de Largato, em Sergipe. Ela que participa toda quarta-feira, inclusive ontem, participou conosco aqui. Está na escuta da programação, sem dúvida nenhuma. Temos a parceria da minha mãe, Naí Barbosa, em Água Branca. Nossa irmã Girlene, no bairro Palmeirão, aqui em Delmiro Gouveia. Parceria também da irmã Cicinha, no bairro Novo, trabalhando com pão caseiro. Bolo para aniversário e bolo para casamento. Nosso irmão Natanael, no bairro Bom Sossego, aqui em Delmiro Gouveia. Irmã Creuza, na Coab Nova, esposa do irmão Esaías. Na audiência cativa e na parceria firme e forte da nossa programação. 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
0: 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Tia Nenê está na parceria do programa. Janaína também está na parceria com a gente aqui da programação. Rita do Sítio Peba, Lúcia do bairro Eldorado, Railson do Sítio Peba, e nós agradecemos a todos da parceria anônima na programação. Os nossos parceiros anônimos estão aí contribuindo com a gente e fica aqui a nossa gratidão. 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Muito bom, obrigado pelo carinho da audiência, sua companhia conosco, Delmiro Gouveia. São 17 horas mais 33 minutos, 5 da tarde, 33 minutinhos aqui em Delmiro Gouveia. Antes, deixa eu mandar um grande abraço aqui para nossa querida irmã, nossa irmã Cida, no bairro Caraibeirinhas, esposa do Fernando, está conectada com a gente. Obrigado pelo carinho da sua audiência. Agradecer também aqui a nossa irmã Vilane e toda a família, né, próxima a ela ali, ouvindo a programação. Agradecer também a todos nas 369 casas. Obrigado pelo carinho. a minha querida irmã Helena, mãe da Beatriz, está ouvindo o programa nesse momento. Nossa querida irmã Helena, junto com a Beatriz, obrigado pelo carinho da companhia, audiência, tá? Deus continue abençoando a senhora grandemente. Quando eu ficar mais sabido, eu vou ficar animado que só ela. Ela é animada que é uma benção, rapaz. Ô, irmã, manda uma mensagem de voz aqui para o programa, para o povo sentir a sua animação, tá bom? Irmã Helena ouvindo a gente. Irmã Helena do Coco Ralado tá ouvindo a programação também. Pastor Salvador e pastora Dalcida, obrigado pelo carinho da audiência, vocês. Meus pais do coração estão ligados com a gente. Muito bom. Temos aqui também a Sueli e o Heraldo, estão ouvindo a gente aqui no bairro Dourado. Grande abraço. Tenho também aqui, ó, a nossa irmã Clarice e a nossa irmã Elizabeth ouvindo a programação. Agradecer aqui também no bairro Caraibeirinhas, Ediane e o seu esposo Josivan e as meninas ouvindo a gente. Nossa irmã Débora e o Zé Lima estão ligados com a gente nessa tarde maravilhosa. Obrigado pelo carinho. Tenho aqui também ouvindo a gente o Josué e o José Bernardino. José Bernardino, quase 95 anos, me parece, né? Está ouvindo o programa. É ele que liga o rádio e diz: epa, programa do irmão Gils começou. Obrigado pelo carinho, José Bernardino. Grande abraço para o senhor e um beijo no coração, tá? Agradecer aqui a audiência do Rubens, ligados com a gente todos os dias, Alessandra Clemente, Isabela, Fernandinho e Quiterinha, toda a turma na Pedra Velha, nossa gratidão, meu amigo Marcos, na Rua Bela Vista, é isso? Ouvindo a gente por lá, obrigado pelo carinho, tá bom? A todos aqui no bairro Bom Sossego, Cícera Damasceno está ouvindo a gente e nós agradecemos a toda a família pelo carinho do Rádio Ligado. Tayane, César, Nathalie, Natanael e o Matheus, ouvindo a gente aqui na Coab, Geraldo Xavier e Cleide Xavier, Dafna e o Edmar, nossa querida Ilúzia, irmã Creuza e o irmão Isaías, ouvindo a gente. Temos aqui a Gracinha, Erotildes, muita gente, né, na Coab Nova, Coab Velha, bairro Palmeirão. Grande abraço para vocês, Vila 25, Vila Vitória. O WhatsApp, gente, está liberado para você interagir com a gente, tá bom? O WhatsApp aqui é 82 98858 58. Eu não teria esse 58, gente. Deixa eu voltar aqui, tem nada a ver com 58. Ó, 82 98813 20 32. Nem 5 tem no contato. Vou repetir para você, tá? 82 98813 20 32. É isso. Ah, é por causa do contato da Tayane 58, né, Tay? É isso. Mas o número é esse, tá? Manda sua mensagem de voz, mensagem de texto, participe com a gente. Será um prazer atender a sua solicitação aqui na nossa programação. Vamos fazer o seguinte? Eu quero ouvir uma mensagem aqui no programa. Meu querido irmão Givaldo, lá na Serra do Cavalo, mandou uma mensagem aqui. Eu acredito que seja para o programa. Nós vamos ouvir o nosso irmão Gil, lá da Serra do Frio. Como disse a Givanilda ontem, né? Givanilda disse lá no morro. É, lá no morro, na montanha, lá no alto, na Serra do Cavalo, lá nas Águas Brancas. Givaldo tá ligado com a gente e mandou sua mensagem de voz. Vamos ouvir. Fala, meu querido Givaldo. Boa tarde, na paz, irmão. Desistiu?
4: Irmão Gil, sua paz do Senhor Jesus Cristo. Estou na escuta deste maravilhoso programa. Cristo é resposta para você. Se não for muito incômodo, irmão Gilson, eu quero ouvir um hino.
0: Aumente só um pouquinho.
4: De Mara Lima, Chora Coração, Coração Ferido.
0: É, tá baixo, irmão, mas daqui a pouco vai aumentar.
4: Esposa, meus filhos, minhas noras, meus netos, meus bisnetos, quando aparecer.
0: Quando aparecer.
4: Ofereço também para meu pai, irmão Lisete. E também ofereço para você, com a sua esposa, seu filho Felipe e Janiel.
0: Isso.
4: Também ofereço para a nossa irmã Givanilda, lá das 369 casas, né?
0: Isso.
4: Irmã fervorosa, cheia do poder de Deus.
0: Tá vendo aí?
4: Também quero oferecer para o irmão Fernandinho e a irmã Quiterinha, este casal abençoado por Deus, irmão.
0: Bença, hein?
4: Então, irmão Gilson, meu abraço, fica com Deus.
0: Givaldo na Serra do Cavalo, mandando um alô aí pra Quiterinho, Fernandinho e a Gilanilda, irmã fervorosa, tá certo? Obrigado pela audiência, Gil. Grande abraço pra o senhor e família, tá? Ó, é o louvor que ele pede aqui, Chora Coração, na voz da... Quem canta, Aline Barros, é? É Aline Barros, eu acho que chora coração, né? Vamos ouvir, Gil, daqui a pouquinho, tá? Deixa eu trazer mais uma participação aqui, na voz da... Eu acho que é mensagem de voz aqui, dá uma conferida aqui, Cícera Damasceno, bairro Bonsego. Vê se é mensagem de voz aqui, nós vamos reproduzir também, ouvir aqui na nossa programação, nessa tarde maravilhosa. Esse é o programa que você escuta a palavra de Deus. Lembrando que eu recebi uma mensagem agora mesmo, nesse momento, da nossa querida irmã Amanda, lá de Aracaju. Não vai ser possível a sua participação, tá? Ela não vai poder participar hoje do programa por força maior e a gente pede compreensão de todos que estão ligados no programa nesta tarde, tá bom? Se você está aí ouvindo o programa e gostaria de fazer uma participação, aproveite, diga, irmão Gil, se a irmã Amanda não vai participar, eu posso participar 5 minutos? Pode, fica à vontade. Ou mensagem de voz, ou então através da ligação, que fica até legal, não é isso? Vamos ouvir a nossa irmã Cícera Damasceno, no bairro Bom Sossego. Fala, irmã, boa tarde na paz.
5: Boa tarde, a paz do Senhor, irmão Gil, já estou na escuta. Uhum. Se possível, passe o louvor escudo para todos nós. Todos
0: escudo, voz da verdade. Muito bom. Obrigado, irmã Cícera. Essa aqui é ouvinte assídua do programa, todos os dias conectada com a gente, né? Ô, minha irmã, muito obrigado pela audiência, tá? Deus continue abençoando a senhora, toda a família, no nome de Jesus. Fica aqui a nossa gratidão eterna, sempre pela participação e pela audiência com a gente também nessa tarde de quinta-feira. Vamos fazer o seguinte, vamos ouvir os dois louvor? Ela pede aqui, Voz da Verdade e Escudo, e Givaldo pediu, Chora Coração. Hã? Não achou o de Givaldo? Acho que é a Aline... Hã?
6: Não é Chora Coração.
0: É o quê? Não é Chora Coração. Givaldo, que louvor é esse? Chora Coração. Chora Coração. Que louvor é? Eu não sei, Gil. Manda de novo aí uma mensagem para mim dizendo que louvor é esse, Givaldo. Porque Chora Coração eu acho que não é o título do louvor, né? Tem o título do louvor. É Aline Barro, Mara Lima. Acho que é Mara Lima. Bom, vamos ver. A gente vai descobrir. Vamos por enquanto aqui então trazer Escudo, Voz da Verdade. E a gente volta daqui a pouquinho com a sua participação e com louvor a pedido de Givaldo na Serra do Carvalho. Não sai de não, a gente volta já.

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1: Muito bem, programa Cristo é a Resposta para você pela Rádio Alternativa às 17 horas e 45 minutos. 5 da tarde, 45 minutinhos. Deixa eu corrigir um erro meu aqui, gente. O Givaldo pediu um louvor e eu falei outro, né? O Givaldo pediu louvor Coração Ferido e eu falei Chora Coração. Tem nada a ver Chora Coração, né? Mas é Coração Ferido. Mas o Coração Ferido chora, né, Givaldo? Tá tudo certo. Coração Ferido é o louvor que ele pede na voz da Amara Lima, é isso?
2: Isso.
1: Amara Lima. Vamos fazer o seguinte, vamos trazer o louvor a pedido do Givaldo. Eu fui meu, né? Ele falou um louvor e eu falei outro, tem nada a ver. Mas ó, o louvor é Coração Ferido, Mara Lima, é um belíssimo louvor. E nós vamos ouvir nesse momento, agradecendo ao meu querido irmão Givaldo, lá na Serra do Cavalo. Um grande abraço ao José Antônio dos Santos, Elisete, a irmã Cicinha e família. Grande abraço para vocês, não sai daí não. A gente volta já já. Serra do Cavalo, um grande abraço ao José Antônio dos Santos, Elisete, a irmã Cicinha e família, grande abraço para vocês, não sai daí não, a gente volta já já.

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1: Muito bem, de volta com você, programa Cristo é a Resposta pela Rádio Alternativa 98,5. Delmiro Gouveia, 17 horas e 52 minutos. 5 da tarde, 52 minutinhos. Obrigado você no táxi, Uber. Aonde você está nesse momento acompanhando o nosso programa, chegando em casa do trabalho?

0: trabalho, ou saindo para trabalhar, se ajeitando para ir para a escola, faculdade, enfim, gente, gratidão, tá? A você que está na cantina, trabalhando para aquela sopa maravilhosa agora à noite, enfim, a você na cozinha, obrigado pelo carinho. Deus abençoe grandemente, tá bom? Vamos ouvir aqui mais participações, ó, Romanos capítulo 6 e versículo 23 vai dizer o seguinte: porque o salário do pecado é a morte, mas o dom gratuito por Deus é a vida eterna em Cristo Jesus, o nosso Senhor. Glória a Deus para sempre. Você já sabe que a Bíblia fala três tipos de morte, né? Existe a morte física, existe a morte espiritual e existe a morte eterna. Ô irmão Gil, se a morte espiritual não é a mesma coisa da morte eterna, não. De jeito nenhum. A morte espiritual é o ser humano aqui na Terra ainda, sabia? Ele anda, ele trabalha, ele conversa, ele vive, ele joga, não é? Ele vai e volta. Ele está vivo, mas está morto espiritual. E a morte eterna, irmão Gils, é o ser humano tombar aqui, ir para a eternidade e viver a eternidade sem Deus. Morreu eternamente. Essa é a pior morte que tem, né? E a morte física, você já sabe, né? A morte física é o ser humano ir para a sepultura. É isso. Mas, irmão Gils, existe o ser humano viver aqui e ser morto? A Bíblia diz que tem pessoas que têm cara de que está vivo, mas está morto. Já pensou? É por isso que a Bíblia diz que a gente ressuscitou em Cristo. A Bíblia diz que nós estávamos mortos em nossos delitos e pecados. E a partir do momento que nós o aceitamos como único e suficiente Salvador, a gente ressuscita em Cristo. A gente reviveu novamente, a segunda vez. Você lembra que Jesus falou de um novo nascimento para Nicodemos? Jesus falou de um novo nascimento para ele. A gente nasceu fisicamente, mas a gente, para ter um encontro com Deus, a gente precisa nascer espiritualmente. Precisamos nascer, disse Jesus, da água e do Espírito. E para entrar no céu, não é apenas a gente nascer fisicamente, não. Tem que nascer da água e do Espírito, disse Jesus. Então existem esses três tipos de morte que a gente tem que aprender a diferenciar. A morte física, o ser humano está vivo, ele acha que está tudo certo, está prosperando, tem coisa, né? Está mil maravilhas, não acontece nada com ele, mas está morto espiritualmente. Já pensou que coisa séria, gente? A Bíblia diz que há caminho que aos olhos do homem parece direito, mas o fim dele é caminho de morte. Por quê? Porque o ser humano está na terra, aí ele canta, trabalha, consegue as coisas, é até próspero, né? Tem uma vida digna, tem uma vida bem sucedida, família bem, combustível no carro, está tudo certo, né? Mas em Deus ele não tem nada. A gente lembra do jovem rico? Tem muitos exemplos na Bíblia, né? O jovem rico tinha tudo. O jovem rico tinha bens materiais. Se fosse, é porque naquela época não tinha carro que tem hoje, né? Mas se fosse hoje, ele tinha bens materiais, ele tinha dinheiro na conta e ele tinha o seu carro zero na porta. Não é assim? Quem sabe até mais, dois, três, quatro, né? Como alguns têm. Tinha a sua casa bela e bonitona, né? Na época não tinha isso. Mas, para a época, para o tempo antigamente, ele tinha as coisas boas. Porque a Bíblia vai dizer, vai até chamar ele de jovem rico. E ele chega diante de Jesus e diz, né? Bom, mestre, o que eu faço para herdar a vida eterna? Jesus diz, simples, cumpra os mandamentos, faça eles, se cumprir na sua vida. Ele disse, oxe, ó, eu tenho feito desde a minha mocidade. Jesus disse, ainda falta uma coisa. Ele disse, qual? Jesus disse, venda o que você tem, reparte com os pobres e terás um tesouro no céu. E vem e segue-me. A palavra de Deus vai dizer que ele saiu triste da presença de Jesus. Porque a Bíblia vai dizer que ele possuía muitas propriedades. O camarada era rico. Tinha tudo. Até ele ser confrontado com o que Jesus diz a ele, que ele não, se ele soubesse que Jesus ia dizer isso, jamais ele teria ido lá. Ele não teria ido. Né? Quem sabe ele foi lá para perguntar, só para saber, mas ele não queria salvação, porque se ele quisesse, ele teria renunciado tudo que tinha. Ele teria dito ao Senhor agora mesmo, mas ele não queria salvação, não é? Mas ele chegou lá para se apresentar, quem sabe, no meio da multidão, não sei se era realmente isso, mas ele disse: bom mestre, o que eu faço para ter a vida eterna? Aí Jesus disse: por que me chama bom? Ninguém é bom senão um que é Deus. Cumpra os mandamentos. Quando Jesus disse, ele disse: oxe, eu tenho feito isso desde a minha juventude, desde a minha adolescência. Jesus disse ainda: então falta uma coisa para você fazer. Vendo o que você tem, reparte com os pobres e terás um tesouro no céu. Olha o que Jesus disse, a proposta: venda, reparte com os pobres e terás um tesouro no céu. Me parece que é no mesmo texto, né, que Jesus vai dizer que não é para a gente juntar coisa na terra, porque aqui a ferrugem consome, a traça destrói e os ladrões roubam. Jesus disse: guarde lá o tesouro no céu, os ladrões não podem chegar lá. Lá não tem ferrugem e lá também não tem traça. No céu é guardado, como diz os mais antigos, as sete chaves, né? Lá ninguém destrói. Mas o jovem rico, ele disse: que isso, rapaz, eu vou vender minhas coisas e vou dar às pessoas que nunca trabalhou em nada. Aí a Bíblia diz que ele saiu triste da presença de Jesus porque possuía muitas propriedades. Camarada usurento, né? E ele perdeu a salvação. Ele tinha tudo, mas era morto espiritual. É bom a gente refletir, né? Já pensou? A gente canta, a gente prega, a gente ora, a gente anda, a gente trabalha, a gente tem as coisas. E sabe, já pensou se a gente não tiver vida com Deus? A gente pensa que está tudo certinho, né? Ah, está tudo certo. Eu estou bem com a minha família, estou bem com meu marido, estou bem com a minha esposa. Eu tenho dinheiro na conta, está tudo certo, não devo nada a ninguém, mil maravilhas, está tudo bom. E se a gente tiver morto espiritual? Cantava o saudoso pastor Jonas Neto, né? Quem tem Jesus tem tudo, quem não tem não tem nada. Quem tem Jesus Cristo, quem ama este mundo, lá no céu não tem nada. Mas quem tem Jesus Cristo no céu já tem morada. Já pensou? Você tem Jesus Cristo ou você ama esse mundo? Porque Tiago diz que quem amar esse mundo, quem considerar amigo das coisas dessa terra, constitui inimigo de Deus. Glória ao nome do Senhor para sempre. Tiago disse isso. Se a gente considerar amigo do mundo, pode considerar inimigo de Deus. E detalhe, quem é inimigo de Deus não vai para o céu. Só vai para o céu quem é amigo de Deus. Então, meus queridos, é bom que a gente possa refletir, porque às vezes nós estamos tudo bem, mil maravilhas, né? E a gente acha que está tudo certinho, e às vezes nós estamos mortos espirituais. E morto espiritual, defunto espiritual, não vai para o céu. Tem que ser ressuscitado primeiro. Por quê? Aí eu volto para o texto que diz que no arrebatamento, as pessoas vão ser ressuscitadas, quem morreu, né? Os mortos ressuscitarão primeiro. Olha que coisa. Uns para o gozo eterno, outros, porém, para o desprezo eterno. Não é verdade? E a Bíblia Sagrada vai dizer que nós que estamos vivos seremos arrebatados e vamos encontrar eles nos ares. Mas os mortos vão ressuscitar. Só vai para o céu se ressuscitar, tanto aqui como lá no grande dia do arrebatamento. Você está pronto? Tem vida ou não? Tem vida aí? Tem até um louvor que diz, né? Tem vida aí ou não? Se você tiver vida espiritual, está tudo certo. Agora, se estiver morto, meu amiguinho, tem que ser ressuscitado antes. Irmão Gilson, para ser ressuscitado, o que é que eu faço? Paulo disse em 2 Coríntios capítulo 5, versículo 17, assim que se alguém está em Cristo, nova criatura é. As coisas velhas já passaram, e eis que agora tudo se faz novo. Portanto, medite nisso aqui, Romanos 6, 23, porque o salário do pecado é a morte, mas o dom gratuito por Deus é a vida eterna em Cristo Jesus, o nosso Senhor. Amém, queridos? Vamos orar? Querido Deus, amado Pai que está nos céus, é no nome de Jesus que eu oro nesse instante, agradecido ao Senhor por este programa, pelos nossos ouvintes, que o Senhor continue abençoando de uma forma linda e especial. Uma vez mais eu quero pedir que o Senhor possa curar os enfermos, as pessoas enfermas fisicamente e também espiritualmente. Quantas pessoas estão mortas, estão enfermas espiritualmente? E isso só o Senhor pode curar. Então cura nessa noite, Pai. Repreenda essa enfermidade espiritual. Repreenda essa enfermidade no corpo físico. Glorifica o teu nome uma vez mais aqui. No nome de Jesus, liberta essa pessoa. Liberta essa pessoa que está aprisionada no álcool, nas drogas, no vício, na prostituição. Essa pessoa que está viciada ou presa no seu sentimento. Essa pessoa que está aprisionada naquilo que não provém de ti. Ó Pai querido, ministre a libertação pelo poder da sua palavra. Cure essa pessoa no nome de Jesus Cristo de Nazaré. Tudo seja para a honra, para a glória, para o louvor do seu eterno e sublime nome. Pedimos a bênção do céu e nós te agradecemos no nome de Jesus. Amém. Muito bem, queridos, vamos seguindo com o nosso programa. Delmiro Gouveia, são 18 horas mais 4 minutinhos, 6 da tarde e 4 minutos. Nós vamos ouvir Suzane, direto de Paulo Afonso, na Bahia. Ela que está também participando com a gente através da sua mensagem de voz. Suzane, muito boa noite. A paz do Senhor, irmã. Cadê a Suzane? Desistiu, Suzy? O que aconteceu? Suzane, direto de Paulo Afonso, na Bahia, ouvindo a programação e participando com a gente. Suzy, cadê você, minha querida? Fala, irmã.
1: A paz do Senhor Jesus para todos os ouvintes do programa. Cristo, a resposta para você, irmão Gilson, se possível, passe o louvor da Alice Maciel. Você não pode desistir. Ofereço para todos que estão na escuta.
0: Uhum. Muito bom, irmã. Obrigado pela audiência. Você não pode desistir, na voz da Alice Maciel. É o louvor que ela pede aqui na nossa programação. Valeu, Suzane. Obrigado pelo carinho da audiência. Vamos ouvir mais uma. Givanilda está ligada com a gente também e mandou mensagem de voz para a nossa programação direto das 369 casas. Givanilda, boa noite na paz, irmã.
2: Lá que é bom, no morro. Hã? Eu não quero nem morro. Eu quero deserto, meu irmão. Alto, baixo, cheio de mato. Só eu e Deus. Ou então só no morro e o morro alto mesmo, com barraco melhor para que a gente saia fazendo atrás dele quando for, gente babosa. Desbotar em cima do bicho para baixo.
0: Homem?
2: Ai, porque se o senhor souber a vida que eu passo aqui, o senhor dizia ela tá certa. Tá certíssima. Ai, eu quero que o senhor coloque um novo bom pra nós aí. E ofereça a ele. Aí, ó, o pão de água branca, sua tia, sua mãe, dois de água branca, corria aí, mãe de neta, que mora em água branca, ela queria que você não pude ir. Não pôde, nem posso, nem tô podendo por enquanto, mas se quando eu andar na telha, eu vou até nos Estados Unidos.
0: Eita.
2: Aí, né, que me levou? Isso! Tenho respeito! Eu tenho respeito!
0: Com quem?
2: Quem não me dá respeito, se ferra! Ó, oh, fica mandando eu fico ligando, não é pelo ligado desse que deixa caladinho quem resolve.
0: Quem?
2: Aí, ó, oh, o seu coloque o louvor pra vocês, pra Givaldo, a família dele, pra todo mundo. Muito bem, aí, muito obrigado. E obrigado, Givaldo. Eu gosto também de Deus, eu gosto de Deus, eu sou católica. Não foi preciso ser crente, não, crente já sempre fui. Sabe aquele nas igrejas, nas coisas de Deus, nas igrejas. Nas igrejas. Na igreja aquele crente, quando tá na igreja pra crente, só aquele igreja católica. Sai daí, eu não quero ser católica. Prefiro morrer crente. Oi, Jesus Barbosa.
0: Oi.
2: Aí o senhor coloca um louvor, qualquer louvor o senhor quiser.
0: Certo.
2: Viu? Eu preciso muito.
0: Beleza.
2: E agradeço muito, eles gostam de mim, eu dei água branca a ele e um bocado de gente. Todos que gostam, né? Que só gostam de Deus, que é de Deus. E todos que gostam.
0: Muito bem. Givanilda, tava braba no início, Givanilda? O que foi que aconteceu, rapaz? Givaldo disse que você é a irmã fervorosa. É isso aí. Valeu, Givanilda. Obrigado pela audiência, pelo carinho do Rádio Ligado Sonzão. Ligado lá com a gente, né? Bom demais. Vamos ouvir mais um aqui? Chico da Gaiola, lá no Sítio Paraíso, com a gente também, ligado conosco lá, junto com a Geninha. Será se é o Chico ou a bebezinha dele? Será que se é ela? Vamos ouvir. Fala aí, pra nós ver quem é.
3: Paz do Senhor.
0: É, é ela.
3: Eu quero o louvor de Leia Mendonça. Deus não faz acepção.
0: Ó, que beleza.
3: Eu quero oferecer a todos que estão ouvindo na rádio.
0: Pronto, meu amor. Mas, como é seu nome?
3: Isabelinha da Serra do Paraíso.
0: Aê, Isabelinha da Serra do Paraíso, rapaz. Deus não faz exceção na voz de quem, que eu já esqueci? Coloca de novo aqui esse áudio pra gente ouvir novamente a Isabelinha falando com a gente. Vai lá.
3: Paz do Senhor, irmão Gil. Eu quero o louvor de Leia Mendonça.
0: Leia Mendonça.
3: Deus não faz exceção.
0: Deus não faz exceção, Leia Mendonça. Ok, Isabela, grande beijo no seu coração, importante você participar do programa, aí parabéns ao Chico, parabéns à Geninha, colocar as crianças participar do programa. A Isabelinha tem quantos anos, ô Chico? Fala pra nós aí. Vamos ouvir os louvores então? Esse louvor aqui, ó, ô Givanildo, esse louvor vai pra você, tá? Na voz da Leia Mendonça, Deus não faz exceção, é isso. Vamos ouvir o louvor então, a pedido da Suzane, e vamos ouvir também o louvor a pedido da Isabela, lá no Sítio Paraíso em Água Branca. Obrigado pelo carinho da audiência, não sai daí não. A gente volta já já com muito mais pra você. Eita, falhou tudo aqui agora. O que aconteceu, meu Brasil?

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1: Muito bem, programa Cristo é a Resposta para você pela Rádio Alternativa 98,5. Delmiro, 18 horas e 19 minutos. 6 da tarde, 19 minutinhos. Evangelho de João, capítulo 11, versículo 25. Disse-lhe Jesus: Eu sou a ressurreição e a vida. Quem crê em mim, ainda que esteja morto, viverá. Amém. Vamos seguindo com o nosso programa. Vamos ouvir a menina aqui, né? Foi o louvor dela que nós ouvimos agora? Deus não faz exceção. Vamos ouvir ela aqui. Ela fala a idade dela e a idade da irmãzinha também, lá no sítio Paraíso, em Água Branca. Fala, Isabela.
2: Eu tenho 8 anos.
1: Ah.
2: E Rayane, minha irmãzinha, tem 4 anos.
1: Eu acho que tem que melhorar o áudio aqui, Gê. Deve estar baixo demais, porque a gente vai ouvir outras mensagens agora. Então tá muito baixo o áudio para mim aqui. Eu acho que os ouvintes também, né? Obrigado, Isabela. Isabela tem 8 anos e a irmãzinha dela tem 4 aninhos de idade. Muito bem. Obrigado pelo carinho da audiência, tá? Ah, elas usaram já a camisa do aniversário do Cristo é Resposta, né? O Chico da Gaiola conseguiu comprar 4 camisas. Uma para ele, uma para a esposa, uma para as duas filhas. Quer dizer, uma para as duas filhas não, né? Uma para cada filha, claro. 4 camisas. Muito bom. Grande abraço para vocês. Obrigado pela audiência. Vamos ouvir o Alisson. E a Leda, o Alisson e Paulo Afonso e a Leda também aqui no Sítio Peba. Vamos ouvir? Fala, meu querido Alisson, boa noite na paz.
3: A paz do Senhor Jesus para todos os ouvintes do programa Cristo a Resposta para você. Irmão Gil, se for possível, passo o louvor de Shirley Cavalhais, Vendavais, e ofereço para todos que estão ligadinhos nessa abençoada programação. Deus abençoe, um forte abraço.
4: A paz do Senhor, meu irmão Gilton Barbosa. Eu quero ouvir, né, se for possível, o louvor de um filho, Mara Lima, para oferecer
1: Mara Lima,
4: a todos
1: os
4: meus irmãos, né, o meu dirigente, irmão Paulo, a esposa, a irmã Cíntia, os filhos e demais, todos os meus irmãos, né, aqui da Assembleia, aqui do Peba.
1: Ok, obrigado pela audiência e a participação. Tem uma mensagem aqui também da tia Nenê, lá em Água Branca, mensagem de texto, e mensagem também da Luciene, lá na cidade de Largato, em Sergipe.
5: A mensagem da tia Nenê no Cristo Resposta é a seguinte: boa tarde, na Santa Paz do Senhor Jesus para todos, estamos na escuta. Gostaria de ouvir o louvor com Lourenço Vozan, Deus é Deus, oferecendo para todos os ouvintes. A Luciene de Largato coloca: boa noite, Paz do Senhor Jesus Cristo, meu irmão Gilson e família. Ofereço louvores do programa para todos que estão ligadinhos no programa Cristo Resposta para você. Glória a Deus.
1: Muito bom, Luciene. Obrigado pelo carinho da audiência. Tia Nenê ligada com a gente e com a família Rocha lá em Água Branca, ouvindo a gente, e também família Barbosa. Minha mãe Nair Barbosa, Neuza, Nova, Jailson, Marilene deve estar por lá. Toda a família, né? Grande abraço para vocês. Obrigado pelo carinho da audiência. Vamos ouvir o louvor? Vamos ouvir aqui o louvor, Mara Lima, Vendavais, é isso?
6: Não,
1: Chile Cavalhar e Vendavais. E o outro? Mara Lima Filho. Vamos ouvir esses dois louvores. E o da tia Nenê a gente escuta também na sequência da nossa programação. Não sai daí não, a gente volta daqui a pouco com muito mais para você.

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1: Muito bem, programa Cristo é a Resposta para você pela Rádio Alternativa 98,5. Delmiro Gouveia, são 18 horas e 36 minutos. Vamos ouvir uma mensagem aqui. A Givanilda mandou duas mensagens para mim. Deixa eu ouvir a mensagem da Givanilda, porque eu tenho um bloco de apoios culturais para trazer aqui na nossa programação. Esse é o programa Cristo é a Resposta para você, que você escuta todos os dias, tá? Programa que vem ao ar de segunda a sexta-feira, das 17 às 19 horas, sábado do meio-dia às 14 horas, domingo do meio-dia até às 15 horas, até às 3 da tarde. Segunda-feira, a apresentação é no comando do Felipe Barbosa, que falta muito, inclusive, né? Terça-feira, nós estamos por aqui. Quarta-feira, nossa programação, a apresentação é de Gilson Barbosa e a participação da missionária Luciene, na cidade de Largato, em Sergipe. Quinta-feira, estaremos por aqui com a participação da irmã Amanda, da capital sergipana. Sexta-feira, nós estamos por aqui com a participação do irmão Railson, que inclusive será amanhã. Sábado, estamos por aqui também a partir do meio-dia, né? Programa Cristo e Resposta até às 14 horas e a participação é do Geiel com o quadro Entre Linhas. Domingo, a partir do meio-dia até às 3 da tarde, a nossa programação com a participação da missionária Vilma Helena, direto da capital sergipana, inclusive com um belíssimo estudo. A nossa missionária Vilma Helena, que já vai fazer, no mês de outubro próximo agora, 5 anos que participa da nossa programação. E tem sido bênção, é um presente de Deus para o programa Cristo é a Resposta para você. Não só a missionária Vilma, né? Como a Luciene, como a nossa irmã Amanda, Railson, todos que fazem o programa conosco, tem sido bênção, e aqueles que passaram por aqui também, que não faz parte mais da programação, mas foram bênção na nossa programação também. Vamos ouvir a Givanilda? Givanilda está com a gente aqui, duas mensagens, é isso? Vamos ouvir duas mensagens da Givanilda com a gente. Fala, Givanilda.
2: É dado, obrigado. A menininha acertou. Se não fosse a mão do Senhor, estava aqui. Verdade, o senhor botou bom, foi bom demais, a menininha acertou.
1: Tá vendo aí?
2: A menina que é abençoada de Deus acertou.
1: É.
2: Acertou, botou um certo mesmo. Se não fosse a mão do Senhor, a mão de Deus, eu não tava aqui. Tá aqui. Não tava aqui mesmo. É que meu pastor dizia, se eu fosse Deus, por obra do Satanás, já que eu não existisse aqui, por isso que eu fico brava. Há muito tempo, Jesus Barbosa. Há muito tempo que eu fico bem mal, doido desde 15 anos. Teve 3 anos. Desde que Satanás tenta me matar.
1: Meu.
2: Eu não posso falar nada aqui, que é até Deus. O inimigo tá pronto, todo lá. Aí eu derrubo o inimigo só na palavra do Senhor. Como o Senhor, não é? Mais que é o Senhor, ninguém. Porque é Deus, ninguém.
1: Verdade. Então, bom, somzão tá alto lá, Givanildo. O pessoal tá brabo com o som, Givanildo. Diga o povo, vai, ó, deixa eu falar aqui pro pessoal ouvir. Gente, a Bíblia diz quem é de Deus. Aumenta o som, Givanildo, que eu vou falar. Gente que tá ouvindo aí próxima à residência da nossa querida irmã Givanilda. Deixa eu falar para vocês uma coisa. A Bíblia diz quem é de Deus. Escuta a palavra de Deus, disse Jesus. Quem é de Deus, escuta. Quem rejeita ouvir, a Bíblia vai dizer que não é de Deus. Romanos, Paulo diz, o crer vem pelo ouvir, e o ouvir pela palavra de Deus, tá bom? Grande abraço para vocês todos que estão ouvindo próximo a nossa querida Givanilda, nas 369 casas. Deixa eu lembrar para você, o programa conta com a parceria do presbítero Manuel, direto do Paraná. Parceria também da minha querida irmã Luciene, na cidade de Largato, em Sergipe. Minha mãe, Nair Barbosa, em Água Branca. Girlene, no bairro Palmeirão. Irmã Cicinha, no bairro Novo, trabalhando com pão caseiro, bolo para aniversário e bolo para casamento. Natanael, no bairro Bom Sossego, aqui em Delmiro Gouveia. A irmã Creuza, na Coab Nova, esposa do irmão Isaías, na audiência cativa e na parceria firme e forte conosco. 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Chaveiro Márcio Rubens em Água Branca, na Avenida Getúlio Vargas, número 12, bem próximo à Câmara dos Vereadores, na residência do saudoso Sargento Rocha. O WhatsApp é 82998011233. Chaveiro Márcio Rubens, conhecido como Bigode. Tia Neném está na parceria do programa, Janaína também está na parceria do programa. Para quem não ouviu o programa esses dias, eu falei que o Márcio Rubens é esposo da Janaína, Janaína é esposa do Márcio e a tia Neném é mãe da Janaína e sogra do Márcio Rubens. Ou seja, todos três estão na parceria do programa dentro da mesma residência. Você acredita nisso? É bênção, né não? Quem está na parceria com a gente também é a nossa irmã Rita do sítio Peba, Lúcia do bairro Eldorado e o Railson também do sítio Peba, que são os dois, marido e mulher, Rita e Railson, também dentro da própria casa, os dois são parceiros da nossa programação. E as nossas parcerias anônimas também estão ligadas com a gente e estão na contribuição com o programa e a gente agradece a você de coração. 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Muito bom, gente. Ó, vamos a um bloco de apoios culturais aqui na programação. E a gente volta daqui a pouquinho para os minutos finais, porque já são 18 horas e 44 minutos, 16 minutos para finalização da nossa programação. Não sai daí não, a gente volta já.
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0: coração pela audiência, né? Deixa eu mandar um grande abraço aqui para o Zeque Xabira e a sua esposa, a irmã Maria do Carmo, estão ligados com a gente. E mandar um grande abraço aqui também para Maria de Có, ouvindo a gente no bairro Desvio. A turma ouvindo a gente lá no distrito de Lagoinha. Grande abraço também ao presbítero Robério na Barragem Leste. Agradecer a todos aqui ouvindo a gente lá no Rabeca, né? Nossa irmã Maria Salete está com o rádio ligado, irmã Maria Salete. Maria Salete e também o nosso irmão Benedito, né? Esposo dela. Ela disse que às vezes não participa, mas o rádio está ligado todos os dias com a gente. Eu acredito que o Paulo, me parece que é esse o nome que ela falou ontem, e a Denise, né? Estão ouvindo a programação nessa noite. Grande abraço a vocês. Benedito, grande abraço para o senhor. Irmã Maria Salete, boa recuperação, viu? Fique bem, tá bom? Nome de Jesus. A irmã Maria Salete que estava vendendo, não sei, parece que acabou o tempo de umbu, né? Ela que estava trabalhando com embuzada e também o bolo de umbu. Muito bom, inclusive, tá? Tá vendendo ainda, irmão? Ou já acabou o umbu? Fala para nós aí. É um grande abraço aqui também a todos no bairro Novo Horizonte. A você aqui no centro da cidade acompanhando a gente. Obrigado pelo carinho da sua audiência. O Fernandinho está com a gente aqui, mandou mensagem de voz. Esposo da Quiterinha, que o nosso irmão Givaldo lá na Serra do Cavalo gosta de ouvir. Vamos ouvir. Fala, meu querido Fernando. Boa noite na paz, irmão.
1: Boa noite, irmão Geus, a paz do Senhor,
0: Ei, tá
1: estou
0: baixo
1: na
0: demais.
1: escuta, eu aqui, Quiterinha. Cristo é resposta para você.
2: Amém!
0: Olá, Quiterinho Fernandinho, Gil, participando com a gente da programação. Grande abraço, obrigado pelo carinho da audiência, tá bom? Deus abençoe grandemente. Irmã Maria São Pedro, José Lorival, Pastor Josivaldo, lá em Crasto Alves, Bahia, nosso irmão André, e a sua esposa Ana Rita, eu acho que é esse o nome, ouvindo o programa lá na cidade de Feira de Santana. Tia Selma, lá no Rio de Janeiro. A audiência é marcante, muita gente ouvindo o programa e a gente só tem a agradecer a você pela audiência. Só, se você gostaria de ser um parceiro com a gente da programação, é só manter contato conosco, tá bom? Contribua você também com esta obra de evangelização. Grande abraço à nossa irmã Amanda, lá em Aracaju. Ela que não pôde participar do programa de hoje. E eu vou mandar um grande abraço para Cedina Rosa, lá no interior de São Paulo. Tá ligada ao programa, será? E um grande abraço aqui para Sheilinha, lá na capital do Ceará, né? Ouvindo a gente, a Cedina lá em São Paulo, né? Bom, gente, obrigado pelo carinho da audiência. Vamos trazer aqui um louvor de Jota Neto, Geiel. Tem um louvor de Jota Neto bonito aqui? Pega um louvor bem bonito aqui de Jota Neto. E eu vou oferecer para Fernandinho e Quiterinha que estão ligados na programação. Amanhã, mais um programa a partir das 17 horas. E amanhã eu tenho participando comigo o nosso irmão Railson aqui do programa. E eu conto com você, com a sua audiência, tá bom? A partir das 17 estaremos ao vivo aqui com você. Obrigado pelo carinho, pela audiência. Deus abençoe sua vida. No nome de Jesus, ótima noite para você em nome de Cristo. Ele disse em João 14, 27: Deixo a minha paz. A minha paz eu dou e não a dou como o mundo a dá. Qual é o louvor?
3: Cura e milagres.
0: Cura e milagres?
3: Isso.
0: Cura e milagre, Jota Neto. Esse vai para a irmã Clarice e toda a sua família ouvindo a nossa programação nessa noite de quinta-feira. Deus abençoe, um grande abraço para você. Até a próxima oportunidade. É claro, se o nosso grande bom Deus nos permitir. Tchau, pessoal.
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0: trono. Entregues mais 101 quilômetros de trilhos e novos vagões para o transporte de grãos e fertilizantes.
1: Presidente Lula destaca a importância da ferrovia que vai ligar o Piauí ao porto de Pecém, atravessando 53 municípios nordestinos.
2: Essa é uma estrada de ferro vital para a perspectiva de desenvolvimento dessa região.
0: E ainda, integração do São Francisco.
1: Inaugurado o túnel Major Salles, que vai levar água da Paraíba ao Rio Grande do Norte. Pablo Mundim.
3: Com 6,5 km de extensão, a estrutura recebeu investimentos de mais de 85 milhões de reais e terá capacidade para transportar até 20 metros cúbicos de água por segundo.
0: E hoje nós vamos falar sobre a relação entre o Bolsa Família e a saúde dos beneficiários.
1: Pesquisa aponta que menos bebês nascem abaixo do peso e também menor risco de morte por causa relacionadas à gravidez e ao parto. Luana Karen.
4: O risco de morte por doenças cardiovasculares diminuiu 4% entre beneficiários do Bolsa Família. As hospitalizações por abuso de álcool e outras drogas caem 17%.
0: Na apresentação da Voz do Brasil, Mariana Jungmann e Luciano Seixas.
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0: Entregas na saúde e na educação.
1: Em Juazeiro do Norte, no Ceará, ônibus escolares e unidades odontológicas móveis estão sendo destinadas a municípios do estado.
0: O repórter Nazi Brum tem os detalhes ao vivo aqui no estúdio da Voz do Brasil. Boa noite, Nazi.
5: Olá, boa noite, Luciano, Mariana, ouvintes da Voz do Brasil. Olha, são 40 novos ônibus escolares que vão para o transporte escolar em 40 municípios do estado. Um investimento de 18 milhões de reais por meio do novo Programa de Aceleração do Crescimento Novo PAC. Os veículos contam com equipamentos de segurança e todos possuem ar-condicionado, o que dá mais conforto para as crianças. No total, o governo do Brasil prevê a entrega de 1.500 ônibus escolares em todo o país no programa de renovação de frota. Já na área da saúde, o Ceará está recebendo 29 unidades odontológicas móveis que vão fornecer atendimento em áreas remotas ou de difícil acesso. Essas unidades realizam procedimentos clínicos, ações de prevenção e promoção da saúde bucal, ampliando o acesso à população aos serviços do Sistema Único de Saúde. E o presidente Lula participa daqui a pouco dessas entregas lá em Juazeiro do Norte. Mariana e Luciano.
1: Obrigada, Nazi Brum, pelas informações ao vivo aqui na Voz do Brasil.
0: Uma obra estratégica que promete reduzir custos no transporte e aumentar a competitividade do Brasil.
1: Também lá no Ceará, o presidente Lula entregou hoje mais 100 quilômetros da ferrovia transnordestina.
0: Quando pronta, ela vai transportar mais de 30 milhões de toneladas de cargas por ano, integrando o Nordeste aos principais corredores logísticos do país.
6: A bordo de um trem, o presidente Lula visitou as obras da Transnordestina, no Ceará, e entregou mais 101 quilômetros da ferrovia, no trecho entre Acopiara e Quixeramobim. Também foram entregues 100 novos vagões graneleiros, fabricados pela indústria nacional, para o transporte de grãos e fertilizantes. Outros 433 ainda serão produzidos. Lula anunciou também investimentos de 600 milhões de reais para acelerar a execução da obra e destacou o impacto da ferrovia no desenvolvimento econômico da região.
2: Essa é uma estrada de ferro vital para a perspectiva de desenvolvimento dessa região. Ela envolve o estado do Piauí, envolve o estado de Pernambuco, envolve o estado do Ceará. Mas o Rio Grande do Norte diz que quer um pedacinho dela também. Alagoas quer um pedacinho da estrada de ferro. Rio Grande do Norte quer um pedacinho. Se isso aqui der certo, vai ter um pedacinho para todo mundo, porque essa é a obrigação nossa de levar possibilidade de desenvolvimento para as pessoas desse país.
6: Com a entrega dos novos trechos, a ferrovia passa a contar com 777 quilômetros concluídos. Quando finalizada, em 2027, a Transnordestina terá 1.206 quilômetros de extensão, desde o Piauí até o Ceará, atravessando 53 municípios nordestinos e consolidando um novo eixo logístico. Dos 15 bilhões de reais estimados para concluir a obra, a ferrovia recebeu 11 bilhões até maio deste ano. O ministro dos Transportes, Jorge Santoro, lembra que investir em ferrovias é melhorar a vida da população.
7: Ferrovia cria um fenômeno chamado aglomeração. Juntar pessoas juntar atividades econômicas, juntar equipamentos públicos, reduzindo o custo, aumentando a produtividade, melhorando a vida das pessoas.
6: A Transnordestina terá capacidade para transportar mais de 30 milhões de toneladas de carga por ano, reduzindo o custo com transporte e fortalecendo o escoamento de grãos, fertilizantes, combustíveis, cimento e minério. Reportagem Graziele Bezerra.
8: E hoje o presidente Lula esteve em Luiz Gomes, no Rio Grande do Norte, para inaugurar o túnel Major Salles, uma das obras mais importantes do ramal do Apodi, que vai levar água ao oeste do Rio Grande do Norte e reforçar a segurança hídrica da região.
0: O ramal do Apodi vai beneficiar cerca de 750 mil pessoas em 54 municípios dos estados do Rio Grande do Norte, Paraíba e Ceará.
3: Com 6,5 km de extensão, o túnel Major Salles vence o trecho mais complexo do ramal do Apodi e faz a ligação entre a Paraíba e o Rio Grande do Norte. A estrutura recebeu investimentos de mais de 85 milhões de reais e terá capacidade para transportar até 20 metros cúbicos de água por segundo. O ramal faz parte do projeto de integração do Rio São Francisco e, quando concluído, vai beneficiar cerca de 750 mil pessoas em 54 municípios do Rio Grande do Norte, Paraíba e Ceará. Uma obra complexa que vai levar água e desenvolvimento para a região, disse o ministro da Integração e do Desenvolvimento Regional, Valdez Góes.
9: O ramal do Apodi foi R$1,5 bilhão de reais. Só o túnel Major Salles foi mais de 80 milhões de reais para fazer. Para a água chegar, matar a sede e produzir emprego e renda.
3: Mais do que uma grande obra de engenharia, o túnel representa esperança para uma região marcada por longos períodos de estiagem. A chegada das águas do Velho Chico significa mais segurança para o abastecimento das cidades, fortalecimento da agricultura e melhores condições de vida para quem convive há décadas com a seca. A ministra da Casa Civil, Miriam Belchior, lembra que foram anos de empenho para realizar o maior projeto hídrico do país.
10: Nós fizemos um número gigantesco de reuniões para resolver problemas. Quantas vezes eu sobrevoei o eixo norte e o eixo leste para ver o andamento das obras. Foram muitos anos para a gente garantir que essas obras estejam hoje beneficiando a população aqui do Rio Grande do Norte.
3: O túnel Major Salles integra o trecho final do ramal do Apodi. Ao todo, o projeto de integração soma 477 quilômetros de canais em dois eixos. Com a obra, 12 milhões de pessoas vão ser beneficiadas em 390 municípios de Pernambuco, Paraíba, Ceará e Rio Grande do Norte. É água para a população do semiárido, mais produção e mais dignidade a quem sempre precisou conviver com a escassez e a fome, disse o presidente Lula.
2: Eu fico imaginando a quantidade de séculos que o povo do semiárido espera água. A seca é um fenômeno da natureza que a gente não briga com a natureza. Mas a fome, por conta da seca, é falta de credibilidade, de caráter de quem governa o país ou os estados.
3: No Rio Grande do Norte, o governo do Brasil também entregou 20 ônibus escolares por meio do novo PAC. Os veículos vão reforçar o transporte de estudantes, principalmente nas áreas rurais. Reportagem Pablo Mundim.
8: As empresas estatais federais brasileiras tiveram lucro de quase 170 bilhões de reais em 2025.
0: Um aumento de 45% em relação ao ano anterior.
8: Mais recursos e também mais investimentos para políticas públicas de apoio ao cidadão.
11: O lucro acumulado em três anos se aproxima dos 484 bilhões de reais. Os dados estão no relatório agregado das empresas estatais de 2025, divulgados nesta quinta-feira pelo Ministério da Gestão. Quase 5% de toda a riqueza produzida no país foi resultado de investimentos das estatais federais. 2025 também marca o crescimento dos investimentos dessas empresas. São 115 bilhões e 900 milhões de reais, um aumento de 115% comparado a 2022. A Conab, por exemplo, executou o maior programa de aquisição de alimentos da história. Foram compradas aproximadamente 88 mil toneladas de alimentos em 2025. E a Petrobras atingiu a maior produção de petróleo desde quando foi criada. De acordo com a secretária de Coordenação e Governança das Empresas Estatais, Elisa Leonel, para além do lucro expressivo e da contribuição com o orçamento do país, o impacto social dessas empresas é bem claro no dia a dia da população brasileira.
12: A Embrapa, com a pesquisa agropecuária, que gera uma segurança alimentar e uma produtividade no campo brasileiro inestimável. As empresas hospitalares, que têm prestado apoio fundamental ao SUS, são cerca de 51 hospitais nas redes hospitalares de empresas estatais federais. E os aeroportos regionais, por exemplo, que a Infraero gere e que são necessários num país de dimensão continental.
11: Outro ponto de destaque é a atuação de estatais como o Serpro, que usa as melhores tecnologias para garantir soberania digital, processando e armazenando em território nacional os dados dos brasileiros. Reportagem Carlos Oliveira.
0: O Bolsa Família traz impactos na saúde dos beneficiários.
8: Foi o que mostrou estudos da Fiocruz com organizações parceiras.
0: O risco de morte materna, por exemplo, é 30% menor entre quem é atendido pelo programa.
4: Reduzir a pobreza faz bem para a saúde. A conclusão é de um conjunto de pesquisas da Fiocruz, que analisou os impactos do Bolsa Família na saúde dos beneficiários ao longo dos últimos 10 anos. Os dados foram divulgados em revistas científicas e mostram a relação entre o programa de distribuição de renda e a redução da mortalidade e da incidência de diversos tipos de doenças em populações vulneráveis, como exemplificou o pesquisador da Fiocruz, Maurício Barreto.
13: Desde a mortalidade materna, a mortalidade infantil, a nutrição infantil, a doenças infecciosas como a tuberculose, HIV, AIDS, hanseníase, né? Ficou muito sólido a ideia de que há um efeito positivo do Bolsa Família na saúde da população brasileira.
4: Entre mais de 4 milhões de bebês nascidos vivos, as gestantes beneficiadas pelo Bolsa Família apresentaram uma probabilidade 11% menor de ter bebês com baixo peso. E o risco de morte por causas relacionadas à gravidez e ao parto foi até 31% menor em comparação com aquelas que não recebiam o benefício. Segundo os pesquisadores, o resultado está associado ao maior acesso ao pré-natal e aos serviços de saúde estimulados pelas condicionalidades do programa. Como explica Rafael Osório, secretário de Avaliação, Gestão da Informação e Cadastro Único do Ministério do Desenvolvimento e Assistência Social, Família e Combate à Fome.
14: As gestantes têm que fazer o pré-natal, as nutrizes têm que levar suas crianças recém-nascidas para fazer o acompanhamento do desenvolvimento, a medição do peso e da altura para saber se a criança está se desenvolvendo bem, a vacinação, a condicionalidade. Ela traz a família para o serviço.
4: Ainda entre os achados das pesquisas, está que o risco de morte por doenças cardiovasculares diminuiu 4% entre beneficiários do Bolsa Família. As hospitalizações por abuso de álcool e outras drogas caem 17%. Já os riscos de desenvolvimento de HIV caem 41%, enquanto a probabilidade de morte pela doença é 39% menor. No caso da tuberculose, beneficiários do Bolsa Família tiveram incidência 41% menor da doença. As pesquisas utilizaram dados do Cadastro Único para Programas Sociais do Governo Federal, referentes a cerca de 96 milhões de cidadãos brasileiros, cruzados com informações sobre nascimentos, hospitalizações, notificações de doenças e óbitos. Reportagem Luana Karen.
8: E foi lançada hoje também a terceira edição da Pesquisa Nacional de Saúde 2026.
0: O estudo realizado pelo IBGE e Ministério da Saúde vai investigar o estado de saúde, hábitos de vida e utilização dos serviços de saúde em mais de 140 mil domicílios no país.
8: A edição deste ano traz novidades como a coleta de biomarcadores, como sódio, colesterol, hemoglobina glicada, além de sorologia para chikungunya.
0: A pesquisa começa a ser feita na segunda-feira, dia 6 de julho. E os resultados vão orientar políticas públicas, apoiar a gestão do Sistema Único de Saúde e monitorar metas nacionais na área.
8: O governo do Brasil segue com ações humanitárias na Venezuela, atingida por terremotos que já causaram a morte de mais de 2 mil pessoas.
0: Um hospital de campanha da Marinha foi montado em La Guaira e equipes brasileiras estão oferecendo atendimento, incluindo internação, módulo pediátrico e estrutura voltada a doenças infecciosas.
8: A capitão de Mar e Guerra, Marisa Martins, fala sobre a estrutura de atendimento.
15: A gente tem uma capacidade agora, nesse momento, de até 20 internações por até 48 horas. Temos uma capacidade de 2 leitos de CTI. Conseguimos fazer em torno de 150 atendimentos por dia. Temos um pequeno centro cirúrgico, que a gente consegue fazer pequenos procedimentos. O que a gente está vendo muito nesse momento, desde quando a gente chegou até agora, são os pós-traumas, né, que não tiveram assistência depois que foram atendidos, primeiro atendimento, e foram embora. Então a gente está pegando essa segunda fase, pessoas que já são de doenças crônicas, diabéticos, hipertensos.
0: O governo federal também tem transportado toneladas de insumos em saúde e purificadores de água até a Venezuela.
8: A exportação de produtos de defesa brasileiros ultrapassou 1 bilhão e 800 milhões de dólares no primeiro semestre do ano.
0: Uma alta de 29% se comparado ao mesmo período de 2025.
8: Os produtos já chegaram a 150 países por meio de 130 empresas exportadoras.
0: Entre os produtos exportados estão aeronaves, armamentos leves, munições e serviços de engenharia.
8: Para o secretário de Produtos de Defesa do Ministério da Defesa, Heraldo Luiz Rodrigues, esse crescimento foi impulsionado por ações de incentivo do governo do Brasil.
16: Nós estamos investindo bastante, não só a defesa, mas todos outros ministérios investem também na aplicação de recursos para desenvolvimento tecnológico das nossas empresas de defesa. Esse desenvolvimento, ele capacita as empresas a terem produtos no estado da arte para poder ser vendido. Então, produtos de defesa com alta qualificação e com boa operacionalidade para uso. Então, isso começa aí um processo de fortalecimento das indústrias.
0: Mais de 64 mil procedimentos médicos e sociais foram realizados pela Força Aérea Brasileira em regiões de difícil acesso na Amazônia.
8: A Operação Excelsior percorreu uma rota estratégica pelo interior do Amazonas e do Pará para levar atendimento especializado e exames.
17: O exercício de campanha de emprego de logística, saúde e intendência operacional, o Excelsior 2026, realizou 64.119 procedimentos médicos e sociais em comunidades de difícil acesso, levando atendimento especializado, exames e suporte à população ribeirinha. A ação foi realizada em parceria com a organização não-governamental Voluntários do Sertão e percorreu uma rota estratégica pelo interior da Amazônia, passando pelos municípios de Itacoatiara e Parintins, no estado do Amazonas, e chegando na etapa final em Oriximiná. O brigadeiro médico Alexandre de Araújo Melo, comandante do exercício, traz mais detalhes.
18: Os principais desafios foram as grandes distâncias e dificuldades de acesso na Amazônia, o elevado volume de pacientes, a necessidade de assistência multidisciplinar, a limitada oferta local de exames e procedimentos especializados e a garantia da continuidade do cuidado. Esses desafios foram superados por meio de planejamento logístico integrado, emprego de estruturas temporárias de atendimento, atuação de equipes multiprofissionais, mobilização de especialistas e equipamentos, utilização de telemedicina e articulação com as redes locais de saúde para encaminhamento e acompanhamento dos casos mais complexos.
17: Para atender essas comunidades, a FAB mobilizou um hospital de campanha e uma estrutura de apoio logístico capaz de transportar equipamentos, medicamentos e profissionais de saúde para a região. Balsas da Comissão de Aeroportos da região amazônica foram utilizadas no transporte de materiais, enquanto equipes de apoio garantiram a montagem e o funcionamento da estrutura. Além do atendimento médico, a operação contou com ações de acolhimento social e assistência religiosa, oferecendo apoio aos moradores e também às equipes envolvidas na missão. Reportagem Gabriel Pinheiro.
0: Já está em funcionamento a plataforma informa.br para facilitar o acesso a informações públicas do Poder Executivo Federal.
8: Criada pela Controladoria Geral da União, a ferramenta utiliza inteligência artificial para localizar dados disponíveis em diferentes portais do governo e assim apresentar os resultados em um único ambiente.
0: Pelo informa.br, o cidadão pode pesquisar informações sobre áreas como saúde, educação, transporte, segurança e benefícios sociais.
8: Caso o conteúdo não esteja disponível, também é possível possível registrar e acompanhar pedidos diretamente pelo sistema.
0: Saiba mais sobre a nova plataforma em informabr.cgu.gov.br.
8: Aprender uma nova língua de forma gratuita e direto pelo celular ou computador já é uma realidade para muitos brasileiros que utilizam o MEC Idiomas.
0: A plataforma ultrapassou as 560 mil matrículas em todo o país.
8: O programa do Ministério da Educação agora vai ser integrado ao programa Idiomas Sem Fronteiras para ampliar o acesso dos estudantes.
19: O MEC Idiomas ultrapassou a marca de 564 mil matrículas ativas em todo o país. A plataforma gratuita do Ministério da Educação oferece cursos de inglês e espanhol em formato online, com aulas que vão do nível básico ao nível avançado e podem ser acessadas pelo portal ou aplicativo. Do total de matrículas, mais de 426 mil são para cursos de inglês e cerca de 138 mil para espanhol. Os estudantes têm acesso a teste de proficiência, trilhas de aprendizagem, exercícios, recursos de inteligência artificial para praticar conversação e comunidades de estudo. A plataforma vai ser integrada ao programa Idiomas Sem Fronteiras, fortalecendo a Política Nacional de Ensino de Línguas. A iniciativa busca ampliar o acesso gratuito ao aprendizado de idiomas, melhorar a proficiência dos estudantes e apoiar a formação acadêmica e profissional em todo o país. Para se inscrever, acesse gov.br/MEC. Claudimário Carvalho, para a Voz do Brasil.
0: O aplicativo pode ser baixado pelos sistemas iOS ou Android. Já a plataforma pode ser acessada pelo site mecidiomas.mec.gov.br.
8: E as inscrições para o ProUni, o Programa Universidade para Todos, abrem no dia 7 de julho.
0: O programa é destinado a quem procura vaga em instituição de ensino superior privada.
8: Saiba quem pode participar.
20: O Ministério da Educação publicou o edital do processo seletivo do Programa Universidade para Todos, o ProUni, para o segundo semestre de 2026. As inscrições são gratuitas e estarão abertas de 7 a 10 de julho, exclusivamente pela internet no endereço acessounico.mec.gov.br. Para se inscrever, é necessário ter completado o ensino médio e ter participado das edições de 2024 ou de 2025 do Exame Nacional do Ensino Médio, o Enem. No exame, o candidato deve ter tirado, no mínimo, 450 pontos na média das 5 provas, sem ter zerado a redação. O edital veda a inscrição para quem declarou ter participado do Enem na condição de treineiro, ou seja, para quem fez o exame apenas para autoavaliação antes mesmo de concluir o ensino médio. Para fins de classificação e pré-seleção no ProUni, será utilizada a edição do Enem em que o estudante conseguiu a melhor média. O resultado da primeira chamada vai ser divulgado no dia 15 de julho no endereço acessounico.mec.gov.br/ProUni. Já a segunda chamada sairá no dia 5 de agosto. Reportagem Júlio César de Oliveira.
0: Mais investimento na educação superior no país.
8: O Ministério da Educação anunciou mais R$90 milhões para fortalecer as universidades federais.
0: Do total, R$70 milhões vão ser destinados às ações de extensão universitária. Os recursos vão ser distribuídos entre 69 universidades federais e poderão financiar atividades que aproximem o ensino da comunidade.
8: Outros R$20 milhões vão ser destinados à criação de cuidotecas, espaços de acolhimento para crianças que funcionarão no período noturno.
0: Mais brasileiros no mundo digital.
8: Pesquisa do IBGE revela que no ano passado 95% dos lares brasileiros tinham internet.
0: É o maior percentual da pesquisa, com um aumento de 1,3 ponto percentual em relação ao ano anterior.
8: O crescimento foi mais acelerado nas áreas rurais e a região norte apresentou o maior aumento no percentual de domicílios com banda larga fixa.
0: A conexão discada, aquela feita pela rede de telefone, foi de apenas 0,2% no Brasil.
8: De acordo com o Ministério das Comunicações, pela primeira vez, mais de 90% da população com 10 anos ou mais utilizou a internet.
0: E essas foram as notícias do Governo do Brasil.
8: Uma realização da Secretaria de Comunicação Social da Presidência da República.
0: Com produção da empresa Brasil de Comunicação.
8: Fique agora com as notícias do Poder Judiciário e do Congresso Nacional. Boa noite.
0: Boa noite para você. Até amanhã.
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22: STF homologa plano de reestruturação da Comissão de Valores Mobiliários.
23: STJ restabelece condenação da banda Aviões do Forró ao pagamento de danos morais por uso não autorizado de música.
22: Para a Justiça do Trabalho, motorista de ônibus não acumula função por atuar também como cobrador.
23: Boa noite, eu sou Marcela Luiz.
22: E eu sou Walter Lima.
23: O Supremo Tribunal Federal homologou o plano emergencial de reestruturação da Comissão de Valores Mobiliários, a CVM, apresentado pela União.
22: A elaboração do plano foi determinada pelo Tribunal no âmbito da ação que questiona dispositivos de lei sobre a taxa de fiscalização dos mercados de títulos e valores mobiliários. Marcelo Della Libera.
24: O relator do caso é o ministro Flávio Dino. Em maio, ele determinou que a arrecadação futura da taxa de fiscalização passasse a ser destinada à CVM, observada a desvinculação das receitas da União, e proibiu novas retenções pelo Tesouro Nacional. Na mesma decisão, o ministro também determinou que a União apresentasse dois planos de reestruturação da autarquia. O primeiro, de caráter emergencial, foi este, homologado nesta quinta-feira. O segundo, de médio prazo, deverá ser apresentado em até 90 dias. Na nova versão, a União elevou as metas de julgamento de processos administrativos para o segundo semestre de 2026, apresentou o cronograma para a incorporação de 30 novos servidores aprovados no Concurso Público Nacional Unificado e previu a criação de um fórum permanente entre a CVM e o Banco Central para aprimorar a fiscalização de mercados como os de fintechs, tokens e criptoativos, criadas por inovações financeiras.
23: Banda Aviões do Forró terá de indenizar por danos materiais e morais autores da música Pra Lavar.
22: Essa condenação foi restabelecida pelo STJ. Fátima Uchoa.
25: Os autores da música ajuizaram ação por danos materiais e morais, alegando que a obra foi gravada e executada em público sem autorização e que trechos do refrão foram empregados em material publicitário de uma marca de cerveja sem identificação da autoria. O Tribunal de Justiça de Pernambuco manteve apenas a condenação por danos materiais, mas a quarta turma do STJ restabeleceu sentença que concedeu também reparação moral de R$100 mil, avaliando que o uso indevido da música gera dano moral sem necessidade de prova de abalo psicológico, independentemente de eventual valorização ou desvalorização da música com o uso pela banda Aviões do Forró. A relatora foi a ministra Isabel Galotti.
23: Para a Justiça do Trabalho, motorista de ônibus não acumula função por atuar também como cobrador.
22: Esse é o entendimento unânime da Justiça do Trabalho. Mila Amaral.
26: A quinta turma do TST isentou a empresa Aviação Redentor do Rio de Janeiro de pagar adicional a um motorista. Ele trabalhou por 7 anos na empresa e alegou que nos fins de semana, além de dirigir, também fazia o trabalho de cobrador nas folgas dos colegas. Por isso, pedia 30% a mais no salário. O Tribunal Regional do Trabalho do Rio acatou o pedido do motorista, mas o TST reverteu a decisão. Isso porque esse tipo de situação já é um tema de consenso para o Tribunal. Ou seja, é de entendimento unânime que diz que as funções de motorista e cobrador são complementares e compatíveis.
23: Justiça determina a cassação de chapas por fraude à cota de gênero em município de Rondônia.
22: A ação foi ajuizada pelo Ministério Público Eleitoral. Vanessa Pereira.
27: As decisões do Tribunal Regional Eleitoral de Rondônia confirmaram que houveram fraudes à cota de gênero por parte das legendas do PDT e Agir no município de Pimenta Bueno, em Rondônia, durante as eleições de 2024. O tribunal acolheu os argumentos do MP Eleitoral e reconheceu que os partidos usaram candidaturas femininas fictícias apenas para preencher o percentual mínimo de 30% exigido pela legislação, sem o real propósito de disputa eleitoral. Na decisão, a Justiça determinou a anulação dos votos das legendas do PDT e Agir para o cargo de vereador e tornou dirigentes e candidatas inelegíveis por 8 anos.
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23: Uma boa noite.
22: E até amanhã.
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1: Eu sou Paula Groba.
2: E eu sou Humberto Pinheiro.
1: E estes são os destaques de hoje do Jornal do Senado, que começa agora.
2: Senado vota MP de 266 milhões e meio para as cidades atingidas por enchentes em Minas Gerais.
1: Rede de proteção à mulher passa a ter prioridade no recebimento de alimentos.
2: Sancionada lei que inclui Ayrton Senna entre os heróis da pátria.
1: Boa noite.
2: Boa noite.
1: Além de proteção e abrigo, mulheres que escapam da violência doméstica precisam ter acesso à alimentação. E para ajudar nesse acolhimento, uma nova lei garante prioridade no abastecimento de alimentos às casas-abrigo e aos centros de atendimento às vítimas.
2: A norma teve origem em um projeto da senadora Tereza Leitão. Os detalhes com Marcela Cunha.
3: Com a nova lei, a rede de acolhimento a mulheres em situação de violência doméstica e familiar passa a ter prioridade no abastecimento de alimentos distribuídos pelo Sistema Nacional de Segurança Alimentar e Nutricional, o SISAM. A regra vale especialmente para centros de atendimento integral e casas-abrigo previstos na Lei Maria da Penha. A medida também alcança os dependentes das vítimas, como filhos e outras pessoas sob seus cuidados. O texto teve origem na proposta da senadora Tereza Leitão, do PT de Pernambuco, que lembrou que a ideia é reforçar a rede de proteção, garantindo a alimentação durante o período de acolhimento.
4: Destacando que é mais uma forma de garantir apoio, acolhimento às mulheres vítimas de violência. Essa é uma luta grande que precisa ser travada em todas as frentes.
3: Já a relatora, a ex-senadora Augusta Brito, do Ceará, afirmou que a medida ajuda a fortalecer a rede de atendimento para que mulheres em situação de violência tenham condições de deixar o ambiente de agressão com apoio e dignidade. A expectativa é que a prioridade no fornecimento de alimentos ajude a manter em funcionamento os serviços que recebem mulheres e crianças em situação de risco.
1: E a Comissão de Direitos Humanos aprovou um projeto que evita que a indenização paga pelo agressor à vítima de violência doméstica saia do patrimônio comum do casal.
2: Atualmente, a lei já prevê, por exemplo, o ressarcimento ao SUS pelo agressor de possíveis custos de tratamento de saúde da vítima devido às agressões. Repórter Rodrigo Rezende.
5: Quando for definido pela Justiça que um agressor indenize a mulher vítima da agressão e essa for sua esposa, os recursos para o pagamento não poderão ser retirados dos bens em comum do casal, no caso, por exemplo, de um casamento em comunhão de bens. Esse é o objetivo de um projeto aprovado pela Comissão de Direitos Humanos do Senado. A relatora, senadora Jussara Lima, do PSD do Piauí, apontou que essa é uma questão de justiça. Ela teve seu relatório lido na CDH pela senadora Damaris Alves, do Republicanos do Distrito Federal.
6: Sem essa cautela, poderia ocorrer uma distorção evidente. A vítima seria formalmente indenizada, mas na prática, parte do valor indenizatório sairia de seu patrimônio.
5: Atualmente, a lei já prevê, por exemplo, o ressarcimento ao SUS pelo agressor de possíveis custos de tratamento de saúde da vítima devido às agressões. O projeto será analisado agora pela Comissão de Constituição e Justiça.
1: O episódio envolvendo um pedaço de vidro em um copo de água de uma professora, colocado por alunos de uma escola municipal de São José dos Campos, no interior de São Paulo, reacendeu o debate sobre a segurança dos profissionais da educação.
2: No Senado, a Comissão de Constituição e Justiça aprovou um projeto que endurece as penas para crimes cometidos contra profissionais das áreas de educação e saúde. Os detalhes com o repórter Bruno Lourenço.
7: O projeto de lei eleva o homicídio, lesão corporal grave ou morte contra esses profissionais no exercício de suas funções ao patamar de qualificado e, consequentemente, ao rol dos crimes hediondos. Além disso, aumenta as penas para lesão corporal, ameaça, constrangimento ilegal, desacato e injúria. O relator, senador doutor Irando Progressista de Roraima, defendeu que o endurecimento penal é pedagógico e urgente para conter o sentimento de desamparo que assola essas categorias essenciais ao desenvolvimento social do país.
8: O aumento dos casos de agressões a trabalhadores da Saúde e da Educação demonstra que os mecanismos jurídicos e institucionais atualmente disponíveis são insuficientes para assegurar um ambiente de trabalho digno e seguro para esses profissionais.
7: O crime hediondo impede benefícios como anistia, graça ou indulto e torna a progressão de regime prisional muito mais rigorosa.
1: E um grupo de senadores quer agilizar a votação em plenário e antes do recesso do projeto que regulamenta a educação domiciliar no Brasil.
2: A proposta que trata do homeschooling está sob análise no Senado desde 2022 e já mobilizou manifestações favoráveis e contrárias da sociedade. O parecer da relatora é pela aprovação. A repórter Raíssa Abreu conta os detalhes.
9: O senador Eduardo Girão, do Novo do Ceará, um dos que assinou o pedido de urgência, disse que o ensino domiciliar precisa de uma definição, já que muitas famílias que já praticam o chamado homeschooling têm vivido em insegurança jurídica. Em 2019, o STF decidiu que a modalidade não é inconstitucional, mas que precisa ser regulamentada por uma legislação específica.
10: Enquanto a gente não cumpre o nosso papel no Senado, famílias estão sendo aí intimidadas por militantes ideológicos do judiciário, inclusive com até prisão, pedido de prisão, né, porque essas famílias não estão conseguindo se regulamentar porque o Senado não age.
9: Quem não concorda com a liberação da prática, como o professor Romualdo Portela, teme que as crianças e adolescentes percam o direito ao convívio com a diferença proporcionado pelas escolas.
11: A educação domiciliar é uma privação de direito destas crianças, porque elas não são preparadas para viver num mundo em que necessariamente elas terão que se haver com uma pluralidade de comportamentos, de crenças, de modos de encarar a vida.
9: Eduardo Girão informou que o pedido de urgência está sendo negociado com o presidente do Senado, Davi Alcolumbre.
1: O Senado aprovou hoje a medida provisória que destina 266 milhões e meio de reais para a reconstrução da zona da Mata Mineira, atingida pelas fortes chuvas de março.
2: Os recursos serão usados na recuperação de moradias e serviços públicos e no pagamento de auxílio a famílias afetadas. A reportagem é de Douglas Castilho.
12: Do valor total, uma parte será aplicada diretamente em ações de resposta e reconstrução de infraestrutura emergencial, como habitações, escolas e unidades de saúde destruídas pelas tempestades, e o restante será convertido em pagamento de uma parcela única de R$ 7.300 para cerca de 5 mil famílias elegíveis. A votação da MP foi viabilizada após uma rápida articulação do Congresso Nacional e o presidente do Senado, Davi Alcolumbre, explicou a urgência da análise da matéria.
13: O estado de Minas Gerais, a zona da Mata Mineira, perderia a possibilidade de utilizar esse crédito para minimizar os danos e os impactos causados pelaquela tragédia natural. Não seria razoável um estado da federação que sofreu com uma tragédia não ter condições de minimizar os danos e os impactos causados por essa tragédia a centenas e milhares de pessoas.
12: Com a aprovação nas duas casas do Congresso, o texto que segue para a promulgação assegura o repasse imediato das verbas que serão alocadas pelo Ministério da Integração.
1: Uma lei que teve origem num projeto do Senado inscreveu o nome de Ayrton Senna da Silva no livro de heróis e heroínas da pátria.
2: Tricampeão mundial de Fórmula 1, Senna já era patrono do esporte brasileiro e agora passa a integrar o memorial que homenageia brasileiros e brasileiras que marcaram a história do país. Repórter Henrique Nascimento.
14: Ayrton Senna da Silva agora faz parte do livro dos heróis e heroínas da pátria. A lei nasceu de um projeto apresentado no Senado pelo senador astronauta Marcos Pontes, do PL de São Paulo. Tricampeão mundial de Fórmula 1, Senna já é patrono do esporte brasileiro. Para uma geração inteira, ele marcou as manhãs de domingo com vitórias, emoção e a bandeira do Brasil no alto do pódio. Marcos Pontes comemorou a nova lei e lembrou o orgulho que Senna despertava nos brasileiros.
15: Eu sei que pelo menos os mais velhos acordavam no domingo, como eu, para assistir o Ayrton Senna. Não era nem a Fórmula 1, era o Ayrton Senna vencendo, colocando a bandeira do Brasil lá em cima.
14: O senador Nelsinho Trade, do PSD de Mato Grosso do Sul, afirmou que Senna deixou um exemplo de dedicação, ética e fé.
16: Esse é o legado e é o segredo que o Ayrton deixou dentro de mim.
14: O livro dos heróis e heroínas da pátria fica no Panteão da Pátria em Brasília e reúne nomes que marcaram a história do país.
2: Com edição de Paula Groba e trabalhos técnicos de João Lira, o Jornal do Senado fica por aqui. Acompanhe agora as notícias da Câmara dos Deputados. Boa noite.
1: Boa noite e até amanhã.
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18: Câmara estende proteção de direitos a plantas desenvolvidas geneticamente.
19: Comissão amplia repasses a municípios e fundos para regiões sul e sudeste.
18: Projeto de lei que equipara misoginia ao racismo vai avançar com urgência.
19: Deputados aprovam medidas de apoio aos exportadores e contra enchentes.
18: Boa noite. Câmara aprova medidas provisórias que destinam recursos para a saúde de policiais, apoio a empresas exportadoras e para recuperação após enchentes em Minas Gerais. A repórter Daniele Lessa acompanhou as votações.
20: O plenário da Câmara aprovou três medidas provisórias que destinam recursos para a saúde de policiais, apoio a empresas exportadoras e para recuperação após enchentes que aconteceram em Minas Gerais no início do ano. Uma das medidas provisórias direciona recursos arrecadados com as empresas de apostas conhecidas como bets para o Fundo para Aparelhamento e Operacionalização das Atividades FIM da Polícia Federal, o FUNAPOL. O repasse dos recursos das bets será gradual, 1% em 2026, 2% em 2027 e 3% a partir de 2028. Além disso, o governo federal fica autorizado a repassar até R$200 milhões ao FUNAPOL ainda em 2026, utilizando recursos livres do Tesouro Nacional. Esses recursos poderão ser usados para custear a saúde dos servidores da Polícia Federal, da Polícia Rodoviária Federal e da Polícia Penal Federal. O projeto ainda permite que recursos do FUNAPOL sejam usados para pagamento de retribuição por atividade extraordinária a servidores da Polícia Federal. Segundo o governo, o objetivo é garantir financiamento estável para a segurança pública e promover a valorização e a proteção da saúde dos profissionais. Relator da medida provisória, o deputado Aloísio Mendes, do Republicanos do Maranhão, destacou que os servidores das polícias federais enfrentam riscos elevados, desgaste físico e pressão psicológica, o que justifica as medidas de proteção à saúde e valorização profissional.
21: Fazendo um gesto importante para nossas polícias da União, Polícia Federal, Polícia Rodoviária Federal, Polícia Penal Federal, que prestam um relevante serviço à sociedade e que agora, com a aprovação do SMP agora, terão a sua saúde mais bem cuidada, dos seus familiares, essa profissão que é tão desgastante, que causa tantos prejuízos à saúde dos nossos profissionais.
20: Outra medida provisória aprovada cria novas regras para fortalecer linhas de financiamento do Plano Brasil Soberano para empresas afetadas por instabilidade internacional, razões geopolíticas ou aumento de tarifas comerciais. Os recursos de até R$15 bilhões poderão atender exportadoras de bens industriais, produtos agropecuários, pesca, aquicultura, florestas plantadas, recursos minerais e setores industriais relevantes para o comércio exterior. Ao defender a aprovação da MP, a deputada Érica Cocai, do PT do Distrito Federal, falou da importância de investir na indústria nacional como forma de proteger o país de oscilações nos preços internacionais.
22: De crédito de 15 bilhões, que visa desenvolver a indústria nacional, absolutamente fundamental, que visa fazer frente ao que nós estamos vendo com a crise, com a guerra do Irã, para que nós não tenhamos os efeitos deste processo na elevação do próprio combustível, que o Brasil possa se proteger.
20: O plenário também aprovou a medida provisória que destina crédito extraordinário de R$266 milhões ao Ministério da Integração e Desenvolvimento Regional para ações de recuperação e apoio financeiro às famílias afetadas pelas enchentes e deslizamentos que atingiram a Zona da Mata de Minas Gerais no início do ano. As três medidas provisórias serão analisadas em seguida pelo Senado. Da Rádio Câmara de Brasília, Daniele Lessa.
23: Luiz Lima, do Novo do Rio de Janeiro, critica os gastos do governo federal com publicidade institucional e afirma que os recursos deveriam ser destinados a áreas prioritárias. Ele afirma que a campanha oficial tem caráter político e não reflete a realidade da população.
18: Para Luiz Lima, as peças publicitárias divulgam informações enganosas sobre temas como segurança pública, combate ao feminicídio e economia. Ele também afirma que o aumento dos preços e a perda de poder de compra contradizem a mensagem divulgada pelo governo.
17: Votação.
23: A Câmara aprovou o aumento do prazo de proteção de direitos sobre plantas desenvolvidas geneticamente. O repórter Antônio Vital acompanhou a votação.
0: O plenário da Câmara aprovou o projeto que amplia de 18 para 25 anos os direitos de propriedade sobre sementes e mudas desenvolvidas geneticamente de videiras, árvores frutíferas, árvores florestais, árvores e plantas ornamentais e cana-de-açúcar. A proposta altera a Lei de Proteção de Cultivares, que é o nome que se dá às variedades de plantas desenvolvidas ou selecionadas por meio de técnicas de melhoramento genético. Cultivares apresentam características como resistência a pragas, maior produtividade e adaptação ao clima ou sabor melhor, o que as diferenciam de outras plantas da mesma espécie. A proposta aprovada mantém o prazo de proteção dos direitos de cultivares das demais espécies vegetais em 15 anos. A legislação determina o pagamento de royalties pelos produtores às empresas que desenvolvem os cultivares. Prevê exceções, como no caso do produtor que reserva sementes para uso próprio sem fins comerciais, ou para o pequeno produtor que multiplica as sementes por conta própria e as troca com outros agricultores familiares. O projeto aprovado exclui os produtores de cana-de-açúcar que exploram área de até 150 hectares da obrigação de pagar os royalties. Exclui ainda os pequenos produtores de plantas ornamentais. O relator, deputado Arnaldo Jardim, do Cidadania de São Paulo, diz que as mudanças eliminam distorções que hoje afastam o investimento na produção de novos cultivares, como no caso de florestas de eucaliptos e pinos. Segundo ele, cultivares desse tipo demoram até 20 anos para serem desenvolvidos e o prazo menor de proteção dos direitos desestimula as empresas a desenvolverem novas espécies.
3: Cada vez que você faz o desenvolvimento de uma nova variedade, de um novo cultivar, você tem que ter investimentos em pesquisa. Então é normal que você cobre um royalties por aquilo que é a utilização dos novos cultivares. Qual era o grande desafio? Você ter um justo equilíbrio. Você não poderia ter um período dessa cobrança de royalties muito pequeno, porque não compensaria, e você não poderia ter também esse período muito extenso, porque você restringe o acesso a essas novas variedades.
0: O relator acatou o pedido de deputados do PSOL e do PT e excluiu do pagamento de royalties sobre cultivares os pequenos produtores de plantas ornamentais. Para o deputado Tarcísio Mota, do PSOL do Rio de Janeiro, a medida vai beneficiar mais de 800 mil pessoas. O projeto que amplia de 18 para 25 anos os direitos de propriedade sobre cultivares de videiras, árvores frutíferas, árvores florestais, árvores e plantas ornamentais e cana-de-açúcar seguiu para análise do Senado. Da Rádio Câmara de Brasília, Antônio Vital.
17: Agricultura.
18: Sérgio Turra, do PP do Rio Grande do Sul, critica o anúncio de mais de R$500 milhões para o Plano Safra, afirmando que os produtores rurais endividados não conseguem acessar o crédito. Ele argumenta que a medida não atende esse público específico.
23: Sérgio Turra defende a proposta de securitização das dívidas rurais, afirmando que a medida é essencial para garantir a sobrevivência dos produtores e da economia gaúcha. Ele também não concorda com a classificação da proposta pelo governo como uma pauta bomba.
18: Santim Roveda, do União do Paraná, cobra mais apoio ao agronegócio e critica o corte,
23: afirmando que a medida é essencial para garantir a sobrevivência dos produtores e da economia gaúcha. Ele também não concorda com a classificação da proposta pelo governo como uma pauta bomba.
18: Santim Roveda.

0: de quem trabalha e gera riqueza no campo e na cidade.
1: Economia.
2: Deputados concordam com representantes de micro e pequenas empresas sobre a atualização geral da tabela do Simples e não apenas dos limites do MEI. A reportagem é de Luiz Cláudio Canuto.
3: Representantes de micro e pequenas empresas criticaram o projeto do governo de atualização dos limites de faturamento do microempreendedor individual, o MEI, e cobraram uma atualização geral da tabela do Simples. A proposta do governo chegou recentemente à Câmara e se soma a outros mais de 30 projetos a respeito do tema. Pelo projeto do governo, o teto do MEI subiria dos atuais R$ 81 mil para R$ 110 mil em 2027 e R$ 140 mil em 2028. O projeto também permite que um MEI contrate até 2 empregados por um salário mínimo ou piso salarial da categoria. Na Câmara, o tema já é analisado por uma comissão especial, onde o relator, deputado Jorge Guetem, do Republicanos de Santa Catarina, defende uma revisão geral do Simples e não apenas do limite do MEI. O presidente da Frente Parlamentar Mista do Ambiente de Negócios, Mendonça Filho, do PL de Pernambuco, concorda com a atualização da tabela do Simples Nacional para micro e pequenas empresas. A defesa da correção foi reforçada também pela presidente da comissão especial sobre o tema, deputada Anne Ortiz, do PP do Rio Grande do Sul. Desde a última atualização dos limites, em 2018, a inflação acumulada pelo IPCA é de 55,4%.
4: Não por conta de um crescimento real, não por conta de um crescimento orgânico, mas sim por um achatamento do teto por conta dessa inflação acumulada.
3: Segundo o relator do projeto sobre o MEI, deputado Jorge Guetem, se o ajuste da tabela se limitar à faixa do microempreendedor, o risco será de distorção do Simples.
5: É uma conta simples fazer. Por que eu vou estar numa alíquota maior ali como micro e pequena empresa de 180 mil se eu posso estar numa alíquota bem menor, né, que é o benefício que os MEIs têm, são contemplados, né? Então, elevando a 140.
3: Uma das ideias em debate prevê que o teto dos microempreendedores suba para 140 mil reais. Já o das microempresas subiria de 360 mil para 869 mil reais por ano. E o das empresas de pequeno porte passaria de 4,8 milhões de reais para 8,69 milhões de reais. Da Rádio Câmara de Brasília, Luiz Cláudio Canuto.
0: Maurício Marcon, do PL do Rio Grande do Sul, contesta os dados sobre o desemprego e a inflação anunciados pelo governo. Para ele, o discurso de crescimento econômico desconhece a realidade da população, que sofre com o aumento no preço dos alimentos e dos combustíveis.
2: Segundo a análise de Maurício Marcon, o cenário nacional é oposto ao anunciado, com um déficit acima de R$ 1 trilhão e com a dívida pública superando 80% do PIB, o que prejudica a criação de novas empresas, a geração de empregos e a produção nacional.
0: Dr. Fernando Máximo, do PL de Rondônia, celebra a aprovação pela Câmara de proposta de emenda à Constituição relatada por ele, que garante a imunidade tributária total para templos religiosos e suas entidades, como creches, asilos e orfanatos.
2: Dr. Fernando Máximo explica que a medida, agora sob análise do Senado, isenta de impostos a compra de bens e serviços, com os tributos pagos sendo devolvidos às entidades em 90 dias para reinvestimentos nas entidades de assistência social filantrópicas.
1: Desenvolvimento Regional.
0: A Comissão Especial aprova aumento de repasses para municípios e criação de fundos para Sul e Sudeste. A repórter Noelle Nobre tem os detalhes.
6: Uma comissão especial da Câmara dos Deputados aprovou uma proposta de emenda à Constituição que aumenta o Fundo de Participação dos Municípios, o FPM, e cria fundos específicos para o desenvolvimento das regiões Sul e Sudeste. O parecer aprovado é do deputado Arnaldo Jardim, do Cidadania de São Paulo. A medida eleva de 50% para 53%. A parcela da arrecadação federal de impostos que deve ser dividida com estados e municípios. Isso garantirá às prefeituras uma quarta parcela extra de 1% do FPM a ser paga anualmente no mês de março. O relator, Arnaldo Jardim, acredita que os municípios hoje estão sobrecarregados.
7: A Constituição de 88 dá um sinal, mas a prática acabou se revelando ao contrário. Houve uma reconcentração de recursos na União. E isto não foi acompanhado da divisão de responsabilidades. Todas as novas políticas foram no sentido de repassar responsabilidades aos estados e municípios.

0: Além do reforço para as cidades, a proposta cria fundos constitucionais de financiamento para o Sul e o Sudeste, nos moldes do que já existe para o Norte, o Nordeste e o Centro-Oeste. Cada um desses novos fundos receberá 1% da arrecadação federal para financiar o setor produtivo local. Para evitar um choque nas contas públicas, a implementação será gradual, 0,5% em 2027 e o valor integral em 2028. A estimativa é que em 2028, cada novo fundo regional e o aumento do FPM representem separadamente um aporte de mais de 11 bilhões de reais. Agora, a proposta segue para o plenário da Câmara, como lembrou o presidente da Comissão Especial, deputado Cobalcini, do MDB de Santa Catarina.
1: A gente tem que agora fazer uma construção além daquela que nós construímos aqui na Comissão Especial. Precisamos estender para o Brasil.
0: A proposta que aumenta os repasses para os municípios e cria fundos de desenvolvimento para as regiões Sul e Sudeste precisa ser votada em 2 turnos no plenário antes de seguir para a análise do Senado. Da Rádio Câmara de Brasília, Noelle Nobre.
2: Saúde.
3: Soares, do Podemos de São Paulo, faz um apelo pela continuidade dos atendimentos no Hospital e Maternidade São José, de Barra Bonita. Ele alerta que o fechamento do pronto atendimento da unidade pode sobrecarregar outros hospitais e comprometer a assistência na região.
4: Paulo Soares também defende a atualização da tabela do SUS e mais investimentos na rede pública de saúde. Segundo o parlamentar, o financiamento adequado é essencial para garantir o funcionamento dos hospitais filantrópicos e das Santas Casas.
2: Justiça.
3: Deputados aprovaram regime de urgência para o projeto que equipara o ódio às mulheres ao crime de racismo. O repórter Antônio Vital explica.
5: Depois de muito debate em plenário, a Câmara dos Deputados aprovou regime de urgência para o projeto já aprovado pelo Senado, que prevê punições para a prática de misoginia, como é chamada a prática de ódio, desprezo ou preconceito contra as mulheres. O projeto inclui o crime de misoginia na mesma lei que já pune com pena de 2 a 5 anos de prisão sem direito à fiança, discriminação ou preconceito de raça, cor, etnia, religião ou procedência nacional. A coordenadora do grupo de trabalho que analisou a proposta, a deputada Tabata Amaral, do PSB de São Paulo, apresentou nova versão para o texto no início de junho, com alterações na proposta aprovada pelos senadores. Ela alterou principalmente a definição de misoginia. Tabata Amaral retirou os termos ódio e aversão previstos no projeto do Senado para caracterizar a misoginia. Na nova versão, misoginia é descrita como a prática, a indução ou a incitação de menosprezo ou discriminação contra a mulher, que promova violência, negue sua igualdade de direitos ou ofenda sua dignidade em razão da condição de mulher. O texto aprovado pelo grupo de trabalho também prevê que o juiz poderá suspender temporariamente conta ou perfil na internet que estimular violência contra a mulher. No plenário, o regime de urgência foi aprovado com 293 votos favoráveis e 158 contrários, depois de muita discussão. Deputados da Frente Parlamentar Evangélica manifestaram preocupação com a possibilidade de pregadores religiosos serem enquadrados no crime de misoginia. Outros deputados disseram que a definição do crime é vaga e pode motivar censura. Foi o que disse a deputada Júlia Zanatta, do PL de Santa Catarina.
6: Ainda temos termos muito vagos que deixam a critério do juiz e isso acaba numa perseguição. Me parece sim que é para perseguição religiosa, para calar opositores, mulher que é bandido na cadeia.
5: O texto do grupo de trabalho também aumenta as penas de calúnia, difamação e injúria quando praticados no contexto de violência familiar e dobra a pena para postagens com incentivo à violência contra a mulher, quando praticados na internet com o fim de obter lucros. A deputada Tabata Amaral, coordenadora do grupo de trabalho, disse que está ouvindo lideranças dos partidos para chegar a um texto de consenso. Ela defendeu punição para quem incentiva a violência contra a mulher.
7: A gente vê o número de homicídios no Brasil cair, mas o número de feminicídios aumenta. E nós precisamos dar uma resposta. E essa resposta passa por enfrentar grupos de ódio que estão se articulando, especialmente no submundo da internet. Grupos de ódio que entenderam que você incentivar o estupro, você incentivar a violência, você atacar uma mulher, infelizmente, é uma forma de ganhar dinheiro, é uma forma de viralizar, é uma forma de vender um curso.
5: Com o regime de urgência, o projeto que prevê pena de até 5 anos de prisão para quem praticar o crime de misoginia pode ser votado diretamente no plenário da Câmara, sem passar pelas comissões permanentes da Casa. Da Rádio Câmara de Brasília, Antônio Vital.
2: Relações Exteriores.
4: Alencar Santana, do PT de São Paulo, critica a suposta submissão de políticos brasileiros a interesses estrangeiros, citando uma correspondência oficial de autoridade externa que trata da possibilidade de uma equipe de transição governamental brasileira ser colocada à disposição de outra nação.
3: Alencar Santana afirma que o documento menciona a entrega de riquezas estratégicas e de tecnologias como o PIX. Ele classifica a hipótese como traição à pátria, alerta sobre o risco de interferência externa nas eleições e defende uma postura firme na defesa dos interesses do Brasil.
4: Termina agora o Jornal Câmara dos Deputados, produzido pela Rádio Câmara, com trabalhos técnicos de Wellington Teles e apresentação de Cibele Comanetti e Márcio Aquilissardi. Uma boa noite para você.
3: Boa noite e a Voz do Brasil volta amanhã.
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0: Em Brasília, pontualmente, 8 horas.
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0: 20h33.
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0: 21h02.
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